0: As atividades normais a partir de quarta-feira, sim, começa a semana. 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
0: Costumeiramente, todos os finais de 89 na pista são marcados por um sorteio, o qual você participa. E, é claro, o programa também está aberto, e como esteve hoje, para sugestões e ótimas sugestões de música. Espero ter atendido a todos os pedidos. Talvez um ou outro eu não consiga ter atendido, mas amanhã nós vamos voltar com mais um 89 na pista. Nossos resultados dessa noite foram os seguintes: o nosso aplicativo especial para sorteios acabou de sortear eletronicamente e também aleatoriamente um número de telefone. Vamos saber quem ganhou o limpador multiuso Azulim. Foi o final de número 1096, Ângela Maria, do bairro Figueira.
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0: É isso mesmo, ela, Maria Tomé, então acaba de ganhar um limpador multiuso Azulim da loja Rabi, também da Start Química. Parabéns, vamos, claro, vamos aplaudir. Opa, vem. Aí. Sabia quem ficou com os lanches? De Binos Lanches. Binos Lanches vai te presentear com dois lanches. Dois lanches, de Binos Lanches, foram para Sabrina. Sabrina Santos, no bairro dela, aqui de Gaspar, é isso? Ótimo. Grande abraço. Então, Sabrina, você acaba de ganhar. Sabrina, do final de telefone 5694, acaba de ganhar dois lanches de Binos Lanches. Ficamos por aqui, então, com o nosso 89 na pista. Grande abraço e até amanhã.
3: Obrigado pela sua companhia.

0: está no ar a Voz do Brasil. As notícias do governo federal que movimentaram o país no dia de hoje.
1: Olá, boa noite.
0: Boa noite para você que nos acompanha em todo o país.
1: Terça-feira, 14 de julho de 2026.
0: E vamos aos destaques da Voz do Brasil.
1: Meio ambiente e clima. Painel eletrônico monitora efeitos do El Niño no país.
0: Plataforma informa onde haverá excesso de chuvas, estiagem ou ondas de calor.
1: Hoje vamos falar sobre o fenômeno e como poderá afetar o Brasil. Luana Karen.
2: Entre as principais as consequências esperadas para o Brasil estão excesso de chuvas na região sul e a estiagem nas regiões norte e nordeste.
0: Energia e combustíveis.
1: Conselho Nacional de Política Energética aprova aumento no percentual de etanol anidro na gasolina para 32%.
0: E aplicativo oferece ao consumidor informações sobre postos de combustíveis e canal para denúncias. Gabriela Noronha.
3: O aplicativo é gratuito e funciona como um mapa interativo no celular, ajudando o consumidor a descobrir quais postos são de confiança e quais devem ser evitados.
1: Proteção das crianças e adolescentes no ambiente digital.
0: Como o ECA Digital avança no combate à violação de direitos é o tema de entrevista com Fábio Meirelles, do Ministério dos Direitos Humanos e Cidadania.
4: Então o ECA Digital é um grande avanço, traz esse princípio do ECA, né? Da proteção integral, da prioridade absoluta para o ambiente digital, e ele hoje já é uma referência no Brasil.
1: Hoje, na apresentação da Voz do Brasil, Luciana Vasconcelos e Luciano Seixas.
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1: O percentual de etanol na gasolina será elevado de 30 para 32%.
0: A medida aprovada hoje pelo Conselho Nacional de Política Energética tem previsão para valer a partir de 1º de agosto.
1: E terá vigência de 180 dias, com possibilidade de prorrogação por igual período.
0: O ministro de Minas e Energia, Alexandre Silveira, afirmou que a mudança é segura e que tem respaldo técnico.
5: Nós estamos completamente seguros de avançar até o E32. O Instituto Mauá nos deu o laudo de que nós estamos habilitados a fazer o aumento. E a transitoriedade é apenas uma maneira de nos precavermos a poder, dentro de 180 dias, nós vermos o que está acontecendo. A cada oscilação, nós sentamos e protegemos o consumidor e protegemos a economia nacional.
1: Ainda de acordo com o ministro Alexandre Silveira, a medida vai contribuir para a autossuficiência do país em meio ao contexto da guerra no Oriente Médio.
0: Na hora de abastecer o carro, quanto mais informações o consumidor tiver, melhor.
1: Por meio de um aplicativo, o motorista confere se o posto onde ele vai é um estabelecimento confiável.
0: E caso perceba alguma irregularidade, também é possível fazer uma denúncia diretamente à Agência Nacional do Petróleo, Gás Natural e Biocombustíveis.
3: O aplicativo ANP com você postos é gratuito e funciona como um mapa interativo no celular, ajudando o consumidor a descobrir quais postos são de confiança e quais devem ser evitados. O funcionamento é bem prático. Ao abrir o aplicativo, o usuário vê os estabelecimentos da região sinalizados por cores, como em um semáforo. Os postos recebem notas de 0 a 5 com base nas fiscalizações que a Agência Nacional do Petróleo, Óleo, Gás Natural e Biocombustíveis fez nos últimos 5 anos, sendo que a cor verde sinaliza os mais seguros e quem tem nota máxima. Já os marcados em vermelho acendem o sinal de alerta. Receberam nota 0 por causa de irregularidades recentes. Outras informações dos estabelecimentos, como endereço, CNPJ, quantas fiscalizações já receberam, resultado das vistorias e qualidade das amostras analisadas, também podem ser consultadas na ferramenta. É possível ainda fazer denúncias pelo aplicativo, como explica o superintendente de fiscalização do abastecimento da ANP, Júlio Nishida.
6: Cria um importante canal de denúncias do consumidor com a ANP, inclusive aquelas relacionadas a práticas de preços abusivos. De forma bem simples, fácil e intuitiva, o consumidor consegue fazer a sua denúncia no simples clicar de botões.
3: A plataforma pode ser acessada no endereço ANP com você postos .anp.gov.br e depois baixada no aparelho de telefone celular. Reportagem Gabriela Noronha.
1: produção brasileira de grãos no período 2025-2026 está estimada em 360 milhões de toneladas.
0: Segundo o levantamento divulgado hoje pela Conab, a Companhia Nacional de Abastecimento, se confirmado, o volume será 2,2% superior ao registrado na temporada passada.
7: Segundo a Conab, serão 360 milhões e 100 mil toneladas a serem colhidas, o que representa 2,2% a mais do que a safra anterior. O grande destaque deve ser a soja. O gerente de acompanhamento de safras da Conab, Fabiano Vasconcelos, explica o resultado.
8: Então, a estimativa para a safra 2025-26 é de 48,6 milhões de hectares cultivados com soja e uma produção aí é chegando a quase 180,6 milhões de toneladas.
7: Além da soja, o algodão tem produção prevista em 4 milhões e 60 mil toneladas de pluma, com 8% da área já colhida. Isso resulta em um ganho na produtividade de 2,8% em relação à safra 2024-2025. Já a colheita das três safras do milho no ciclo atual está estimada em mais de 141 milhões e 700 mil toneladas, volume 0,4% superior ao ciclo passado. A estimativa é de crescimento favorecido pelas condições climáticas, como explica Fabiano Vasconcelos, gerente de acompanhamento de safras da Conab.
8: Em relação ao milho, uma estimativa de aumento de 9,8% na área plantada, uma estimativa de produtividades melhores do que na última temporada, favorecidas aí pelo clima, uma produção de 29,6 milhões de toneladas, um aumento aí de 18,7% em relação à última safra.
7: E a Conab também estabeleceu novos preços de referência para os principais produtos agrícolas de verão. Os principais reajustes foram no preço da soja, do arroz em casca, do feijão e do milho. Os preços passam a vigorar nos períodos entre o segundo semestre de 2026 e o primeiro semestre de 2028. Reportagem Edinaldo Júnior.
1: Ainda sobre a produção agrícola, o IBGE estima que a safra brasileira em 2026 pode chegar a 347 milhões e 400 mil toneladas.
0: Isso representa uma projeção de 1 milhão e 300 mil toneladas a mais do que a colheita anterior.
1: O IBGE calcula um ano de produção e a Conab faz estimativa de outubro a setembro.
0: Agricultores podem ter acesso a recursos para o Plano Safra.
1: Os recursos poderão ser acessados entre 16 de julho deste ano e 30 de junho do ano que vem.
0: O BNDES, Banco Nacional de Desenvolvimento Econômico e Social, vai disponibilizar 72 bilhões de reais.
9: Serão 40 bilhões e 500 milhões de reais disponíveis por meio dos programas agropecuários do governo federal. Desse total, 21 bilhões e meio são para médios e grandes produtores da agricultura empresarial e quase 19 bilhões de reais para pequenos produtores da agricultura familiar. Também vão estar disponíveis 31 bilhões e 500 milhões de reais em recursos próprios do banco por meio da linha BNDES Crédito Rural. O chefe do Departamento de Crédito Digital, Agropecuária e Normas do BNDES, Caio Barbosa, explica que o crédito disponibilizado pelo banco atende necessidades de quem produz no campo.
10: A gente opera basicamente 11 programas, que são programas que atingem todas as necessidades de investimento e de custeio do produtor rural e todos os tipos de produtores rurais. Tem uma linha para custeio, uma linha para investimento, para aquisição de máquinas.
9: Para saber mais sobre as linhas e programas do BNDES para o agro, acesse bnds.gov.br/agro. Reportagem André de Barros Lima.
1: O fenômeno climático conhecido como El Niño, já confirmado no país, pode trazer diferentes impactos para a população.
0: A previsão é de excesso de chuvas no sul, por um lado, e estiagem no norte e nordeste, por outro.
1: Um monitoramento mensal está sendo feito por diferentes órgãos para trazer agilidade às respostas e ajudar na prevenção de desastres.
0: Nessa reportagem de Luana Karen, trazemos dicas para os produtores rurais e cidadãos em geral sobre como lidar com os impactos desses eventos climáticos.
11: Autoridades responsáveis pelo monitoramento do clima, dos recursos hídricos e dos riscos de desastres naturais começaram a acompanhar a evolução do fenômeno do El Niño este ano no Brasil. Um painel vai ser publicado mensalmente e servirá de referência para que estados, municípios, produtores rurais e defesa civil não sejam pegos de surpresa com excesso de chuvas, estiagem ou ondas de calor. Gilvan Sampaio, pesquisador pesquisador do Instituto Nacional de Pesquisas Espaciais, INPE, explica que os efeitos devem ser sentidos até meados de 2027.
12: Os principais impactos do El Niño devem ficar concentrados com o aumento do volume de chuvas no sul do Brasil. Além disso, nesse segundo semestre de 2026, o El Niño deve provocar temperaturas acima da média em praticamente todo o Brasil. Portanto, o potencial para a ocorrência de queimadas aumenta. Então, secas na Amazônia, secas no Nordeste, isso somente em 2027.
11: O El Niño é caracterizado pelo aumento anormal da temperatura do Oceano Pacífico ao longo da linha do Equador. Para que o fenômeno seja confirmado, esse aumento deve ser observado por 3 meses consecutivos, o que aconteceu entre abril e junho deste ano. Para quem utiliza a terra para produzir, a orientação de Gilberto Cunha, pesquisador da Embrapa Trigo, é conhecer bem a terra onde vive.
13: Adotar boas práticas de manejo, a diversificação das épocas de semeadura, fazer as intervenções de proteção de plantas, colher no momento certo, não procrastinar aí quando as lavouras estão prontas para colher.
11: Ao longo dos próximos meses, eventos associados ao El Niño podem impactar a rotina da população. Nas regiões onde estão previstas chuvas além do normal, os riscos são de alagamento e deslizamentos de encostas, por exemplo. Já onde pode haver escassez de chuva, há risco de incêndios e problemas no abastecimento de água. Ondas de calor também podem trazer dificuldades para populações vulneráveis. Em todos os casos, o conselho de Tiago Molina, coordenador de monitoramento e alerta da Defesa Civil Nacional, é ficar atento às fontes oficiais de informação.
14: Sempre que tiver uma situação de risco prevista, a Defesa Civil vai se utilizar de todos os mecanismos que existem para fazer com que essa informação chegue às pessoas, né, por meio do Defesa Civil Alerta, por meio das mensagens SMS. Além disso, é muito importante conhecer o local onde você mora, procurar saber quais são os planos de contingência, quais são as rotas de fuga, os locais seguros.
11: O Boletim Painel El Niño, uma iniciativa conjunta de diferentes órgãos do governo federal, é público e está disponível em diversos portais na internet. Por exemplo, no endereço portal.inmet.gov.br. Reportagem Luana Karen.
0: Esta semana, o Estatuto da Criança e do Adolescente completa 36 anos.
1: E a evolução da garantia dos direitos da infância permitiu a aprovação do ECA Digital, que entrou em vigor em março desse ano.
0: Ele prevê que as crianças e adolescentes devem ser protegidos e ter direitos garantidos também no ambiente virtual.
1: Nós seguimos hoje com a segunda parte da nossa entrevista com o diretor de proteção da criança e do adolescente do Ministério dos Direitos Humanos e Cidadania, Fábio Meirelles, sobre as inovações trazidas pelo ECA Digital e a integração com o Estatuto da Criança e do Adolescente de 1990. Acompanhe.
15: Diretor Fábio Meirelles, é um prazer seguir com a nossa conversa aqui sobre Estatuto da Criança e do Adolescente. E aí a gente passa a falar agora sobre o ECA Digital, né? Que é a lei que protege os direitos da infância no ambiente virtual e ganhou esse nome, ECA Digital, como uma referência justamente ao Estatuto da Criança e do Adolescente de 1990. A gente pode dizer que ela incorpora o mesmo espírito, diretor, de que toda a sociedade é responsável pelo cuidado com as crianças, só que agora na internet?
4: Exatamente, e até por isso que a gente manteve o nome ECA, né, e chamou de ECA Digital. A gente percebeu que as crianças e adolescentes brasileiros viviam conectados, estavam em plataformas digitais, em redes sociais desde muito cedo, expostas, né, diariamente à publicidade, conteúdos algorítmicos, inteligência artificial. A gente viu que isso representava um risco muito grande, o ambiente digital para crianças e adolescentes, e a gente batalhou e conquistou o ECA Digital com o governo federal, com o CONANDA, movimentos sociais, organizações da sociedade civil e em diálogo com o Congresso para que essa lei saísse do papel e virasse realidade.
1: E o senhor destacaria como principais ganhos para a proteção das crianças vindos do ECA Digital? Que tipo de ações, que tipo de situações?
4: Veja, o ECA Digital, ele reafirma uma posição inegociável do Brasil. A gente não aceita modelos de negócio
16: construídos sobre a exploração da vulnerabilidade de crianças e adolescentes. Então, vou dar alguns exemplos do que o ECA Digital estabelece, né? Ele estabelece limite para a prática do que a gente chama de design digital, design manipulativo, que vão induzir crianças e adolescentes ao uso excessivo de telas. Isso é uma das dimensões do ECA Digital. Ele também prevê que os serviços e produtos digitais, eles devem adotar padrões elevados de proteção de dados, privacidade e segurança para crianças e adolescentes. O ECA Digital também prevê sanções para as plataformas que descumprirem essas obrigações. Então, o ECA Digital é um grande avanço, ele traz esse princípio do ECA, né, da proteção integral, da prioridade absoluta para o ambiente digital, e ele hoje já é uma referência no Brasil e no mundo.
15: E assim como aconteceu no Estatuto da Criança e do Adolescente de 1990, o ECA Digital também deve mudar essa forma da sociedade perceber os direitos das crianças na internet? Por exemplo, a parte da responsabilidade de todos os adultos sobre as crianças que estão ali no ambiente virtual?
16: Perfeito. É exatamente esse o princípio. Assim, a gente conseguiu com a ECA Digital traduzir rapidamente uma demanda social, porque não pode ser só uma atribuição das próprias crianças e adolescentes ou dos seus familiares, dos pais, mães e responsáveis, a proteção delas no ambiente digital. Então, se elas estão em situação de vulnerabilidade, é uma responsabilidade coletiva. Então, a gente conseguiu com a ECA Digital trazer essa demanda social, normatizar e juridicamente convergir com a iniciativa privada para um instrumento, que hoje é o ECA Digital, que precisa chegar na ponta. Então, hoje, nosso grande desafio é, para além do ECA Digital, é levar o ECA Digital para a escola, para o Conselho Tutelar, para o CRAS, para o CREAS, para o Ministério Público utilizar o ECA Digital. Então, cuidar das crianças e adolescentes nunca foi uma tarefa de uma pessoa só, não vai ser agora. Então, o ECA Digital traz esse princípio da responsabilidade coletiva.
1: Quer dizer que o ECA Digital também é importante para os pais e responsáveis que agora deixam de estar sozinhos nessa proteção das crianças e dos adolescentes, né? E passam a ter apoio das plataformas, não é isso?
16: Exatamente, canais de denúncia, a própria Autoridade Nacional de Proteção de Dados. Então, com o ECA Digital e depois com a lei de regulamentação, depois com a política, a gente, após o ECA Digital, a gente também anunciou a Política Nacional de Promoção e Proteção dos Direitos da Criança e do Adolescente no Ambiente Digital, que é uma política estruturada para fortalecer a coordenação entre os diferentes níveis de governo, incentivar a pesquisa, inovação tecnológica, promover desenvolvimento de produtos e serviços digitais mais seguros, ampliar os canais de denúncia, fortalecer a capacitação dos profissionais do sistema de garantia de direitos, apoiar as famílias no exercício da supervisão parental. Então, acho que a gente precisa olhar para o ECA Digital e para a nossa política nacional com essa perspectiva de uma construir objetivos concretos e de dividir a responsabilidade sobre a proteção de crianças e adolescentes no ambiente digital com todos os atores que precisam estar, né, totalmente comprometidos com essa implementação.
15: Agora, onde os adultos podem encontrar, diretor, mais informações sobre o ECA Digital para entenderem melhor essa legislação e também orientações sobre o que deve ser proibido, o que deve ser permitido para as crianças na internet?
16: Claro, olha, hoje nos sites, né, do Ministério dos Direitos Humanos e da Cidadania, da SECOM, do Ministério da Justiça, você encontra o ECA Digital. A gente produziu um material muito interessante, recente, que é um guia no formato de perguntas e respostas para conselheiros tutelares sobre o ECA Digital, que é um material educativo e prático que está no site do Ministério dos Direitos Humanos e da Cidadania. A gente produziu uma caixa de ferramentas chamada Faça Bonito na Rede, que é um material, um conjunto de instrumentos práticos também, que tem guia de recomendações técnicas, coletânea de normas jurídicas, tem proposta de fluxo, tem material didático sobre o que fazer, tem cartilha, tem até jogo de tabuleiro, conexão segura. Então, a gente tem curso, a gente tem um curso Proteção de Crianças e Adolescentes no Ambiente Digital, um curso online na Escola Nacional dos Direitos da Criança e do Adolescente. Então, hoje a gente tem guias, cartilhas, a gente tem cursos, a gente tem jogo de tabuleiro, a gente tem fluxo, curso, então a gente tem glossário, a gente tem bastante material disponível, perguntas e respostas, para que as pessoas conheçam o ECA Digital e conheçam as ferramentas de proteção de crianças e adolescentes no ambiente digital, no site do Ministério dos Direitos Humanos, novamente, no site do Ministério da Justiça e Segurança Pública, no site da Secretaria de Comunicação Social, enfim, institutos, fundações, organizações da sociedade civil. Muita gente tem produzido material sobre essa responsabilidade compartilhada e a promoção do bem-estar de crianças e adolescentes no ambiente digital.
1: Muito bem, nós conversamos com Fábio Meirelles, diretor de proteção da criança e do adolescente do Ministério dos Direitos Humanos e da Cidadania. Muito obrigado por sua entrevista aqui à Voz do Brasil.
16: Obrigado a vocês, sempre à disposição.
0: E estão abertas até amanhã, dia 15 de julho, as inscrições de bolsas para médicos especialistas.
1: São 1.136 vagas distribuídas em 26 cursos de aprimoramento em 309 municípios do país.
0: Quase metade das vagas são voltadas para o interior. Entre as especialidades previstas estão anestesiologista, oncologia, cardiologia e cirurgia minimamente invasiva.
1: Felipe Proenço, secretário de Gestão do Trabalho e da Educação do Ministério da Saúde, detalha o edital.
17: Possibilidade para quem já é especialista com registro de qualificação, participa do programa desenvolvendo suas atividades práticas em um serviço do Sistema Único de Saúde, de referência no interior, um ambulatório especializado, um hospital, e ao mesmo tempo tem suporte aonde um especialista com ainda mais experiência vai poder apoiar o desenvolvimento das atividades numa carga horária de 20 horas semanais, recebendo uma bolsa que vai depender da localização, se é uma região mais vulnerável, podendo chegar até R$20.000.
0: O edital está disponível em gov.br/saúde.
1: Atenção, estudantes de graduação de instituições privadas.
0: Começaram hoje as inscrições para o processo seletivo do Fundo de Financiamento Estudantil, o FIES.
1: Serão mais de 75 mil vagas destinadas no segundo semestre.
18: Ao todo, serão oferecidas 75.500 vagas para o segundo semestre. No ano, serão 112 mil no total. O FIES concede financiamento a estudantes matriculados em cursos superiores de instituições privadas. Para participar do FIES, o candidato precisa ter feito o Exame Nacional do Ensino Médio a partir de 2010. Precisa ter alcançado média igual ou superior a 450 pontos nas 5 provas e não ter zerado a redação. Precisa ter, em 2026, renda bruta familiar mensal de até 3 salários mínimos, o equivalente a R$4.863. O processo seletivo do FIES reserva 50% das vagas para estudantes com renda familiar por pessoa de até meio salário mínimo inscritos de forma ativa no cadastro único. Os pré-selecionados nessa modalidade vão poder solicitar financiamento integral, cobrindo todos os encargos educacionais, e ficam dispensados de comprovar a renda diretamente na instituição de ensino. O FIES tem chamada única e lista de espera. O resultado da pré-seleção na chamada única será divulgado no dia 30 de julho. As inscrições vão até sexta-feira, 17 de julho, pelo Portal Único de Acesso ao Ensino Superior. O candidato precisa ter conta gov.br e preencher os requisitos para participar do programa. O resultado sai no dia 30 de julho. Mais informações em acessounico.bec.gov.br/FIES ou ligue para 0800-616161. Thaísa Vitória para a Voz do Brasil.
0: O Ministério da Educação disponibilizou uma série de vídeos com orientações sobre o uso do cadastro da educação de jovens e adultos, uma plataforma oficial de cadastro.
1: O material ensina passo a passo como realizar a inscrição e é destinado tanto aos estudantes quanto aos profissionais que atuam no sistema.
0: As inscrições no cadastro permanecem abertas durante todo o ano.
1: No entanto, os prazos para ingresso no segundo semestre deste ano variam de acordo com o calendário de cada estado e município.
0: Os conteúdos estão disponíveis no portal do MEC e no canal da pasta do Ministério da Educação no YouTube.
1: E essas foram as notícias do governo federal.
0: Uma realização da Secretaria de Comunicação Social da Presidência da República.
1: Com produção da empresa Brasil de Comunicação.
0: Fique agora com as notícias do Poder Judiciário e do Congresso Nacional. Uma boa noite.
1: Boa noite para você e até amanhã.
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21: Presidente do STF e do CNJ lança rede nacional de magistrados para combater o avanço do crime organizado no país.
22: Instituições podem enviar propostas sobre modernização do sistema de justiça até 15 de agosto.
21: STJ mantém prisão preventiva de homem acusado de atuar como falso médico.
22: Boa noite, eu sou Marcela Luiz.
21: E eu sou Walter Lima.
22: O presidente do Supremo Tribunal Federal e do Conselho Nacional de Justiça, ministro Edson Fachin, lançou nesta terça-feira a Rede Nacional de Magistrados para combater o avanço do crime organizado no país.
21: Segundo Fachin, a resposta estatal à criminalidade em rede exige, necessariamente, uma justiça também articulada em rede. Marcelo Della Libera.
23: O ministro Edson Fachin observou que o mercado de apostas eletrônicas clandestinas vem sendo utilizado como instrumento de organizações criminosas.
24: Essas plataformas podem servir à lavagem de dinheiro, à formação de estruturas empresariais aparentemente ilícitas, à integração com outras atividades ilícitas, como tráfico, contrabando e corrupção, além de apresentarem forte dimensão transnacional.
23: Criada por portaria do CNJ, a rede nacional prevê o compartilhamento de informações para enfrentar organizações criminosas cada vez mais sofisticadas.
22: Supremo está com o edital aberto para receber propostas sobre a modernização do sistema de justiça.
21: Podem participar instituições públicas, privadas e da sociedade civil até 15 de agosto. Pablo Lemos.
25: As propostas vão ser analisadas pelo grupo de estudos para a modernização do sistema de justiça instituído pelo presidente do STF, ministro Edson Fachin. O diretor do Centro de Estudos Constitucionais do Supremo, Fernando Facuri Scaff, que preside o grupo, explica que modernizar significa atualizar o sistema de justiça.
26: É fazer ajustes dentro de um sistema que funciona, que está rodando bem, para falar uma linguagem mais clara, e que você tem dentro disto a expectativa de uma sociedade brasileira como um todo por mais justiça e por mais segurança jurídica.
25: Para o relator do grupo Neide Barros Belo Filho, modernizar é uma exigência do tempo.
27: É necessário modificar porque é necessário acompanhar o tempo, acompanhar as mudanças da sociedade.
25: Serão aceitas apenas manifestações institucionais sobre a modernização do sistema de justiça sem caráter pessoal, que deverão ser apresentadas por meio de formulário eletrônico.
22: Mantida a prisão preventiva de empresário acusado de atuar como falso médico em unidade básica de saúde de Cananéia, São Paulo.
21: A decisão é do vice-presidente do STJ, ministro Luiz Felipe Salomão, no exercício da presidência. Fátima Uchoa.
28: O empresário está preso desde janeiro. Segundo o Ministério Público, ele realizava exames de ultrassom, emitia laudos e atendia pacientes usando o registro profissional de médico de um sócio falecido. A fraude foi descoberta após ele afirmar durante exame que tinha identificado a vesícula de uma paciente que já havia retirado o órgão. Depois de o Tribunal de Justiça de São Paulo negar o primeiro habeas corpus, a defesa fez novo pedido de relaxamento da prisão ao STJ, mas o ministro Salomão não verificou ilegalidade manifesta nem urgência que justificassem a concessão da liminar. O ministro ainda apontou que o pedido de liberdade deverá ser examinado com mais profundidade no julgamento definitivo do habeas corpus a cargo da sexta turma do STJ.
22: O TST promove congresso para debater o uso de pesquisas no aprimoramento da justiça do trabalho.
21: O evento vai ser realizado na sede do tribunal em Brasília. Marla Lacerda.
29: O quarto congresso nacional de pesquisa judiciária, estatística e ciência de dados da justiça do trabalho vai ser realizado entre os dias 25 e 27 de agosto. Com o tema Trabalho, Transformações Econômicas e Justiça, o evento é para incentivar a produção de conhecimento e a integração da rede de pesquisas judiciárias da Justiça do Trabalho. Magistrados, servidores, estudantes e profissionais que atuam na área e querem participar, fiquem atentos. As inscrições já podem ser feitas no portal do TST, que é o tst.jus.br.
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22: Uma boa noite.
2: E até amanhã.

0: Eu sou Paula Groba.
1: E eu sou Humberto Pinheiro.
0: E estes são os destaques de hoje do Jornal do Senado, que começa agora.
1: Aprovada a aposentadoria especial para agentes de saúde e de combate às endemias.
0: MP do frete, Senado retira valor fixo, mas mantém piso mínimo do frete para caminhoneiros.
1: Pacientes em internação domiciliar podem ter desconto na conta de luz.
0: Boa noite.
1: Boa noite.
0: Em acordo com o governo, o Senado aprovou a medida provisória que atualiza as regras do piso mínimo do frete rodoviário. A MP, que perderia a validade nesta semana, mantém a obrigatoriedade de um valor mínimo para o frete, como já prevê a legislação, mas retira do texto a definição de um piso nacional para a remuneração dos caminhoneiros.
1: Durante a análise na comissão mista e na Câmara dos Deputados, havia sido incluído um piso de R$5.000 mensais para os motoristas de longas distâncias. A medida provisória também endurece as punições para empresas que descumprirem o piso do frete, calculado pela Agência Nacional de Transportes Terrestres. Repórter Pedro Pincer.
2: O Senado aprovou o projeto de lei de conversão da medida provisória que torna obrigatório o cadastramento das operações de transporte rodoviário de cargas e reforça os mecanismos de fiscalização do piso mínimo do frete. Entre os tópicos está a determinação de um piso para o frete, mas sem definição do valor. A principal questão se dava em torno do perdão às multas aplicadas aos caminhoneiros que estiveram presentes nas manifestações de dezembro de 2022. Para o relator revisor, senador Stevenson Valentim, do Podemos do Rio Grande do Norte, a medida faz justiça e traz tranquilidade para a categoria.
3: Entendo que esse viés da multa já atingiu a sua pedagogia e permanecer com essa injustiça é passar uma ideia de vingança e que não contribui nada para a sociedade.
2: A líder do governo, senadora Tereza Leitão, do PT de Pernambuco, celebrou o acordo alcançado diante da relevância do assunto.
4: Se ela não fosse importante, ela ia caducar. Nós não permitimos a caducidade justamente pela importância que ela tem para a economia, para relações trabalhistas, para a autonomia de autônomos.
2: As novas regras terão um período de transição. Empresas e transportadores terão prazo mínimo de 60 dias para a adaptação às novas obrigações. O texto segue agora para a sanção presidencial.
0: E o roubo de combustíveis deixou de ser apenas um crime patrimonial e passou a ser uma importante fonte de renda para facções criminosas.
1: Para combater esse mercado ilegal, a Comissão de Segurança Pública aprovou um projeto que endurece as penas e cria crimes específicos para o furto e o roubo de petróleo, combustíveis e derivados. Repórter Bruno Lourenço.
5: O projeto de lei fixa a pena nesses casos de reclusão de 4 a 10 anos mais multa e aumenta a punição em um terço se o crime for cometido com destruição de barreiras, atuação conjunta de duas ou mais pessoas, abuso de confiança de funcionário público ou ex-colaboradores das empresas. O relator designado, senador Sérgio Moro, do PL do Paraná, defendeu a punição mais rigorosa.
6: Para proteger não só o mercado de combustíveis, mas especialmente o consumidor desses combustíveis, dessas quadrilhas, dessas gangues que se locupletam, não só furtando combustíveis e seus equipamentos, mas colocando em risco os indivíduos para os quais depois esse combustível fraudulento, muitas vezes, é revendido.
5: O projeto também altera a legislação de crimes contra a ordem econômica para punir quem armazena, transporta ou comercializa o combustível sabendo que é produto de crime. O texto estabelece ainda que as penas sobem em 2/3 se a ação resultar em desabastecimento, interrupção das atividades industriais, incêndio, dano ambiental, ferimento grave ou morte. A proposta seguiu para a Comissão de Constituição e Justiça.
0: O sedentarismo ou a inatividade física gera um custo anual estimado em cerca de R$300 milhões ao Sistema Único de Saúde. Esse valor equivale a aproximadamente 17,4% de todos os gastos do sistema com hospitalizações por essas condições.
1: No Senado, a importância da medicina esportiva na saúde dos brasileiros foi tema de audiência pública na Comissão de Esporte. Os detalhes com Patrícia Oliveira.
7: A medicina esportiva especializada no acompanhamento dos exercícios físicos na prevenção de lesões, reabilitação e melhoria do desempenho dos atletas também contribui para a saúde pública. Como destacou a senadora Leila Barros, do PDT do Distrito Federal, em audiência pública na Comissão de Esporte.
8: Ela beneficia milhões de brasileiros que encontram no esporte um instrumento de prevenção de doenças, de qualidade de vida e do envelhecimento saudável.
7: José Cavazói, da Federação Internacional de Medicina Esportiva, apontou a importância do exercício físico na redução mundial de casos de morte.
9: Que além de fazer as pessoas se sentirem bem, ele é capaz de reduzir infarto, reduzir AVC, reduzir morte. 5,3 milhões de mortes todos os anos que são atribuíveis ao sedentarismo.
7: O médico Fernando Torres destacou o papel social do exercício físico também no combate aos custos com sedentarismo no Brasil. De cerca de 300 milhões de reais por ano no SUS, em internações e tratamentos de doenças crônicas.
10: Exercício é remédio, porque ele realmente previne e trata doenças. Está altamente ligado à redução de gastos públicos e privados.
7: Os debatedores defenderam a criação de políticas públicas para ampliar a prática de atividades físicas no Brasil.
0: E famílias com pacientes em internação domiciliar que dependem de aparelhos elétricos poderão ter mais acesso ao desconto na conta de luz. A Comissão de Infraestrutura aprovou um projeto que amplia de 3 para 4 salários mínimos o limite de renda para concessão da tarifa social de energia elétrica nesses casos.
1: O benefício atende pacientes que utilizam equipamentos como ventiladores pulmonares, bombas de infusão e aspiradores de secreção. A proposta, que busca reduzir os custos do tratamento feito em casa, segue agora para análise na Comissão de Assuntos Sociais.
0: E seguiu para a votação no plenário em regime de urgência o projeto que cria o Estatuto da Vítima. A proposta reúne em uma única lei os direitos e garantias de vítimas de crimes, contravenções, calamidades públicas, desastres e epidemias. Hoje, essas proteções estão espalhadas por diferentes normas.
1: O texto foi aprovado pela Comissão de Segurança Pública com parecer favorável do senador Wilder Moraes, do PL de Goiás. Segundo o relator, o sistema de justiça brasileiro historicamente concentrou a atenção na relação entre o Estado e o autor do crime, deixando a vítima em segundo plano. Para ele, o Estatuto corrige essa distorção ao fortalecer a proteção e o acolhimento das vítimas, o que também pode contribuir para o enfrentamento da criminalidade.
11: Contribui para estabelecer a confiança da população nas instituições de repercussão. Estimulam as notícias dos crimes e favorece a cooperação da vítima ao longo da apuração.
0: Profissionais que atuam na prevenção de doenças e no atendimento direto às famílias poderão passar a contar com uma aposentadoria diferenciada. O Senado aprovou em 2 turnos a proposta que garante esse direito aos agentes comunitários de saúde e aos agentes de combate às endemias, além de regulamentar o vínculo funcional da categoria.
1: A proposta aprovada prevê regras de transição e estende ainda a medida aos agentes indígenas de saneamento e de saúde. O texto segue para promulgação. Repórter Douglas Castilho.
12: A proposta aprovada estabelece como idade mínima de aposentadoria 57 anos para mulheres e 60 anos para os homens, condicionada à comprovação de 25 anos de tempo de contribuição e de efetivo exercício profissional, com regras de transição que terminam no ano de 2041 para os que já ingressaram na atividade. O texto também assegura a estabilidade a esses trabalhadores, vedando sua contratação temporária ou terceirizada, salvo na hipótese de emergências em saúde pública. O relator da proposta, senador Irajá, do PSD do Tocantins, destacou a atuação dos agentes na prática da saúde preventiva das famílias.
13: Merecem, assim como existe a aposentadoria especial dos nossos valorosos professores, assim como já foi também instituída a aposentadoria especial para os policiais, é merecida também a essa categoria, que são soldados dos nossos SUS, do Sistema Único de Saúde Brasileiro. Aliás, se tem o SUS de carne e osso, eles se chamam agentes de saúde e de combate a endemias.
12: Para compensar o aumento das despesas com essas aposentadorias, a União prestará assistência financeira aos estados e municípios.
1: Música. edição de Paulo Agroba e trabalhos técnicos de Eliseu Caires. O Jornal do Senado fica por aqui. Acompanhe agora as notícias da Câmara dos Deputados. Boa noite.
0: Boa noite e até amanhã.

0: proposta, deputada Silvia Cristina, do PP de Rondônia, são considerados prematuros bebês que nascem antes de 37 semanas de gestação. Com a aprovação, o texto pode seguir para o Senado. Ainda, segundo Silvia Cristina, o Brasil é o país em que nascem mais bebês prematuros no mundo. Ela afirma que 12% dos partos realizados no país ocorrem antes do tempo mínimo necessário. A relatora do texto, deputada Maria Raiz, do PSB de Pernambuco, defende que incluir a informação sobre prematuridade do bebê na certidão de nascimento, além de garantir o atendimento médico adequado à criança, também trará economia para os cofres públicos.
1: A partir do momento que a gente sabe que uma criança nasce de forma prematura, a gente garante que o atendimento seja dado de forma mais precisa. Então, além, obviamente, de garantir um atendimento melhor para as mulheres, a gente garante que uma economia para o Estado.
0: Ao apresentar o projeto em 2024, Silvia Cristina afirmou que, de acordo com informações da Organização das Nações Unidas, a prematuridade é a principal causa de morte infantil no mundo. A página do Hospital Albert Einstein explica que bebês nascidos antes do tempo têm maior probabilidade de apresentar problemas como pulmões imaturos que exigem ventilação mecânica. Além disso, os intestinos ainda não se encontram totalmente desenvolvidos no nascimento, o que dificulta a absorção do leite materno. Outra complicação é o cérebro prematuro, que impede o recém-nascido de ter o instinto de sugar os mamilos da mãe para mamar. Ainda de acordo com as informações do hospital, problemas decorrentes da prematuridade podem durar por toda a vida. Da Rádio Câmara de Brasília, Maria Neves.
2: Maurício do Vôlei do PL de Minas Gerais apresentou projeto que cria a Política Nacional de Proteção da Inocência Infantil. De acordo com o deputado, a medida protege crianças e adolescentes da exposição a conteúdos inadequados ao desenvolvimento psicológico, moral e emocional.
3: Maurício do Vôlei acrescenta que o projeto amplia o acesso dos pais a informações sobre materiais pedagógicos e atividades escolares que tratem de temas sensíveis. Na visão dele, o texto é uma forma de garantir maior transparência na formação de crianças e adolescentes.
2: Saúde. Comissão de Saúde aprova projetos sobre idosos e prevenção do câncer. A repórter Sofia Peçanha ouviu a relatora.
4: A Comissão de Saúde aprovou o projeto que prevê a suplementação nutricional como parte do tratamento de idosos diagnosticados com desnutrição ou risco de desnutrição durante internações hospitalares. A proposta, apresentada pelo deputado Pedro Ayara, de Minas Gerais, determina que hospitais públicos e privados conveniados ao Sistema Único de Saúde ofereçam suplementos nutricionais aos pacientes idosos sempre que houver indicação clínica. O projeto tem como objetivo assegurar que a suplementação seja parte integrante do cuidado hospitalar e da reabilitação pós-alta. Dessa forma, além de melhorar a recuperação de pacientes idosos, a medida também reduz complicações durante e após a internação, como afirmou a deputada Silvia Cristina, do PP de Rondônia, relatora na comissão.
5: O PL fortalece a integralidade da atenção e da saúde que contribui para a sustentabilidade do sistema ao reduzir custo de sobrecarga hospitalar.
4: De acordo com o projeto, todos os pacientes idosos internados deverão passar por triagem e avaliação nutricional na admissão hospitalar, com reavaliações durante a internação e na alta. Caso o idoso ainda apresente desnutrição ou risco nutricional no momento da alta, ele poderá receber suplementação gratuita pelo SUS por até 60 dias, com acompanhamento das equipes de saúde. Após passar pela aprovação nas comissões de defesa dos direitos da pessoa idosa e de saúde, a proposta segue para análise na Comissão de Finanças e Tributação. Outro projeto aprovado pela Comissão de Saúde institui o Dia Nacional de Combate ao Câncer, a ser celebrado anualmente em 27 de novembro. A proposta, apresentada pela deputada Flávia Moraes, de Goiás, amplia as ações de prevenção, diagnóstico precoce, tratamento e apoio às pessoas acometidas pela doença. Estão previstas campanhas educativas, incentivos a ações de rastreamento da doença, apoio psicossocial a pacientes e familiares, capacitação de profissionais de saúde e estímulo à pesquisa científica na área oncológica. A relatora na Comissão de Saúde também foi a deputada Silvia Cristina. Ela destacou que o projeto busca maior visibilidade ao tema e fortalecer a mobilização social e institucional em todo o país.
5: Representa passo concreto e necessário para fortalecer a política pública de enfrentamento ao câncer no Brasil, integrando

0: prevenção e atenção e a reabilitação, o apoio psicossocial no momento em que os números evidenciam urgência.
1: Após a aprovação na Comissão de Saúde, o projeto segue agora para análise da Comissão de Finanças e Tributação. Da Rádio Câmara de Brasília, Sofia Peçanha.
2: Esporte.
3: Josivaldo JP, do União do Maranhão, defende a aprovação de proposta que inclui entidades esportivas sem fins lucrativos entre as instituições com imunidade tributária. Ele afirma que a medida busca reduzir custos de organizações que atuam na formação de atletas e na inclusão social.
4: Josivaldo JP aponta que o texto alcança apenas entidades certificadas dos movimentos olímpico, paralímpico, clubístico ou educacional. Ele argumenta que a regra pode evitar o fechamento de projetos esportivos, principalmente em comunidades que dependem dessas iniciativas para atender crianças e jovens.
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2: Trabalho.
3: A Câmara aprovou redução de jornada de trabalho para pais de pessoas com deficiência. A repórter Paula Bittar tem os detalhes.
6: A Comissão de Constituição e Justiça da Câmara aprovou uma proposta que prevê a redução da jornada de trabalho sem prejuízo salarial para pais de pessoas com deficiência. De acordo com o texto aprovado, a necessidade e o percentual da redução da jornada serão definidos por avaliação biopsicossocial, realizada pelo menos a cada 2 anos. Conforme o resultado, o benefício poderá ser ampliado, mantido, reduzido ou suspenso. Durante a discussão da proposta, a deputada Soraya Santos, do PL do Rio de Janeiro, defendeu critérios para a concessão do benefício como forma de evitar fraudes.
7: Esse projeto é um projeto importantíssimo para as mães atípicas que precisam ter mais tempo dentro de casa, e é lógico que o meu voto será e do partido na orientação de aprovar, mas me cabe aqui fazer um alerta. Esse tipo de benefício deveria sempre estar vindo com um critério de avaliação.
6: O projeto que prevê a redução da jornada de trabalho sem prejuízo salarial para pais de pessoas com deficiência já pode seguir diretamente para análise do Senado, a menos que haja recurso para votação antes pelo plenário da Câmara. Da Rádio Câmara de Brasília, Paula Bittar.
2: Eleições.
4: Projeto de Paulinho da Força, do Solidariedade de São Paulo, permite contabilizar como gastos eleitorais despesas com o cuidado de dependentes de candidatas. A medida beneficiaria mulheres com filhos de até 12 anos ou dependentes com deficiência.
3: A proposta autoriza o custeio de babás, cuidadores, creches e transporte de dependentes durante a campanha. Segundo Paulinho da Força, o objetivo é ampliar a participação feminina na política e reduzir os obstáculos enfrentados pelas candidatas.
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4: Comissão aprova medida que permite maior transparência na conta de luz. A repórter Júlia Lopes nos conta o que foi proposto.
11: A Comissão de Defesa do Consumidor da Câmara dos Deputados aprovou um projeto que obriga as distribuidoras de energia elétrica a incluir, junto com a conta de luz, um registro fotográfico do medidor de consumo da unidade de energia. De acordo com o texto, a medida tem como objetivo fortalecer a proteção dos direitos do consumidor e garantir mais transparência nas informações sobre o consumo de energia. A proposta também busca aumentar a confiança do usuário, já que o registro fotográfico anexado à fatura permite acompanhar mais clareza o processo de medição da cobrança. Para o relator da proposta, deputado Celso Russomano, do Republicanos de São Paulo, a iniciativa protege tanto o consumidor quanto as empresas. Ele ressaltou que a imagem do medidor pode servir como prova em caso de contestação, ajudando a evitar fraudes e possíveis manipulações.
12: O consumidor vai ter o direito de receber a conta com o registro fotográfico, ou seja, na hora que for lida a conta de energia elétrica, tem uma fotografia do medidor, do consumidor junto, né, impressa na própria conta, e aí o consumidor vai poder ver que, de fato, a leitura foi feita da maneira correta e vai poder acompanhar, inclusive, o consumo. Aí, se houver erro, fica mais fácil para ele provar que existe um erro na cobrança da conta de energia elétrica.
11: O projeto, que inclui junto à conta de luz um registro fotográfico do medidor de consumo, segue agora para análise na Comissão de Minas e Energia. Da Rádio Câmara de Brasília, Júlia Lopes.
2: Desenvolvimento Regional.
3: O projeto de Paulo Guedes, do PT de Minas Gerais, concede ao município de Vieiras o título de Capital Nacional dos Peixes Ornamentais. A proposta reconhece a importância da cidade para a piscicultura ornamental e sua contribuição para a economia da Zona da Mata Mineira.
4: Segundo Paulo Guedes, o reconhecimento fortalece a identidade produtiva de Vieiras, amplia a visibilidade do setor e incentiva o desenvolvimento regional. A proposta destaca ainda o potencial da criação de peixes ornamentais para gerar renda e apoiar pequenos produtores.
2: Educação.
3: O plenário da Câmara pode votar a qualquer momento o projeto que retira a obrigação de férias escolares durante a Copa do Mundo de Futebol Feminino no ano que vem. Essa obrigação foi criada por uma lei de 2026. Entenda com o repórter Antônio Vital.
13: Ganhou o regime de urgência e pode ser votado a qualquer momento no plenário da Câmara, projeto que desobriga as redes de ensino pública e privada de todo o país a concederem férias escolares para todos os alunos durante a realização da Copa do Mundo Feminina de Futebol no ano que vem. Lei de autoria do governo, aprovada no início do ano pelo Congresso, obriga que as férias dos estudantes coincidam com o período do torneio, entre 24 de junho e 25 de julho de 2027. Projeto apresentado pela deputada Anne Ortiz, do PP do Rio Grande do Sul, permite que os sistemas de ensino dos estados e municípios decidam sobre o período de férias escolares, em vez de obedecer ao calendário oficial da competição. Entidades como a Federação Nacional das Escolas Particulares criticaram a obrigatoriedade prevista em lei e alegaram que a alteração do período de férias no meio do ano coloca em risco o calendário escolar exigido pela Lei de Diretrizes e Bases da Educação, que obriga pelo menos 200 dias letivos no ano. O regime de urgência permite que o projeto seja analisado diretamente no plenário da Câmara, sem passar pelas comissões permanentes da Casa. A urgência foi aprovada de maneira simbólica, sem votos contrários. Para a autora da proposta, Anne Ortiz, a definição do período de férias em função da competição não foi discutida com as instituições de ensino e vai causar prejuízos para as escolas, alunos, pais e professores.
14: Não é possível, num país de 5.570 municípios, onde a Copa do Mundo vai ser sediada em apenas 8 municípios, nós termos uma regra para valer para todos os municípios que obriguem mais de um mês de férias no meio do ano. Isso vai causar um problemão, não só para as famílias, para os pais, para as mães que trabalham, mas também para os trabalhadores da educação no nosso país.
13: Os jogos da Copa do Mundo de Futebol Feminino serão realizados em 8 cidades. Belo Horizonte, Brasília, Fortaleza, Porto Alegre, Recife, Rio de Janeiro, Salvador e São Paulo. Segundo o governo, a expectativa da FIFA é de que o evento alcance um público de mais de 3 milhões de torcedores, o que movimentará a economia brasileira e projetará o Brasil como potência esportiva. Da Rádio Câmara de Brasília, Antônio Vital.
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2: Justo. Justiça.
4: Projeto de Caroline de Tone, do PL de Santa Catarina, concede anistia a pais punidos por adotarem a educação domiciliar, conhecida como homeschooling. Ela reforça que a medida beneficia apenas os casos em que não houve negligência, maus tratos ou violação dos direitos da criança e do adolescente.
3: Segundo Caroline de Tone, a proposta repara penalidades aplicadas a famílias que optaram pela educação domiciliar de boa fé. Para a deputada, o projeto reforça o papel da família na educação dos filhos e garante mais segurança jurídica aos pais que adotam esse modelo de ensino.
2: Segurança Pública.
4: O projeto aumenta penas para crime de ameaça por arma ou condição da vítima. A repórter Daniela Lessa nos conta quais os agravantes.
15: A Comissão de Constituição e Justiça da Câmara dos Deputados aprovou o projeto que aumenta a pena para o crime de ameaça quando cometido com uso de arma ou contra mulher por razões do sexo feminino, crianças, adolescentes, pessoas idosas ou com deficiência. A proposta é do deputado Mário Ehringer, do PDT de Minas Gerais, e altera o Código Penal para aproximar as punições dos crimes de ameaça e de perseguição. Atualmente, a pena para o crime de ameaça é detenção de 1 a 6 meses ou multa. Pelo texto, a pena para ameaça poderá ser aumentada de metade quando o crime for praticado com arma ou contra mulher por razões do sexo feminino, criança, adolescente, pessoa idosa ou pessoa com deficiência. Também haverá aumento de pena se a ameaça ocorrer na presença de criança ou adolescente. Além disso, o projeto permite que o Ministério Público inicie a ação penal nesses casos, mesmo sem a representação da vítima, o que pode facilitar a responsabilização dos agressores. O relator, deputado Pompeu de Matos, do PDT do Rio Grande do Sul, defendeu que a mudança corrige distorções na lei e reforça a proteção das vítimas.
16: A pessoa que se sente ameaçada muda todo o seu comportamento, inclusive corporal, de alimentação, de sono, de perturbação por ser ameaçado. E se for perseguido, é a mesma coisa. Então nós estamos colocando perseguir ou ameaçar é a mesma situação. Tem a mesma pena, tem a mesma responsabilidade, tem a mesma gravidade.
15: Pompeu de Matos defendeu também o aumento de pena para casos em que a ameaça ocorre na presença de crianças ou adolescentes pela gravidade do trauma provocado ao apenas testemunhar uma situação de violência. O projeto que aumenta penas para o crime de ameaça, especialmente quando envolve mulher por razões do sexo feminino, criança, adolescente, pessoa idosa ou pessoa com deficiência, ou ameaça feita com uso de arma, agora segue para análise do plenário da Câmara. Da Rádio Câmara de Brasília, Daniele Lessa.
2: Direitos Humanos.
3: Rubens Ottoni, do PT de Goiás, é um dos autores de projeto que cria uma política nacional de grupos reflexivos sobre masculinidades, prevenção da violência e cultura de paz. O objetivo, segundo ele, é atuar antes que a violência aconteça, com ações educativas voltadas também a adolescentes.
4: Rubens Ottoni afirma que os grupos poderão funcionar em escolas, unidades de saúde, equipamentos da assistência social, órgãos de justiça e espaços comunitários. O congressista ressalta que o texto prevê atividades sobre resolução não violenta de conflitos e prevenção da violência contra mulheres.
3: Termina agora o Jornal Câmara dos Deputados, produzido pela Rádio Câmara, com trabalhos técnicos de Everson Urani e apresentação de José Carlos Andrade e Márcio Aquilissardi. Uma boa noite para você.
4: Uma ótima noite para você. A Voz do Brasil volta amanhã.
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Bom dia! Quartamos! Quarta-feira, turmada, e aí, tá tudo bem com você? Tá tudo certo? Olha, eu sou o Fontenelle, tô chegando a partir de agora, estamos vivendo mais uma quarta-feira super gostosa, uma quarta-feira abençoadíssima pra todo mundo, tá, gente? Quarta-feira, 15 de julho do ano 2026. Hoje é dia do homem, é dia nacional do pecuarista. Parabéns pra

acordar. Estica o corpo. Bora, bora, bora firmar com nós. Rei do terreiro tá dando ar da graça. Bora, bora tirar o povo da cama. Sai cachorro, passarinho que não deve nada pra ninguém, já está batendo asas. Quartamos meiuca de semana gostoso no rádio. Bora que bora, abrindo mais um programão gostoso. Fim da empreitada, Zé Moreno e Morenito.

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2: Boa quarta-feira pra você. Meiuca de semana, né, gente? Obrigado pela audiência.

0: Mulato e João Carvalho, vira volta.
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1: Alô? 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
0: Bom dia, com muita alegria. Bora zapear pelo Brasil. Quarta-feira, gente. Já tomou seu cafezinho? Já levantou? Então bora prosear. Alô, bom dia.
3: Bom dia, Pontinelli. Aqui
0: bom dia.
3: É Walter de Boa Nova, Bahia.
0: Ô, Bartão.
3: Se for possível, toca aí pra nós escutarmos Dani e Diego.
0: Opa!
3: Bate a bota no chão.
0: Legal.
3: Valeu, Pontinelli. Que Deus nos abençoe.
0: Bom dia, eu vou tocar com Teodoro Sampaio, tá? Alô.
4: Walter aqui da Fazenda Esperança, na Bahia.
0: Ô, Bartão.
4: Eu não podia morrer, cara, de Bruno e Marrone, filho progressivo.
0: Ô, moda.
4: Tocar pra todo mundo que tá ouvindo aí essa rádio maravilhosa.
0: Valeu. Meu irmãozão, bom dia, obrigado, bom trabalhão pra você, alô, bom dia.
5: Fontinelli, tudo bem? Aqui é Marilene de Cabo Verde, tá falando, gostaria de ouvir uma música com a Thaíde Alexandre, Doce Palavra.
0: É bonita, hein?
5: Me oferecer pra Lívia, pro Ricardinho, pro Vinícius, pra Paulinho.
0: Legal.
5: Alô, Fontinelli, com Deus.
0: Amém, minha amiga, ó, tá chegando eles, Teodoro e Sampaio, bate a bota no chão que o dia tá apenas começando, bora tirar o pé do chão, bora acordar, gente, tá na hora.

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1: É moda gostosa. Bom dia, gente. Bora acordar, meu bem. Quartou, tá? Coloca um sorrisão neste rosto. Bom dia.
2: Alô, bom dia.

Ataíde e Ataíde, doces palavras. Ô Fontenelle, não é Ataíde Alexandre, não. Essa daqui é uma versão do Ataíde e o Ataíde. O Ataíde original, lá o primeiro, né? Ele formou uma dupla com o filho dele. E aí eles colocaram Ataíde e Ataíde. Ataíde e Alexandre, a dupla ainda existe, só que hoje eles não usam mais Ataíde e Alexandre, até por conta de direitos autorais e tudo mais. Então usa Altair e Alexandre, continua na ativa, tá? Mas eu toquei com Ataíde e Ataíde, né? Pra que você que está do outro lado conheça aí também a dupla Ataíde e Ataíde. Gente, você já tomou o seu café da manhã? Ainda não, eu já tomei. E pra você acordar o dia com o pé direito, tem que tomar café caipirão, o café do caboclão. 0800-558-0057, você me manda aqui mensagens que eu tiro todas as suas dúvidas, tá bom? Deixa eu mandar alusão aqui pra minha amiga Maria Helena, em São José do Rio Preto. Alô, minha amiga Elaine, em Jequié, na Bahia. Ô, meu bem, obrigado, viu? Quem mais tá por cá? Maria Aparecida tá em Campinas. Meu amigo Joacir está em São Miguel do Oeste. Mato Grosso do Sul tá com nós. O Antônio Marcos está com a gente em Saúde, na Bahia. Fala, Jorjão Chocolate, sempre firme com nós, né, negão? Alô, meu amigo Juras, Parapuã tá com nós aqui também, pessoal vai acordando cedinho. Meu amigo Mário, fala Mário, está em Rio Claro, tá com nós. Walter Filho, em Boa Nova, na Bahia, ligadão com Fontenelle, muito obrigado mesmo pelo carinho da sua audiência, né? Suiane está com a gente, né? É no Alto do Araguaia. Bom dia, Brasil!

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1: Estamos no ar em todo lugar, uma quarta-feira abençoada, rica de muita paz, de muita saúde para todo mundo. Bom dia!
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3: Quando pensamos no futuro dos caminhões, além da eletricidade e do hidrogênio, é sempre importante considerar os biocombustíveis. Entre todas as soluções atuais, o HVO, o óleo vegetal hidrotratado, é o mais interessante. Pode ser usado puro até nos motores Euro 6. Outra vantagem desse novo diesel é que ele pode ser modificado em laboratório, a exemplo dos lubrificantes e combustíveis sintéticos. A empresa Neste, por exemplo, fez um trabalho fantástico. Criada na Finlândia em 1948, era uma estatal de petróleo, como a Petrobras. Nas últimas décadas, passou a investir pesado em fontes renováveis. Hoje é uma referência na produção de biocombustíveis e bioplásticos. Em seu programa de evolução do HVO, a Neste conseguiu criar um óleo puríssimo. É um líquido transparente e sem cheiro. Parece água. Ao remover todas as impurezas, a primeira vantagem do combustível é não criar depósitos nos injetores, câmaras, válvulas, pistões e anéis. A poluição também é mínima. Segundo a Neste, quando são usados apenas óleos vegetais na produção, a redução pode chegar a 95%. O Brasil tem todas as condições para criar algo parecido. A Lei sobre os Combustíveis do Futuro já foi aprovada na Câmara e está no Senado. 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
1: É caprichadona, Edu, alô, bom dia. No dia em que eu saí de casa, Zezé de Camargo e Luciano, de 1995, Brasil.

0: A Carol Viola e Rafael, coração de madeira aqui no Alô, bom dia. Ó, boa quarta-feira pra todo mundo, bora acordando, gente.
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1: Alô? 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
0: Bora lá pro Zap Zap, tem gente pra falar com a gente, bom dia.
3: Tá esquentando por aí, Ponte?
0: Oi, irmão.
3: Que aqui começou a esquentar, só de madrugada.
0: Tá igual aqui.
3: E tá bem frio, 15 graus, mas depois sobe pra 25.
0: Aumenta, né, nego?
3: Aqui na Colômbia nossa aqui, ó.
0: Legal.
3: É, o Girimum, dá um alô pra galerinha aí, ó. O Adilson.
0: Legal.
3: E a nossa querida amiga Vandinha,
0: Vandinha,
3: né? É um amor de pessoa, hein?
0: Demais.
3: Fechou, meu irmão?
0: Padaria da Vandinha, vamos passar aí pra tomar um café, né, Girimum? Alô, bom dia.
4: Bom dia, Fontinelli, tudo
0: bom
4: bem
0: dia.
4: Com vocês,
0: sua
4: família? Aqui nós também.
0: Fontinelli,
4: nossa, quanto tempo que eu não ligo pra ele, porque eu tinha perdido o número. Agora achei de novo.
0: Que legal.
4: Toca a cadeira amiga pra mim. Se eu for atendido, eu deixo pra todos vocês e pra minhas amigas também, tá bom?
0: Legal.
4: Obrigado, bom dia.
0: Obrigado, Maria, Deus te abençoe, meu benzão, alô, bom dia.
5: Bom dia, Fontinelli.
0: Bom dia.
5: Aqui é a Daiane de Caraguatatuba.
0: E aí, Dai?
5: Fontinelli, eu gostaria de estar pedindo a música do Leandro e Leonardo.
0: Legal.
5: Chuva no telhado.
0: Boa.
5: E quero estar ouvindo com meu marido.
0: Legal.
5: O Henrique.
0: Valeu,
5: bom
0: Henrique.
5: Dia.
0: Bom dia, obrigado, boa quarta-feira aí pro casal, tá bom? Vamos juntos aqui, ó.
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0: Cadeira amiga.

Jardinho Casando Fugido de 1973, moda que ultrapassa gerações, né? E ela permanece, né, gente? São mais de 50 anos dessa moda. Oh, rapaz do céu, não é fácil não, viu? E a gente ouve e recorda, né? Ah, muita gente que não conhece, ouve uma moda dessa, fala, poxa, essa moda foi escrita quando? É nova? Nada! Essa daqui já tá bem curtida, né? Isso é igual vinho, né? Quanto mais velho, melhor. E essas modas estão no pendrive caprichadão de modão do Fontenelle. 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Você pede o pendrive de modão, vai ficar chique, bacanizado, tá? Deixa eu mandá-lo aqui pro pessoal. Deixa eu ver aqui quem tá por cá. Meu amigo Claudenir Pereira.

Pereira está em Taguatinga, no Tocantins. O Flávio Serafim está em Ribeirão Preto. Fala, Fontenelle. Deus te abençoe, viu? Abençoada quarta-feira. Legal. O Serjão, fala, Serjão. Está em Três Rios, também está com nós. O meu amigo Edivaldo está em Costa Rica. Edivaldo, você tá bom, meninão? Aquele abração especial. Matheus está em Poços e Caldas, né? O Márcio Fonseca está com nós em Juiz de Fora. Alô, Marcinho, você tá bom, meninão? Aquele abração, meu amigo Genésio está com a gente em Araguaína, no Mato Grosso. O Washington Batista está com nós em Costa Rica. Aquele abração, Jorge Chocolate, Paraíba do Sul. Meu amigo Ronier está em Timóteo, Minas Gerais. O João Barbeiro, de Várzea da Palma. Ô, seu João, um abração pra você, cabocrão. Vandésio está em Buritizeiro, tá com nós aqui. O José Carlos está em São Paulo também. O Fabinho Oliveira está em Santa Rita do Araguaia, tá por cá também o Felipe e a Elisângela em Porto Velho. Alô, Porto Velho, aquele abração, boa quarta-feira aí pra todos vocês. Quem mais tá aqui, gente? João Torres, ô, meu amigão João Torres, tá com nós também, tá por cá, né? Tá acompanhando o Fontenelle. O Robson está em Santana do Deserto, Minas Gerais, também tá aqui. Dona Zefinha em Ponto Novo, na Bahia. Meu amigo Ivanildo de Jesus está com nós, né? É, meu amigão, tá aí, é no Bamerindo. Alô, Parazão, aquele abraço. Jair está em Guaxupé, tá com nós. Antônio Feitosa em Paragominas. Alô, meu amigo Oberon Oliveira no Arujá. Ô, meu amigo Vandésio. Alô, Vandésio, já tomou aquele cafezão aí, meninão? Boa quinta-feira. Alô,

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0: Para você começar o dia super feliz da vida, super bem, né? Aqui com nós na quarta-feira gostosa, meiuca de semana, o dia tá só começando. O programa sertanejo número 1 do Brasil.
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2: Fala, companheiros e companheiras, ouvintes do Alô Bom Dia e do amigo Sérgio Fontinelli. Aqui quem fala com vocês é Dinei Sertanejo. Esse é o Essência Sertaneja. Hoje, quarta-feira, e já aproveito, desejo para você um ótimo dia, uma ótima quarta. Que Deus abençoe aonde você estiver.
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2: Hoje vamos falar de uma pessoa que já partiu, mas que deixou uma marca bem forte, principalmente pelo lado da voz, na música sertaneja. Nascido em Visconde do Rio Branco em 1956, esse caboclo construiu uma trajetória que o colocou entre os grandes intérpretes do sertanejo romântico. Para mim, uma das vozes mais bonitas do sertanejo. Os primeiros passos de sua carreira começaram, né, contaram com o incentivo da ajuda do saudoso também, Marciano. Um dos nomes, né, todo mundo conhece, mais respeitado, principalmente na época de 80 do sertanejo. Mas foi em 87, ao lado do seu parceiro, que o seu talento vocal alcançou todo o Brasil. A dupla rapidamente conquistou espaço nas rádios e no coração do público, tornando-se um dos grandes fenômenos do sertanejo da década de 80. Naquele período, a dupla chegou perto da impressionante marca de 1 milhão de cópias vendidas, impulsionada por um sucesso que ficou marcado na história e como um dos grandes clássicos do sertanejo romântico. Esse caboclo era dono de uma voz inconfundível, marcou a geração com sua interpretação carregada de emoção e autenticidade. Décadas depois, seu nome continua sendo lembrado por fãs e admiradores como um dos grandes cantores da história do sertanejo. E entre os sucessos que ajudaram a eternizar sua carreira, algumas modas ficaram marcadas na memória afetiva de quem acompanhou essa, que é uma das mais belas vozes da música sertaneja. Falei e não revelei o nome, vou falar agora. Tô falando do saudoso Aladim, que ficou eternizado principalmente por causa da sua potência vocal, da interpretação nas canções que cantava. Deixo pra vocês aqui, liguei pra dizer eu te amo e já desejo pra você uma ótima quarta-feira. Quem puder me seguir aí, ó, arroba Dinei Sertanejo, e também o projeto arroba Essência Sertaneja. Até amanhã, uma ótima quarta-feira, tchau.
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0: Torres, Ela Bateu Asas. Já manda pra cá o dia e o horário que você tá ouvindo essa moda. Vou te cadastrar aqui, cabocrão. Ah, que gostoso. Bom dia.
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2: Alô?
3: Alô?
1: Alô? Alô, bom dia.
0: Bora lá pro WhatsApp, tem mais gente pra falar com a gente nesta quarta-feira. Vamos lá, alô, quem fala?
4: Bom dia. Como é que você tá? Acabou?
0: Tudo bom, irmãozão?
4: Oi, cara, tá bom, graças a Deus.
0: Bom demais.
4: Se acordado, firme.
0: Que legal, irmão.
4: Aqui curtindo o seu programa, beleza?
0: Muito bom.
4: Manda um modão bom pra mim aí.
0: Agora, nego.
4: E Roberto Miranda, Majestade Sabiá.
0: Aí é caprichado.
4: Pra você, todo mundo que for ouvindo o seu programa, beleza?
0: Beleza de Cleusa. Bora juntos, tem mais gente aqui, alô?
5: Bom dia, Fontenelle. Bom dia.
0: Bom dia.
5: Meu nome é Douglas, sou de Minas Gerais, ali, cidade de Vimópolis.
0: Douglas.
5: Passando aqui na 262, aqui, escutando a rádio, hein? Ligadinho.
0: Aí sim, nego.
5: Passa aí um Chico o rei pra lá, na pra nós.
0: Nossa, essa é boa.
5: De lá pra cá.
0: Meu Deus, é caprichada demais. Alô, bom dia.
6: Bom dia, bom dia, bom dia, bom dia.
0: Bom dia com alegria.
6: Fontenelle.
0: Opa.
6: Tá um comodão chique do último pra nós.
0: Só
6: aí.
0: Vou agora.
6: Padre Claudinei, aqui de Reginópolis.
0: Alô, Padre Claudinei, Reginópolis. Sua bênção, padre. Bora juntos aqui, ó, a Majestade o Sabiá. É ela, Roberto

0: edição Conserva a História.
1: Alô, bom dia. Alô, bom dia.
2: Alô, Edgar, Patrícia e também o Zé Carlos, pessoal que vai despertando com o Fontenelle em Oswaldo Cruz. Bom dia, boa quarta.

0: pra cá, Chico Rei Paraná, e de lá pra cá aconteceram tantas coisas, né? Quando você para pra pensar que no passado, né? Olha, não tão distante, você era positivo e operante na hora de namorar, e hoje as coisas mudaram, né? Ah, Fontenelle, tá difícil, ereção fraca, ejaculação rápida. 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

0: Tamo juntos em mais uma hora super gostosa do Alô Bom Dia, nesta quarta-feira especial. Vem comigo, aumenta o volume do seu rádio, porque aqui a moda é sertaneja. Eu sou o Fontenelle. Alô Bom Dia. O programa sertanejo número 1 do Brasil.
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2: Deus abençoe você e toda a sua família. Uma excelente quarta-feira para você que sintoniza o Sérgio Fontenelle no Alô Bom Dia. Eu tenho certeza de que Deus vai falar muito ao seu coração através deste programa.
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2: João capítulo 1, versículo 11. Veio para o que era seu, mas os seus não receberam. Então Jesus veio para o que era seu, mas os seus não o receberam. A graça foi oferecida, mas foi rejeitada. Irmão, você não pode, você precisa entender que na sua vida também é assim. Enquanto você está vivendo, a graça está sendo oferecida a você. Não rejeite esta graça. Não rejeite o evangelho. Não rejeite. Para você que é católico, não rejeite os sacramentos. Gálatas capítulo 3, versículo 7. Sabei, pois, só os que têm fé é que são filhos de Abraão. Então, quem vai se sentar à mesa ao lado de Abraão? Os que têm fé. Os que têm fé em quem? Em Jesus. E fé é aderir à pessoa de Jesus e à sua palavra. Coisas que eles não faziam, não aderiam a Jesus, não aderiam à sua palavra. Abra sua Bíblia em Mateus, capítulo 21, versículo 43. Essa palavra é forte. Por isso vos digo, será tirado de vós o reino de Deus e será dado a um povo que produzirá os frutos dele. Olha que forte essa palavra. Jesus dizendo, por isso eu vos digo, será tirado de vós o reino de Deus, será tirado de vós o reino de Deus e será dado a um povo que produzirá os frutos dele. Tirado porque você não aceitou. Tirado porque você não quis. Tirado porque você não se abriu. Tirado porque você desperdiçou. Não posso desperdiçar a graça que me é oferecida. Não posso desperdiçar a graça que me é oferecida. Pai, Filho e Espírito Santo. Amém.
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2: Eu quero clamar agora por você, quero clamar pela sua família. Vem, Espírito Santo, enche todos os que estão acompanhando este programa agora. Libera, Senhor, para esta pessoa o que ela mais precisa, para o corpo e para a alma. Libera, Senhor, curas e libertações em nome de Jesus para esta pessoa que escuta e para toda a sua família. Eu clamo a tua poderosa bênção. Visita agora com bênção de proteção. A bênção que só o Senhor pode dar. Abençoe-vos o Deus Todo-Poderoso, Pai e Filho e Espírito Santo. Amém.
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0: Olha, de volta amanhã, aqui no programão Sertanejão número 1 do Brasil, eu trago esses meninos de Uberaba, Lopes e Garate. Sou fã dessa juventude nova que valoriza a viola e a cultura. A faca que

0: da Bruta. Bom dia.
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2: Alô?
3: Alô?
1: Alô? Alô, bom dia.
0: Bora lá pro WhatsApp, bora saber quem está do outro lado, quem fala.
4: Acomoda pra nós aí.
0: Opa.
4: Toca essa peluda aí, é o Jura.
0: Ô, Jura.
4: Não sorteia, pai, fala comigo.
0: Fala comigo.
4: É o Jura Parapuã.
0: Ô, Jura, desamassa essa cara, menino, alô.
5: Aqui é o Rondo.
0: E aí, Rondo?
5: De Rio Claro, São Paulo.
0: Aí sim, né?
5: Eu queria ouvir a música Quatro Cantos da Sala. Obrigado.
0: Aí é caprichado, hein, nego velho, alô.
6: Alô, bom dia, Fantinelli.
0: Bom dia, flor do dia.
6: Eu gostaria de ouvir a música com Leandro Leonardo. Não aprendi a dizer adeus.
0: Ei,
6: um dia abençoado para todos nós.
0: Amém, minha amiga. E eles estão chegando. Teodoro e Sampaio. Os quatro cantos da casa.

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1: Alô, bom dia!
2: Alô, bom dia!
3: Alô, Juras! Essa é pra você dançar logo cedo, ó. Alô!

do Moreno com o Rio Negro e o Solimões, é o Chapeludo no Alô Bom Dia, o caprichadão número um do seu rádio. Olha, você que vai acordando agora, você que vai despertando comigo, olha, muito obrigado, tá? O meu amigo José Edmilson está em Valadares, está com Fontinelli, aquele abração especial, turma de Governador Valadares, vai despertando por cá com nós, a gente fica tão feliz, né? O Ivo Ramos tá com nós também em Rubinéia, São Paulo, aquele abraço. A Cirlei também está em Conselheiro Lafayette, tá por cá também minha amiga Bruna Oliveira. Fala, Bruneta, você tá bem, meninona? Tá com nós em Várzea da Palma. Alô, João Barbeiro, turma querida de Várzea da Palma, sempre ligadão com Fontenelle. João, tá sempre por cá, né, nego velho? Aquele abração. Quem mais tá aqui? Washington de Souza em Nortelândia, Washington Novaes em Arenápolis, quanta gente despertando por cá, tá? E olha, deixa eu falar pra você também, gente, do pendrive de modão, o caprichadão do Fontenelle. 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Te mando relação com o nome de todas as duplas aqui no WhatsApp, mando fotos, tiro todas as suas dúvidas.

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0: Sexta-feira é tudo de bom, você desperta feliz ao som gostoso da boa música sertaneja, a gente vai proseando por cá, vai batendo aquele papo gostoso e você vai acordando. Alô, bom dia. O programa Sertanejão número 1 do Brasil, bom dia.
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2: Edna e Diná, as irmãs Barbosa, ainda criança, adolescente, né? 14, 15 anos, vão gravar o seu primeiro disco, conseguiram, depois de ganhar o Mega Festival Arizona da Rádio Globo, conseguiram o contrato com a gravadora, a mega gravadora da época, RCA. Gente, o artista para chegar na RCA tinha que ser aquele artista que tinha garantia de venda de disco, né? As gravadoras estipulavam: olha, a gente grava você, mas você tem que vender pelo menos 5 mil discos, 10 mil discos. Dependendo da fase da gravadora, tinha isso. Muitos artistas passaram por isso, né? Até o artista comprovar que ele tinha condições de vender muitos discos, senão ele não entrava na gravadora. Mas com as meninas caíram na graça do povo, lá ganhando o festival Arizona da Rádio Globo, elas ganharam um contrato com a gravadora RCA e aí veio o primeiro e grande sucesso das duas, Sanfona Chonada. Aí lá na RCA, tinha, naquela época, tinha outras duplas femininas, né? As irmãs Galvão, né? Tinha as irmãs Freitas. Então, peraí, não pode ser Edna e Diná. Então vamos fazer o seguinte: Irmãs Barbosa. Aí veio no disco Edna e Diná, as irmãs Barbosa. E aí estouraram o primeiro disco, a primeira música chamada Sanfona Chonada. Essa música ficou em primeiro lugar na linha sertaneja classe A da Rádio Record muito tempo, pelo menos uns 8 meses, concorrendo com outras grandes músicas, músicas Pais e Filhos, do Chitãozinho Chororó, né? Outras músicas do, como João Mineiro e Marciano, Milionários é Rico, né? Então naquela época viveu uma safra de música muito grande, muito importante, e as duas ficaram muito tempo tocando em primeiro lugar na linha sertaneja classe A com o saudoso Zé Rico. Bom, e aí elas fizeram pelo menos 3 CDs pela gravadora RCA e depois o contrato findou. E aí elas entraram na gravadora Velas. A gravadora Velas era uma gravadora que, como se diz, não vou dizer segundo plano, mas era uma gravadora abaixo da RCA, né? Então ela não tinha aquela repercussão, porque naquela época, gente, era o Warner, era Copacabana, era Chantecler, e as outras, era a RCA, e as outras, elas iam pegando, né? Aqueles artistas que não conseguiam contrato com as grandes indústrias, as outras gravadoras menores iam pegando. Então veio a gravadora Velas, onde elas gravaram 2 discos, mas isso já nos anos 2000, né? Porque elas não gravam toda hora. Tanto é que depois que elas gravaram esses 2 discos pela gravadora Velas, elas chegaram a passar 15 anos sem gravar um novo disco, uma nova música. E assim é a história das irmãs Barbosa. Amanhã a gente fala sobre um período sabático que as duas passaram, 15 anos paradas. Mas eu te conto amanhã.

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1: Bom dia pra você, boa quarta-feira.
2: Alô, bom dia.

0: Marcelo Aguiar. Solidão por perto. Ô, moda caprichada.
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3: Alô?
1: Alô? Alô, bom dia.
0: Bom dia com muita alegria. Bora zapear pelo Brasil. Vamos lá, vamos pro WhatsApp. Alô, bom dia.
4: Bom dia, bom dia, bom dia, Fontenelle. Bom dia, ouvinte.
0: Bom dia.
4: Sou Zanete, Nortelândia, Mato Grosso.
0: Oi, amigona.
4: Gostaria de ouvir a música Índia com Cascatinha e Inhana.
0: Essa é bonita, hein, meu
4: abençoado
0: amor?
4: Do dia a todos.
0: Amém! Obrigado, Deus te abençoe. Alô, alô, bom dia.
5: Bom dia, bom dia, Serginho.
0: Ô, Vandesco.
5: Vamos visualizar aí, meu amigo, como um bairrito.
0: Agora, nego.
5: É,

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2: É moda boa, é moda caprichada. Ah, o Fontenelle toca. Manda pra cá o seu pedido. 0800 558 0055.

0: caçador. É Lourenço e Lourival de 1994, Menino Caçador no Alô, bom dia, o caprichadão número um do seu rádio. Olha, muito obrigado, tá? Você que me acompanha aqui, né? No começo de mais um dia, você indo pro trabalho, você já na lida do dia a dia, eu quero falar com você, meu amigo caboclão. Você tá com a vitalidade lá embaixo, falta de disposição pro trabalho, pra poder sair com os amigos, e nem se fala, né? Na hora de namorar, aí é aquela coisa, né? Ejaculação rápida, ereção fraca, tudo isso chegou ao fim, porque nós temos uma dica especial pra você. Ô Tatá, bom dia, meu bem, fala comigo, Tatá.
1: 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Porque hoje em dia é muito casal brigando, se separando por causa dessa insatisfação sexual. Um dorme no celular pra cá, você chega em casa no final do dia, quer ficar só na sua caixinha do nada, e você se

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1: 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Bom dia. Alô.

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0: 6:10 e está no ar o seu Jornal da 89 FM. 6:10, um bom dia para você. A partir de agora está no ar o seu Jornal da 89 FM. De Gaspar, viu, para todo o Vale do Itajaí e também litoral norte catarinense. Alô, você de Gaspar. Alô, Ilhota. Bom dia, Ilhota. Alô, Blumenau. Bom dia. Alô, Brusque, Guabiruba, Luiz Alves também, por que não? Um abraço a todos. Alô, Itajaí. 6:11, 15 de julho de 2026. A partir de agora, você vem com a gente em 89.7 FM e já, claro, participando, nosso WhatsApp liberado para você interagir e participar com a gente nesta manhã, 988-23-0738. 6:12, 6:12, ainda escuro na cidade Coração do Vale. Choveu durante a madrugada, né? Mas uma chuva bem calma, bem tranquila. A gente sabe que choveu mesmo, porque o chão está molhado, os gramados molhados, né? Isso indica aí chuva durante as últimas horas. E ó, chuva que vai dar seu ar da graça, se a previsão se confirmar, só lá na terça-feira da semana que vem, viu? Mas o Peter já atualiza a condição do tempo com muita precisão para você. 6:12, com oferecimento de Sicredi, Cranbeck Autopeças, Grupo Tec, Profomento e também Via Mútua. Esse é o seu Jornal da 89 FM, que já está no ar. 6:13.
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0: Muito bem, antes das manchetes do dia, um abraço para você que também está na nossa live do Instagram. Todo mundo ligado, bom dia para você que está nos assistindo já cedinho nessa manhã. Vamos às informações, às manchetes, os principais portais em atualização hoje. CNN termina hoje o prazo para os Estados Unidos definirem tarifa de 25% sobre produtos brasileiros. Semifinal entre Inglaterra e Argentina terá esquema reforçado de segurança. Quem leva, Inglaterra ou Argentina? O jogo é às 16h, viu? Procuradoria-Geral da República vai decidir se denuncia ex-presidente do INSS após indiciamento da Polícia Federal. Ex-presidente do INSS recebia propina de 250 mil, diz polícia. Polícia Federal vai investigar emendas PIX e repasses para órgãos de combate à seca. Em Santa Catarina, agora, G1SC. Documento de 2022 já apontava risco de colapso na ponte Anita Garibaldi. É incrível a inoperância, né? Das autoridades quanto a isso, dos órgãos responsáveis. 2022, há 4 anos atrás, documentos já apontavam risco de colapso. E agora, todo esse prejuízo, toda essa dor de cabeça, muito tempo mais de viagem para cruzar a região da cidade de Laguna. Laguna que voltou, né? A região, né? Sem a ponte Anita Garibaldi, voltou 10, 15 anos atrás, né? E com fluxo de veículos de agora, tendo que passar por uma ponte de pista simples. 6:15. Corpo de brasileira morta ao cair de prédio em Dubai será cremado e cinzas serão trazidas ao Brasil. Ela morou em Itajaí também. Procurado pela Interpol, foragido por executar homem a quem devia 100 mil reais, é preso na Alemanha. Grupo é investigado por lavar R$1 bilhão do tráfico de drogas em falsas vendas de colchões. O Santa. Tripulantes do avião que caiu em Praia de Navegantes recebem alta após internação na UTI. Notícia boa, viu? Ficaram internados desde a semana passada na UTI do Marietta Konder Bornhausen. O que é o novo biotérreo de R$4 milhões que vai elevar o nível das pesquisas científicas da FURB? Grupo ND. Senado aprova medida provisória do frete após ameaça de greve dos caminhoneiros. Filho é condenado por matar o pai com peso de academia em Santa Catarina. Atualização: 190 prédios derrubados. Tragédia na Venezuela já chega ao número de mais de 4.700 mortos e 16 mil feridos após tremores. Tribunal Superior Eleitoral propõe selo para pesquisas eleitorais e gera reação de institutos de pesquisa. E ainda, meso regional, suspeitos de usar carro de aplicativo como disfarce para tráfico de drogas são presos em Blumenau. Criminosa condenada a mais de 12 anos por roubo, furto e posse irregular de arma é presa em Blumenau. Empresa de Pascoal encerra atividades em Blumenau após mais de 4 décadas de atuação. Famosa, né? De Pascoal em Blumenau, ao lado do Angelone, ao lado de, também do terminal da Proeb, e que marcou, né? 40 anos de história, encerrando as suas atividades no dia 19 de junho. Informação sendo divulgada mais recentemente nessa semana.

0: Destaque também agora para o Jornal Metas. CREA SC lança campanha para destacar o papel da engenharia e da agronomia no dia a dia da população. São os destaques aí dos jornais em atualização nas últimas horas. 6:20, vamos ver como fica o tempo.
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0: 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Peter, bom dia.
2: Bom dia. Nebulosidade variável com alternância entre sol e céu nublado. Chuvas rápidas e isoladas até pontualmente não podem ser descartadas por conta da circulação marítima com fraca intensidade. E grande parte aí do período é relativamente aproveitável. A temperatura ela se mantém mais agradável. A máxima prevista deve chegar próxima dos 20 graus. Amanhã, quinta, sexta, sábado e domingo, tempo bom. Temperatura em elevação. A máxima amanhã deve chegar a 24 graus. 25, 27 graus na quinta e uns 30 graus durante a sexta e fim de semana, com sol, calor, tempo bom, por conta da atuação e manutenção de uma massa de ar seco e quente que vai estar atuando aqui sobre parte do estado, parte da região sul do Brasil. Peter Scheuer, meteorologista, com a previsão do tempo.
0: Ok, obrigado, Peter. Veio aí só. Expectativa de até 30 graus na região do Vale do Itajaí. Então, prepare-se, né? Pode, quem sabe, até, Joel, bom dia, até dar uma prainha de repente, viu?
3: Pois é, e haja saúde, né, para você aguentar essa.
0: É verdade. Essa
3: temperatura brusca aí. Muito bom dia, Paulo, amigos e amigas do Jornal do 89. Muito bom dia, Gaspar. Muito bom dia, Vale do Itajaí.
0: 6:21, então aí, para você que tem atividades marcadas aí para o ar livre, é o momento exato, viu? Os próximos dias de tempo seco aqui na nossa região. 6:21.
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0: Vamos ao nosso calendário. Estamos no dia 196 do ano. É a 29ª semana, estamos na metade dela. Completamos até aqui 54% do ano. A lua é crescente. Hoje, dia nacional dos clubes, né? Então, hoje, portanto, dia nacional dos clubes. Também hoje, dia nacional do pecuarista. E Dia Mundial das Habilidades dos Jovens. E hoje é o nosso dia, viu, Joel? Dia do Homem.
3: Opa!
0: Isso aí, é nós. Comemorado no dia 15 de julho no Brasil, essa data foi inspirada no Dia Internacional do Homem, 19 de novembro, e tem o objetivo de conscientizar a população masculina sobre os cuidados que devem tomar com a saúde. No Brasil, o Dia do Homem foi criado por iniciativa da Ordem Nacional dos Escritores e é celebrado no Brasil desde 1992. O Dia Internacional do Homem é celebrado em vários outros países no dia 19 de novembro. A ideia de criar uma data especial iniciou-se na Rússia. E desde então, os homens aí têm seu dia, né? Comemorados, seja internacionalmente no dia 19 de novembro ou no Brasil no dia 15 de julho. Fala muito aí sobre várias situações dos homens, né? Em especial os cuidados relacionados aí à saúde. A gente sabe que a gente peca muito nisso. As mulheres são muito mais cuidadosas. Inclusive, se elas não marcarem as consultas, a gente não aparece no médico. Então, o que seria de nós sem elas? Mas enfim, todos os homens. É aquele com H, aquele que honra seus compromissos, né? Um abraço fraterno, você que leva o sustento para sua casa todos os dias, sabe de sua missão, né? Sabe de seu comprometimento com a sua família, né? Um abraço. Você é um grande homem e grandes coisas aí vão acontecer na sua vida através da sua dedicação. Parabéns, hoje é o nosso dia, Dia do Homem. 6:24, 6:24. Faz o seguinte, intervalo comercial e daqui a pouquinho a gente volta com as informações da área da segurança pública.

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6h28, 6h28, de volta para mais um bloco de informações. Participe com a gente, viu? 988-230738 é o WhatsApp da 89 FM para você participar aqui com a gente, viu? Bom, nesse bloco as informações são da área aí da segurança pública, tudo que aconteceu nas últimas horas em Gaspar e também na nossa região.

0: Olha, a Polícia Civil de Santa Catarina deflagrou a operação que foi denominada Tela Oculta, que cumpriu mais de 100 mandados em 5 estados contra uma organização criminosa. O crime? Lavar dinheiro do tráfico de drogas em diferentes estados do Brasil, usando uma empresa de fachada que simulava a venda de colchões. Segundo a investigação, o esquema movimentou mais de um bilhão de reais. A ação, coordenada pela Delegacia de Investigação Criminal de Palhoça, cumpriu 32 mandados de prisão, além de 80 mandados de busca e apreensão nos estados de Santa Catarina, Paraná, Rio Grande do Sul, São Paulo e também do Mato Grosso do Sul. De acordo com o delegado Marcos Vinícius Fraile, a empresa apontada como fachada está sediada no Mato Grosso. Já a responsável pelo empreendimento mora no estado do Mato Grosso do Sul, onde foi alvo de mandado de busca e apreensão. O estabelecimento funcionava como o cérebro financeiro do grupo e centralizava o dinheiro do tráfico de drogas, com atuação principal em Palhoça e em outras cidades do Brasil. Batizada de Tela Oculta, a operação em Santa Catarina ocorre em cidades da Grande Florianópolis, em cidades da Grande Florianópolis, além de Itapema, Balneário Camboriú, Imbituba e Porto Belo. Além do cumprimento dos mandados, os policiais apreenderam drogas e também armas. Até às 11 horas da manhã de ontem, ainda não havia o balanço oficial, mas olha, bastante droga apreendida nessa operação de ontem. E aí, usavam uma empresa de venda de colchões para lavar o dinheiro do tráfico de drogas. E, Joel, esse é só a pontinha do iceberg, hein?
1: Olha, isso tem sido uma prática constante do crime organizado, né, com empresas de fachada, empresas com atividades supostamente legais para encobrir o tráfico de drogas principalmente e outros tipos de delitos, mas essas empresas acabam caindo, como o caso dessa empresa aí de venda de colchões, né? Basta seguir o dinheiro, aquela velha história, seguir o dinheiro do crime, você vai chegar aos criminosos.
0: Seis e trinta e dois, 6:32, vamos seguindo por aqui com mais informações, vamos à rede de notícias Acaerte. Acidentes nas rodovias federais do estado crescem 8% com 4.200 ocorrências no ano e média de quase uma ocorrência por hora. Repórter Cadu Reis. Calma aí, vamos aí, peraí. Deixa eu rebobinar aqui a fita, Joel, do Cadu. Agora sim, Cadu Reis. De novo. Um dia eu aprendo. Só 17 anos fazendo isso, mas uma hora a gente aprende. Vamos lá, Peter. Vamos lá, Cadu, agora sim.
2: As rodovias federais de Santa Catarina registraram 4.221 acidentes de trânsito no primeiro semestre de 2026. O montante representa um aumento de 8,2% em relação ao observado no mesmo período do ano passado, com uma média de mais de 23 colisões por dia, ou praticamente uma por hora. Conforme a Polícia Rodoviária Federal, 203 pessoas morreram e mais de 4.800 se feriram nas ocorrências. Isso significa uma redução de 11% na quantidade de óbitos e uma elevação de 9% no número de feridos. O chefe de comunicação da PRF em Santa Catarina, Adriano Fiamoncini, avalia o balanço dos dados do primeiro semestre nas BRs catarinenses.
3: Em relação a acidentes e feridos, os números são realmente preocupantes, um aumento em relação ao mesmo período do ano passado. Claro que existe o aumento da frota e, infelizmente, isso se traduziu em também em aumento de acidentes. O número de veículos circulando cresce, o número de acidentes e feridos acompanhou esse crescimento. A notícia boa é que os acidentes estão menos graves. O número de mortos, que é o número que mais preocupa, de vidas perdidas, diminuiu. Isso mostra a renovação da frota. Cada vez mais os veículos estão mais seguros, saem de fábrica com airbag, freios ABS, e podemos citar também a duplicação da BR-470, que está entregando cada vez mais trechos duplicados em Navegantes, Ilhota, Gaspar, Blumenau, Indaial. Isso ajudou bastante a reduzir o número de mortos na BR-470.
2: Com mais de 2 mil acidentes de trânsito registrados e 66 mortes confirmadas nas ocorrências durante o primeiro semestre deste ano, a BR-101 lidera ambos índices entre as rodovias federais catarinenses. Sozinha, a estrada concentrou 48% das colisões e 32% do total de óbitos neste período. O presidente da Federação das Empresas de Transporte de Carga e Logística no estado de Santa Catarina, FETRANSESC, Dagnor Schnapp, alerta.
4: Uma das coisas que a gente precisa olhar nesse trecho é principalmente a questão das vidas. Dos 10 trechos mais perigosos do Brasil, de 10 quilômetros, 4 estão no trecho norte da BR-101. Quando a média de óbitos no Brasil é em torno de 9 para cada 100 quilômetros, no trecho norte nós temos 47. Então, realmente é um cenário extremamente crítico.
2: Todas as 10 rodovias federais de Santa Catarina tiveram registros de acidentes de trânsito com pessoas feridas ao longo do primeiro semestre de 2026. Em 9 das estradas ocorreram óbitos neste período, sendo a única exceção a BR-285, que corta parte do extremo sul catarinense. De Florianópolis, da Rede de Notícias Acaerte, Cadu Reis.
0: Valeu, Cadu, obrigado aí pelas informações e esse balanço trazendo, né, os detalhes, os números de acidentes ocorridos em rodovias federais. Nós temos uma aqui, a nossa BR-470, que corta a cidade de Gaspar, né, que liga o Alto Vale do Itajaí ao litoral norte catarinense. Como disse o inspetor Adriano Fiamoncini, nosso trecho já duplicado, trecho de Ilhota também, e o número de acidentes com óbito, colisões frontais aí, praticamente zero, nulo, né? E agora, maior índice são de colisões traseiras, saídas de pista e assim por diante. Agora, a grande situação é a seguinte, com a duplicação, melhora aí a segurança. Agora, o que também está em alta é a autoconfiança do motorista, que tem acelerado mais do que deveria nesse trecho duplicado da rodovia federal. Por hora não há limitadores de velocidade, a não ser aqui na Albertina Maba, né? Mas o demais do trecho aí é apenas as placas orientando e vez ou outra, né, uma fiscalização com radar móvel. E aí isso garante, né, ou dá a sensação de que pista duplicada é sinônimo de alta velocidade, de ultrapassagens aí e assim por diante. Então, como a gente já comentou na segunda-feira, né, o número de saídas de pistas, de capotamentos e colisões traseiras é o grande destaque aí de atendimentos no trecho duplicado da rodovia federal aqui na região.
1: Bom, há que se considerar também o aumento do número de veículos circulando nas nossas rodovias. A cada ano temos um aumento significativo de número de emplacamentos de veículos em todo o país.
0: 6:38, 6:38. Bom, em Blumenau, a Polícia Civil de Santa Catarina, por meio da DECOD, a Delegacia de Combate às Drogas, deflagrou na manhã de ontem uma operação para combater o tráfico de drogas na região sul de Blumenau. A ação resultou no cumprimento de 2 mandados de busca e apreensão e na prisão em flagrante de 2 investigados. Segundo a Polícia Civil, a investigação apura o envolvimento da dupla no comércio ilícito de drogas nos bairros Garcia e também Progresso. De acordo com os investigadores, Os suspeitos já haviam sido alvo de operação anterior da Polícia Civil e estariam utilizando um veículo de aplicativo como forma de disfarçar a atividade criminosa, dificultando a identificação da movimentação relacionada ao tráfico de drogas. Além disso, a investigação aponta possível vínculo dos investigados com uma facção criminosa atuante em Santa Catarina. 6h39. Ó, eu tenho mais informação aqui da área da segurança pública, mas eu vou fazer o seguinte, vou ao intervalo comercial, a gente já tá aqui no nosso horário de virar o ponteiro do relógio aqui, do bloco, e daí na volta a gente continua falando sobre segurança pública. Vamos ouvir aí o Coronel Fabiano de Souza, ele que também é secretário de Proteção e Defesa Civil do Estado de Santa Catarina. Daqui a pouquinho, mais informações para você. Intervalinho é rápido, já voltamos.
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0: 6:44. De volta aqui no seu Jornal da 89 FM com mais um bloco de informações para você que tá com a gente. Obrigado, viu? Até às 8 horas da manhã. Vamos juntos. Quem é que leva hoje, Joel? Argentina ou Inglaterra?
1: Pois é, rapaz, um grande jogo.
0: Foi embora.
1: Ontem, num grande jogo, assisti, né? Um show de um espetáculo de futebol do time da Espanha, se credenciando para a final, aguardando hoje, né? Entre Argentina e Inglaterra, o seu adversário.
0: É.
1: Mas vai ser um jogão.
0: Vai ser. A França apareceu o Brasil ontem. Né? Não jogou nada.
1: Exatamente.
0: Não jogou nada. A Espanha neutralizou os franceses, né? E que voltaram para casa ontem. E agora é saber quem enfrenta a Espanha no domingo, né? Eu acho que, bom, olha, não dá nem para cravar, né? A Inglaterra e a Argentina, dois grandes rivais, esse jogo que é histórico e carregado também de situações históricas, né? E que hoje voltam a estar frente a frente. Acho que 40 anos que não se enfrentam, né? Numa semifinal. E agora, hoje, é um dia importante para o futebol mundial, né? 6:45. 6:45. Vamos ver, vamos aguardar os resultados. Bom, vamos continuar falando aqui sobre segurança. É, ontem a gente já trouxe aqui informação de que aconteceu em Blumenau o segundo encontro do sul do Brasil, envolvendo Santa Catarina, Paraná e o Rio Grande do Sul, num treinamento voltado aí às forças de segurança, aos bombeiros militares dos três estados do sul. Esse, pessoal, é importante que se diga, é um treinamento que já estava, inclusive, programado para acontecer muito antes da notícia do El Niño. Isso é uma ação que está sendo realizada no Brasil, a integração das corporações em situações de crise, né? De enfrentamento a desastres. Então, para que daqui a pouquinho as pessoas não se sintam ansiosas ou com ainda mais medo do que já estão, esse é um treinamento que já estava previsto, inclusive, tá? Mas é importante a gente destacar ele aqui. Ontem, bombeiros dos três estados estiveram reunidos em Blumenau para um dia de treinamentos. Os exercícios aconteceram em Blumenau e também em Indaial, né? É claro que com a notícia do El Niño, as corporações estão se voltando para resgates aquáticos e assim por diante. No mês passado, o primeiro encontro foi no Rio Grande do Sul e lá foi simulado desastres com movimentação de massa, ou seja, deslizamentos. Aqui, ontem, para situações de inundação, e no Paraná, seria incêndios florestais, mas com a situação do El Niño, também a mudança para o treinamento agora, para alagamentos, para situação de enchentes. O coronel Fabiano de Souza, que é o chefe do Corpo de Bombeiros em Santa Catarina, quem comanda a tropa, deu uma entrevista coletiva no dia de ontem e falou sobre uma série de assuntos, e obviamente em especial também esse treinamento do dia de ontem e outras ações aí relacionadas ao Corpo de Bombeiros. Acompanhe, nós estivemos por lá e ouvimos o coronel Fabiano de Souza.
2: E o objetivo é a integração das equipes de resposta do Corpo de Bombeiros. E essa integração não apenas das equipes operacionais, tudo aquilo que é empregado em caso de desastre, desde logística, comunicação, o serviço aéreo, o serviço por embarcações, enfim, é uma mobilização para simular um treinamento com exercícios para casos reais. Aqui nesse exercício em Santa Catarina, o objetivo é busca e resgate e a inundações e enxurradas. Nós temos dois cenários que foram planejados, as equipes sem conhecimento prévio, e agora começam a se deslocar, um dos cenários no município de Indaial e outro aqui em Blumenau. Então nós temos aproximadamente 180 bombeiros militares, 36 viaturas 4x4, 24 embarcações, aeronave, 2 motos aquáticas, 7 drones, enfim, todo um aparato dos 3 estados para simularmos esse exercício integrado baseado em protocolos de atuação com o objetivo, se for o caso, de mobilização e atuação em caso de desastres nos 3 estados. O estado de Santa Catarina é vulnerável e suscetível a desastres independente do El Niño. O El Niño a gente aumenta o risco, aumenta a probabilidade, e os exercícios conjuntos eles já estavam acontecendo independente da ocorrência do fenômeno climático. É evidente que por conta desse cenário que a gente está vivenciando agora, justifica ainda mais o trabalho entre os 3 estados, essa integração, já que fenômeno climático aumentando a probabilidade, o que a gente sabe é que a média histórica de chuva ela vai ser acima do padrão, né? Acima da média histórica. Mas a gente não tem, no momento atual, previsão de ocorrência, volume e em qual estado. Eu vou rememorar o que a gente vivenciou em 23 e 24. Em setembro de 23, nós tivemos ocorrência no Vale do Taquari, no Rio Grande do Sul. Um evento bem significativo para o estado do Rio Grande do Sul, setembro de 23. Outubro e novembro de 24 foi em Santa Catarina. Em abril, novamente no Rio Grande do Sul, final de abril, início de maio, um dos maiores desastres da história do Brasil. Então, justifica o treinamento, justifica a atuação, independente do fenômeno climático, mas diante dessa situação, sem dúvida nenhuma, a gente manter esse tipo de exercício é importantíssimo para as instituições, mas principalmente para a população.
3: O senhor falando agora como secretário de Proteção e Defesa Civil do Estado de Santa Catarina, o que a gente pode esperar para os próximos meses a população catarinense?
2: Essa é a pergunta que eu recebo todos os dias, né? Ontem eu tive uma reunião com a PRF, né? A Polícia Rodoviária Federal, e todos os dias me perguntam o que vai acontecer e quando vai acontecer. E eu costumo dizer que o que a gente está falando agora é de tendência climática. Então, quando a gente fala de tendência climática, a gente está fazendo projeção para o próximo trimestre. E quanto mais longe estamos do foco principal, menos precisa é a nossa previsão. E aí eu comento, né, que no momento que nós estamos vivendo, de não mais uma tendência de El Niño, mas um El Niño já caracterizado, o que a gente pode afirmar é chuva acima da média histórica e a média de temperatura também acima dessa média histórica. Não significa que não tenhamos picos de frio, como que a gente está vivenciando agora, mas a média de temperatura deve ser acima da média histórica. Mas a previsão em termos de volume de chuva, tempo de precipitação, a gente só consegue com poucos dias de antecedência a partir do monitoramento meteorológico e não mais climático. Para cada evento, cada sistema que traz chuva para o nosso estado, a gente tem um gap, um lapso temporal ali de aproximadamente 10, 15 dias, onde a gente vem acompanhando e monitorando essas chuvas. Com mais proximidade é que a gente começa a emitir os alertas. Para o El Niño, a gente tem uma expectativa de chuva um pouco mais acentuada a partir da primavera. Isso não significa que a gente já não tenha picos de chuva em julho, agosto ou no verão. Mas a primavera, como ela é mais chuvosa, ela tem mais ocorrência frequente de frequência de frentes frias, a gente percebe que com o El Niño essa chuva deve ser mais volumosa a partir dessa época. Mas a gente vai monitorando e vai tendo o apoio de todos vocês, os veículos de comunicação, para emitir os comunicados e alertas à população com a maior brevidade possível, para que todos se preparem.
3: Informação de José Boatê, notícia de que há um novo protesto lá. O que o governo do estado tem a dizer quanto a isso? Quais ações podem ser tomadas?
2: Bom, José Boatê, eu sempre venho comentando que é um caso extremamente complexo por tudo que acontece lá, né? A gente está falando de uma obra desde a década de 80, que iniciou o funcionamento dela na década de 90, uma obra do governo federal dentro de uma reserva indígena, mas é um instrumento importantíssimo para a preservação da vida das pessoas, principalmente do Médio Vale e da Foz do Rio Itajaiaçu. Nós temos uma obra em andamento lá, de recuperação da operação de uma das comportas. O êmbolo que estava emperrado, ele já foi retirado, vai ser encaminhado agora para a usinagem, e a gente tentar recuperar isso o mais rápido possível. E lá sempre tem manifestação, conflito. E aí ontem eu recebi uma ligação do nosso pessoal, da empresa que está lá também, dizendo que tinha uma nova manifestação, novas reivindicações, e a gente está acompanhando durante a semana para verificar se tiver algum tipo de paralisação, interrupção. A gente vai tentar, numa conversa com eles, retomar, informar da importância daquele instrumento, não apenas para a população que reside a jusante da barragem, mas também para a comunidade indígena. E é fácil explicar isso. O problema principal da comunidade indígena, ele ocorre quando o reservatório começa a se encher. Como a comporta emperrada, fechada, o reservatório enche mais rápido e leva o problema para a comunidade mais rápido. Então, no primeiro momento, a gente conversar com eles, explicar e fazê-los entender da importância do instrumento, não apenas para a população ajusante, mas também para eles. E, em últimos casos, evidentemente, se não tiver uma solução de conversa, de tranquilidade, que estava tendo até então, de maneira muito ordeira, muito pacífica, a gente vai procurar as vias judiciais, porque diante do cenário que se avizinha, a gente não pode perder tempo com a manutenção desse importante instrumento, repito, para a preservação da vida e da segurança de todos os habitantes do Médio e da Foz do Rio Itajaçu.
0: É, portanto, esse é o Coronel Fabiano falando a respeito do treinamento ontem em Blumenau e também outras situações que envolvem o Aninho e também a situação da barragem de José Boatê, né? De novo, os indígenas estão protestando, né? Voltaram a cobrar aí por promessas que não foram, segundo eles, cumpridas em sua integridade. E esse impasse, como disse o Coronel Fabiano, vão buscar o diálogo agora nos próximos dias, para que possam entender também a importância desta barragem.

0: a barragem enche mais rápido e causa problemas, sim, aos indígenas, à comunidade indígena daquela região. E que o diálogo tem que ser constante. E realmente, e nós concordamos com isso, acho que o diálogo tem que ser constante, afinal de contas, está envolvendo não só a questão das reivindicações dos indígenas, mas sim a segurança de toda uma população, mais de 1 milhão de pessoas de todo o médio, Vale e Foz do Rio Itajaiaçu.
1: 6:57, 6:57, dia clareando aqui na cidade de Gaspar. Por enquanto a gente percebe aí essa nebulosidade, né? Que deve se afastar e dar lugar ao sol nas próximas horas. Intervalo é rápido, daqui a pouquinho mais informações.
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0: 7:01, 7:01 de volta aqui no seu Jornal da 89, com mais um bloco de informações para você nesta manhã de quarta-feira, 15 de julho. Vamos trazer aqui informação, vamos falar um pouquinho sobre eleições 2026. A Justiça Eleitoral está adicionando funcionalidades ao aplicativo e-Título e orienta a população e eleitores a baixarem o app antes do pleito eleitoral. Reportagem é de Cadu Reis.
1: O Tribunal Superior Eleitoral atualizou o aplicativo e-Título, ferramenta oficial disponibilizada para acesso a serviços pelos eleitores via telefone celular. Entre as novas funcionalidades adicionadas estão o acompanhamento do requerimento de títulos, emissão de certidão de filiação partidária, geração de códigos de autenticação para validação de identidade e sincronização ativa de dados biográficos e biométricos. A inovação ainda possibilita a verificação da autenticidade de documentos emitidos pela Justiça Eleitoral por meio da leitura de QR Code com a câmera do celular, além de permitir a inscrição para atuar como mesário voluntário no pleito, bem como o descadastramento em caso de desistência. Também fica disponível o pagamento de multas eleitorais via Pix ou cartão de crédito com regularização imediata. O aplicativo, lançado em 2017, pode ser utilizado pelos eleitores como documento de identificação para acesso à cabine de votação nas eleições. O coordenador de gestão do cadastro eleitoral do Tribunal Regional Eleitoral de Santa Catarina, Carlos Gerber, orienta.
2: Sugerimos fortemente que as pessoas, se tiver disponibilidade, baixem o aplicativo e-Título, que ele é o título virtual. Esse aplicativo, ele é suficiente para a pessoa que já tem biometria, tiver a foto, ela pode apresentar apenas esse e-Título no dia da votação, que ela vai poder votar com agilidade.
1: Por meio do aplicativo e-Título, o eleitor pode consultar sua situação eleitoral e acompanhar solicitações feitas à Justiça Eleitoral, além de verificar débitos e emitir guias para pagamento. A lista de opções também inclui a emissão de certidões de quitação eleitoral ou de ausência de condenações criminais eleitorais, bem como a geração de arquivo para impressão do título. Uma das funcionalidades mais utilizadas é a consulta de informações normalmente requisitadas para o dia das eleições. Como ressalta o coordenador de gestão do cadastro eleitoral do Tribunal Regional Eleitoral de Santa Catarina, Carlos Gerber.
2: O aplicativo também indica qual a sessão, que é a maior dúvida das pessoas no dia do pleito. É importante antecipar e a pessoa já baixa o e-Título hoje, procure saber qual é a sua sessão eleitoral, qual é o local e a sala onde está a sua urna. É importante antecipar, orientamos fortemente que as pessoas consultem o quanto antes e, em caso de dúvidas, ligue para o nosso serviço 0800-647-3888 ou consulte nosso site.
1: O aplicativo e-Título é totalmente gratuito. A solução está disponível nas lojas virtuais dos principais sistemas de smartphones. Ao baixar, verifique se você escolheu a opção oficial fornecida pela Justiça Eleitoral Brasileira. Caso possua a ferramenta instalada, cheque antes das eleições se a aplicação está ativa e atualize caso necessário para acessar as novas funcionalidades. De Florianópolis, da Rede de Notícias Acaerte, Cadu Reis.
0: 7:05, valeu Cadu, então baixe o aplicativo antes do período eleitoral. A gente sabe que cada vez mais perto do dia da votação, o aplicativo recebe milhares de downloads e vai ficar um pouquinho mais complicado. Se você precisar, talvez pode ficar sem. Bom, e olha, uma ação que está gerando polêmica aí nas últimas horas: o Tribunal Superior Eleitoral pode criar selo para premiar institutos que mais acertarem as pesquisas eleitorais. De Brasília, repórter Rita Sardi.
3: O presidente do TSE, Tribunal Superior Eleitoral, ministro Cássio Nunes Marques, apresentou nesta terça-feira uma proposta para criar um selo de acurácia, ou seja, um selo de acerto, destinado aos institutos de pesquisa que tiverem maior índice de acertos nas eleições de 2026. A ideia foi discutida durante uma reunião com representantes de 19 institutos de pesquisa eleitoral realizada aqui em Brasília. Pela proposta, o reconhecimento seria concedido após o segundo turno das eleições. A avaliação levaria em conta apenas as pesquisas divulgadas nos 7 dias que antecedem a votação e as pesquisas de boca de urna. Institutos condenados por irregularidades graves ficariam de fora da premiação. Nunes Marques falou do objetivo da reunião com os institutos de pesquisas.
4: O objetivo desta reunião não é discutir resultados de pesquisas específicas, tampouco interferir na autonomia técnica das empresas responsáveis por sua elaboração. Pretende-se, na realidade, fortalecimento de um ambiente permanente de cooperação, no qual seja possível compartilhar experiências, esclarecer aspectos técnicos e identificar oportunidades de aperfeiçoamento que contribuam para a ampliação da confiança pública, assegurando, ao mesmo tempo, maior segurança jurídica às entidades e às empresas de pesquisa.
3: Durante o encontro, representantes dos institutos manifestaram preocupação com os critérios sugeridos. Segundo eles, pesquisas eleitorais retratam o cenário de um determinado momento e podem não refletir o resultado final quando realizadas com maior antecedência. Por isso, defenderam que o período entre a coleta dos dados e a eleição seja considerado na avaliação. De acordo com participantes da reunião, Nunes Marques ressaltou que a proposta ainda está em discussão e que ouvirá as sugestões apresentadas antes de decidir se levará a medida adiante. O TSE vai receber as sugestões para a proposta até sexta-feira. O presidente do TSE também afirmou que a corte não pretende definir quais metodologias de pesquisa são corretas ou incorretas e destacou o desempenho dos institutos de pesquisas durante as eleições.
4: A Justiça Eleitoral sempre reconheceu que a credibilidade das eleições resulta da atuação responsável de diversos atores institucionais. As empresas de pesquisa, ao observarem critérios científicos estabelecidos e atuarem com transparência, desempenham um papel relevante na consolidação desse ambiente de confiança. O Tribunal Superior Eleitoral, em especial, compreende que transparência, rigor científico e diálogo institucional são valores complementares.
3: A reunião entre os institutos e a Corte Eleitoral ocorre pouco mais de um mês após o TSE suspender a divulgação de uma pesquisa da Atlas Intel, decisão que abriu um debate sobre os critérios e a metodologia utilizados pelos institutos nas pesquisas eleitorais. De Brasília, da Rede de Notícias Acaerte, repórter Rita Sardi.
0: Valeu, Rita. Obrigado pelas informações. É a movimentação para o período eleitoral e notícias também relacionadas a esse fato.
5: Bom, olha, eu quero falar de um aplicativo que foi lançado nessa segunda-feira, um aplicativo que ajuda o motorista. Os motoristas agora podem ter um aplicativo para conferir a avaliação da qualidade dos postos de combustíveis espalhados pelo Brasil. É possível também denunciar irregularidades através desse aplicativo. A plataforma ANP Com Você Postos foi lançada pela Agência Nacional do Petróleo, ANP, órgão público que regulamenta e fiscaliza o mercado de combustíveis no país, desde a produção até a comercialização final. A plataforma pode ser acessada, né? Você procurar nas lojas de aplicativos do seu celular e depois baixada aí no seu aparelho de telefone celular. Esse app, o consumidor pode buscar informações de postos próximos a ele ou navegar por um mapa virtual. Todos os postos recebem notas de 0 a 5, que levam em conta o histórico de fiscalizações da ANP recebidas pelo estabelecimento nos últimos 5 anos. As vistorias da agência avaliam questões como qualidade do combustível, se a quantidade fornecida pelas bombas é acurada e se há registro de prática de preços abusivos. Quanto mais recente uma possível punição, maior o peso negativo da nota final. Para facilitar a visualização no modo mapa, os postos recebem cores relacionadas às notas, com graduação de vermelho a verde. Enfim, esse aplicativo fornece informações como endereço dos postos, CNPJ, quantas fiscalizações já recebeu, resultado das vistorias e qualidade das amostras analisadas. É possível também saber qual a empresa fornece o combustível vendido pelo posto. Isso é importante, porque hoje, mesmo tendo bandeira, um posto pode comprar combustível de qualquer distribuidor, né? Às vezes distribuidor não muito idôneo e coisa do gênero. Então, dá um direcionamento ao motorista para abastecer o seu veículo. Eu abri há pouco esse aplicativo, me parece que ainda não foi alimentado com os dados, pelo menos dos postos aqui no nosso entorno. Nós estamos aqui no bairro 7 de Setembro, no nosso entorno os postos estão com as informações por enquanto zeradas, mas provavelmente, já que foi lançado na segunda-feira, esse aplicativo deve estar em fase de alimentação dos dados desse aplicativo. É uma importante ferramenta aí para os motoristas, já que muita gente, a gente sabe disso, já foi lesada por abastecer com combustível adulterado, levando a prejuízos grandes com a manutenção do seu veículo, enfim, a preços abusivos e tudo mais. Então é um aplicativo que vem de encontro ao motorista.
0: 7:12 e olha, sob forte mobilização das categorias de transporte rodoviário de cargas e ameaça iminente de uma paralisação nacional, o plenário do Senado Federal aprovou ontem a medida provisória de número 1343/2026, conhecida popularmente como a medida provisória do frete. A proposta cria mecanismos de fiscalização eletrônica e endurece as regras de punição contra embarcadores que descumprirem a política nacional de pisos mínimos. Reportagem é de Rita Sardi.
3: O Senado aprovou na noite desta terça-feira a medida provisória do frete de forma simbólica. Ela perderia a validade nesta quinta-feira se não fosse aprovada. O texto só foi aprovado depois de intensa negociação que acabou construindo um consenso. Era preciso alterar pontos sem que o texto tivesse que voltar para a Câmara. A medida reforça a fiscalização do cumprimento do piso mínimo do frete e amplia a proteção aos motoristas autônomos. A tabela de frete mínimo continuará sendo atualizada pela Agência Nacional de Transportes Terrestres, ANTT, levando em conta fatores como o preço do diesel e outros custos do transporte. O texto não estipula um valor para o piso. Na Câmara, os deputados definiram R$5.000, mas não houve acordo no Senado para manter. A senadora Tereza Cristina, do Progressista do Mato Grosso do Sul, comemorou o acordo para a votação da matéria.
6: É uma matéria extensa, cheia de detalhes, que envolve a NTT, que envolve uma série de instituições, e a gente sabe das dificuldades que hoje passam os autônomos, mas também que passam os transportadores num momento em que a economia do país tem problemas. Por isso eu quero dizer da minha satisfação para que pudéssemos chegar a esse momento.
3: O texto aprovado no Senado ainda alterou o trecho que trata do CIOT, o código identificador da operação de transporte. Ao invés de bloqueio, quando houver indício de que o pagamento mínimo não foi respeitado, agora haverá uma suspensão do CIOT. A medida também prevê multa de até R$1 milhão para quem contratar ou subcontratar sem respeitar o piso mínimo. De Brasília, da Rede de Notícias Acaerte, repórter Rita Sardi.
0: Valeu, Rita, obrigado pelas informações. 7:15, intervalo comercial, daqui a pouquinho, Casa das Oficinas Culturais abre inscrições aí para novas turmas, novos inscritos, né? Que queiram participar de oficinas da Prefeitura Municipal de Gaspar. 7:15, daqui a pouquinho tem mais informações.
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0: 7h20, de volta para mais um bloco de informações. Muito bem, a Secretaria de Educação, aliás, acredito que ainda essa semana estará conosco aqui a secretária de Educação, Andrea Nagel, até porque a gente está próximo do período de recesso escolar, as férias escolares estão se avizinhando, então ela estará com a gente aqui em breve para fazer inclusive uma análise, um balanço desse primeiro semestre de 2026, as ações e voltadas para o segundo semestre e assim por diante. 7h21. A Secretaria de Educação e a Diretoria de Cultura abrem hoje o período de matrículas para as oficinas culturais gratuitas do segundo semestre. Ao todo estão disponíveis mais de 300 vagas distribuídas em dezenas de turmas nas áreas de música, de dança, de teatro, de artes visuais e também de artesanato, além de atividades realizadas na Casa das Oficinas, no Coreto Municipal e também na Praça Céu. As matrículas vão seguir até o dia 17, ou seja, sexta-feira. Prazo é curto. Quer fazer? Faz já a inscrição. E serão realizadas exclusivamente de forma presencial na Casa das Oficinas Culturais da Gobert Ginter, localizada na rua Doutor Nereu Ramos, no bairro da Coloninha. Frente a Momil, sabe onde que é Momil Alimentos? Em frente, tá? Pertinho do Trilhos também, é ali, tá? Serão distribuídas 60 senhas por turno, 60 de manhã, 60 na parte da tarde e 60 na parte da noite. O atendimento ocorre, abre daqui a pouquinho às 8, vai até às 11, dá 1h30 até às 4h30 e depois volta às 18 até às 21h30. Então, você que tem interesse de participar das oficinas, não tem link, não tem nada, tá? É presencial. Você pode ir de manhã, de tarde ou de noite para tentar aí uma vaga nas oficinas culturais. Excepcionalmente, com exceção, viu? Na sexta-feira não haverá atendimento no período noturno. Então, você que só pode ir à noite, vá hoje ou vá amanhã. Para efetuar a matrícula, é necessário apresentar um documento de identidade, né? Leve o documento de identidade e o comprovante de residência. Informações podem ser obtidas pelo WhatsApp 3091-2237, 3091-2237. E as vagas contemplam aí. A lista é grande. Oficina de desenho, cerâmica, biscuit, customização, confecção de bonecas, teatro, teatro musical, canto, violão, teclado, bateria, musicalização infantil, coral, trompete, flauta doce, saxofone, jazz, balé, baby class, dança criativa, dança contemporânea, danças urbanas, dança afro, ritmos, condicionamento físico e consciência corporal, além de crochê e pintura em tecido. As atividades atendem diferentes faixas etárias, desde crianças de 3 anos até pessoas da terceira idade, conforme a oficina escolhida. As vagas serão preenchidas conforme a disponibilidade de cada turma, respeitando a ordem de atendimento durante o período de matrículas. Vale ressaltar que novas vagas também serão disponibilizadas para o polo do Belchior. As matrículas ocorrerão de forma presencial na primeira semana de agosto, com o retorno das aulas. Então, atenção, Belchior, para você que é morador da região do Belchior, lá também é um polo, e as inscrições para esse grupo acontece em agosto, após o retorno das aulas. E para os demais, aqui na Casa das Oficinas, na Doutor Nereu Ramos, pertinho também da Via Mútua, as inscrições vão de hoje até sexta, períodos de matrículas presencial manhã, tarde e noite, e na sexta-feira, manhã e tarde. 7h25, abre daqui a pouquinho a Casa das Oficinas e você já pode fazer aí a sua inscrição. fala sobre saúde. Olha, estamos no período de campanhas, né, de conscientização. E o Júlio Amarelo mobiliza a saúde em Gaspar no reforço aí a atendimento a pacientes com doenças infecciosas. Em alusão ao Júlio Amarelo, mês de conscientização sobre hepatites virais, a Secretaria de Saúde de Gaspar reforça a importância do serviço e do atendimento do SAI, né, que é o serviço de atendimento especializado. Até um período, de janeiro até o mês passado, o SAI realizou 2.738 atendimentos e promoveu 1.223 dispensações de medicamentos antivirais, realizando 1.040 exames, como testes rápidos de ISTs, coleta de cargas virais e testes de tuberculose. O SAI oferece atendimento médico, exames, testes rápidos, farmácia especializada em antivirais e consultas psicológicas a pacientes com HIV/AIDS, hepatites virais, tuberculose, hanseníase, além de casos de sífilis e toxoplasmose em gestantes. Então, mês aí voltado a essa conscientização é o Julho Amarelo. E na outra, no outro lado dessa paleta de cores, o Julho Laranja alerta para a importância da ortodontia preventiva na infância. Repórter Vanessa Carini.
1: O Julho Laranja é a campanha nacional de conscientização sobre a importância da ortodontia preventiva na infância. A cirurgia dentista especialista em ortodontia e odontopediatria, Letícia Zaki, destaca que a iniciativa reforça que crianças entre 6 e 12 anos devem passar por avaliação com um ortodontista para identificar precocemente alterações no desenvolvimento da arcada dentária e dos ossos da face.
2: Julho Laranja, assim como todas as outras campanhas de cores aí, né, do calendário oficial brasileiro, é muito importante porque reforça que também na ortodontia a prevenção começa cedo. Então muita gente ainda associa o uso de aparelho ortodôntico a adolescentes e adultos, quando na verdade a maioria das alterações e dos problemas podem e devem já ser identificados na tenra infância. Né? Então, quanto mais cedo o diagnóstico de diversos problemas, maiores as chances de esses virem a ter a possibilidade de serem tratados de uma maneira mais simples, menos invasiva, evitar, por exemplo, cirurgias no futuro e com melhores resultados para o desenvolvimento dessa criança. Além de a gente conseguir diagnosticar a questão de alterações de hábitos e tudo mais que podem estar influenciando em todo o desenvolvimento craniofacial e dentário dessa criança.
1: A cirurgia dentista explica por que os 6 anos de idade são considerados a fase ideal para essa avaliação.
2: Essa fase dos 6 anos é considerada ideal justamente por ser a fase em que a maioria das crianças inicia a troca dentária, né? Então perdem os dentes de leite para virem os permanentes. Quais problemas podem ser identificados nesse momento? Então a gente pode ver principalmente, né, relacionada essa questão de troca, se a criança vai ter espaço para a vinda desses dentes permanentes ou se precisa de algum tipo de intervenção. Alterações esqueléticas, né? Então se a criança tem alguma tendência de desenvolvimento, crescimento, proporção aí desses ossos da face desequilibrada, digamos assim. Alterações dentárias e oclusais, como mordidas cruzadas, mordidas abertas na região da frente. A gente avalia também questão de hábitos, né? Se a criança tem algum hábito aí prolongado, pode vir a influenciar o desenvolvimento da arcada. Até questões respiratórias, que também tem total relação, né, com o desenvolvimento craniofacial e dentário nessa fase.
1: De Florianópolis para a Rede de Notícias Acaerte, Vanessa Carini.
0: Valeu, Vanessa, importante também nessa condição quanto à importância da ortodontia, do cuidado preventivo na infância, né, das nossas crianças. Agora 7:29, 7:29. Vamos trazer aqui o intervalo comercial e daqui a pouquinho a gente retorna com mais informações nessa manhã.
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0: 7:34, 7:34. Vamos juntos, viu? Até as 8 horas da manhã com informações para você. A temperatura agora em 16 graus em elevação, a máxima prevista para hoje na ordem dos 20 a 21, e como disse o Peter logo cedinho, né? Até segunda-feira que vem a tendência é de tempo bom, de tempo seco ao Vale do Itajaí, com máximas chegando próximo dos 30 graus no fim de semana.
1: E hoje, 15 de julho, é o dia D, aí que o Trump anunciou, ou o Trump determinou para o anúncio das novas tarifas aos produtos brasileiros. E a expectativa do governo brasileiro é que os Estados Unidos confirmem, portanto, hoje, o novo tarifaço sobre produtos brasileiros. Nos bastidores, o governo Lula já trabalha com o cenário de que o segundo tarifaço anunciado pelo presidente Donald Trump será confirmado, embora mantenha as negociações com Washington. Na tarde de ontem, representantes do Brasil se reuniram novamente com o representante de comércio dos Estados Unidos e voltaram a defender que as sobretaxas são injustificadas. O prazo para o governo americano divulgar o resultado da investigação comercial e a lista definitiva de produtos atingidos termina hoje. Bom, quais são os impactos aí para o Brasil e principalmente para Santa Catarina? Projeções da Confederação Nacional da Indústria apontam que mais de 4 mil produtos exportados pelo Brasil serão afetados, o que equivale a quase 15 bilhões de dólares em exportações, de acordo com a entidade. 62% dos itens potencialmente afetados são bens intermediários usados como insumos pela indústria norte-americana. Em Santa Catarina, a Federação das Indústrias, a Fiesc, avalia que a nova rodada de tarifas deve manter impactos semelhantes aos observados no primeiro tarifaço, que vigorou até fevereiro de 2026. Segundo o economista-chefe da Fiesc, Pablo Bittencourt, mais de 80% dos produtos catarinenses exportados aos Estados Unidos serão atingidos pelo novo tarifaço. Dos mais de 1.300 produtos exportados por Santa Catarina aos Estados Unidos, 518 terão perda adicional de competitividade em relação ao primeiro tarifaço, conforme a Fiesc. Entre os produtos com perda de competitividade estão portas, caixilhos e soleiras de madeira, obras de marcenaria para construção, sacos de papel ou cartão, obras em madeira e sacos e bolsas de polietileno. Em relação aos dois tarifaços, apesar da nova taxação de 37,5% ser menor do que a primeira, que foi 50%, segundo o estudo da Fiesc, a tarifa efetiva, que considera o impacto competitivo que a indústria de fato suporta no mercado de destino e também a pauta de exportações de Santa Catarina, passará de 47,8% no estado no primeiro tarifaço para 35,9. A avaliação da entidade é de que a diferença em relação aos concorrentes internacionais será elevada em setores importantes da economia estadual. Portanto, vamos aguardar então. Hoje deverá sair o anúncio aí dos Estados Unidos desse novo tarifaço, com esses impactos importantes na economia de Santa Catarina.
0: Olha aí, mais de 2.300 crianças nasceram sem o nome do pai na certidão de nascimento em Santa Catarina entre janeiro e maio deste ano. E para facilitar o reconhecimento da paternidade e também da maternidade, a Defensoria Pública do Estado realiza no dia 15 do mês que vem, daqui exatos 30 dias, o mutirão Meu Pai Tem Nome. A iniciativa oferece atendimento gratuito para quem deseja reconhecer a filiação, seja ela biológica ou socioafetiva. Os participantes também terão acesso à orientação jurídica, mediação e, quando necessário, kits para exames de investigação de paternidade, o exame de DNA. Não vai precisar ir no ratinho. Os números mostram que a situação ainda é recorrente no estado. Em 2025, dos 98.759 nascimentos registrados em Santa Catarina, é gente, hein? É mais de uma Gaspar e meia, quase, nascendo ano passado. 4.965 ocorreram sem o nome do pai na certidão. Neste ano, entre janeiro e maio, foram 47.976 nascimentos, dos quais 2.330 não tiveram aí o registro paterno. O reconhecimento da filiação garante direitos como pensão alimentícia, herança, convivência familiar e inclusão em planos de saúde. As inscrições para participar do mutirão seguem abertas até o dia 5 de agosto por meio do site da Defensoria Pública do Estado de Santa Catarina. A ação integra a quinta edição do programa, que já realizou mais de 33 mil atendimentos em todo o país desde 2022. 15 de agosto esse mutirão para regularizar essas situações de pendência, né? De maternidades não reconhecidas, enfim, uma série de situações aí, paternidade e maternidade, tá? Até o dia 5 de agosto ocorre aí as inscrições no site da Defensoria Pública do Estado de Santa Catarina. 7:41, 7:41. Olha só, a Câmara Municipal de Vereadores de Gaspar aprovou ontem à noite, por unanimidade, o projeto de lei número 45, de autoria da vereadora Mara Lúcia Xavier da Costa dos Santos, do Partido Progressista, que estabelece prazo de validade indeterminado para o laudo médico pericial que atesta o diagnóstico de transtorno do espectro autista. A proposta elimina a necessidade de renovação periódica do documento para comprovar uma condição que é permanente, uma condição que não há. Me desculpem aqui a minha ignorância, nem sei se esse termo que vou utilizar é o correto. Não há cura, né? É uma condição permanente. E aí havia necessidade de fazer aí, vez ou outra, uma renovação desse documento. E agora a proposta também reduz aí a burocracia enfrentada pelas famílias e facilitando o acesso aos direitos garantidos às pessoas autistas. Durante a discussão da matéria, a vereadora Mara destacou que o transtorno do espectro autista é reconhecido pela comunidade científica e pela lei brasileira como uma condição permanente do neurodesenvolvimento, tornando desnecessária a exigência de sucessivas renovações de um laudo. A Mara disse o seguinte, abre aspas, não há justificativa para exigir a renovação de um laudo que comprova uma condição permanente, ainda mais levando em consideração que o país inteiro dispõe de apenas 580 neuropediatras e Santa Catarina tem apenas 80 especialistas. Isso, né, vez ou outra, lotava, né, o estabelecimento só para renovar esse documento. Há crianças aguardando mais de 2 anos apenas para renovar esse laudo. Além de representar um avanço na garantia dos direitos das pessoas com transtorno do espectro autista, a medida também deve reduzir custos financeiros, deslocamentos, tempo de espera e o desgaste emocional enfrentado por famílias que precisam repetir avaliações apenas para confirmar um diagnóstico já estabelecido, já definido. Dessa forma, o laudo médico passará a ter validade por prazo indeterminado para acesso aos serviços e políticas públicas municipais destinados a pessoas com transtorno do espectro autista. O projeto também prevê que o documento poderá ser emitido por profissionais da rede pública ou privada, desde que, obviamente, respeite a lei em vigência. Isso ainda deve ir à sanção. Assinatura do prefeito Paulo Queires, que isso deve acontecer nos próximos dias. É um tanto óbvio, né, João?
1: Bom, olha, é uma questão óbvia, mas de parabéns à vereadora pela iniciativa, porque alguém tinha que tomar essa providência. Uhum. era uma burocracia e um custo inaceitável, né? A partir do momento que você é diagnosticado com a doença ou com uma condição permanente, né? Não tem por que você estar renovando esse laudo.
0: É a mesma coisa que é um deficiente físico, né? Ter que fazer uma renovação de um laudo.
1: Exatamente.
0: Não faz sentido nenhum. Mas enfim, é aquela típica história, né, João? De o óbvio às vezes precisa ser dito. E o óbvio às vezes precisa ser corrigido nesse caso aí, desse laudo. Então, dentro em breve a gente vai ter mudança aí. O projeto foi aprovado ontem na Câmara Municipal de Vereadores.
1: É, a burocracia brasileira tem essas peculiaridades.
0: 7:45. E ontem também foi aprovado pelos vereadores o projeto de lei de número 28, de autoria do vereador Dionísio Bertoldi, que institui a Política Municipal de Segurança e Monitoramento nas Unidades Públicas de Ensino e de Saúde de Gaspar. A proposta estabelece diretrizes para ampliar a proteção de alunos, profissionais da educação, usuários da saúde, servidores públicos e da comunidade em geral. Entre os objetivos da nova política estão a prevenção de situações de risco dentro e no entorno das unidades escolares, a proteção do patrimônio público e o fortalecimento da cultura da prevenção nos serviços municipais. O projeto determina que as medidas de segurança deverão respeitar as características de cada unidade, observar as normas técnicas, garantir a proteção de dados pessoais e dos direitos fundamentais dos usuários e servidores, além de considerar a disponibilidade orçamentária do município. Segundo Dionísio, a iniciativa busca proporcionar ambientes mais seguros para servidores e usuários dos serviços públicos. Bom, estava lendo aqui sobre questão de vandalismo, né? De depredação do patrimônio público. Recebi imagens aí do parque ao lado da Ponte do Vale, parque náutico, nem no nome, porque não dá nem para ser configurado, enfim. A suspeita do pessoal é que foi bikes elétricas que foram utilizadas lá, acabaram com o gramado. Né, fizeram lá um monte de coisa e danificaram bastante o gramado, né? Informação que eu recebi é que são de pessoal usando bikes elétricas, né? Não sei se é, mas enfim, danificaram bastante o gramado lá do Parque Náutico, ao ladinho da Ponte do Vale. Então, chamar a atenção. Agora, é preciso inclusive até verificar quem fez isso. Identificar, buscar câmeras de segurança na região e fazer pagar aí pelo prejuízo ao patrimônio público. Tem que ir para cima. Agora, a outra coisa que me chama a atenção, e aí eu acho que a prefeitura precisa de agir, até para dar mais segurança, assim como o Dionísio está propondo isso nas escolas, também de levar mais segurança às áreas públicas da cidade de Gaspar. Hoje, não há qualquer área pública. Uma exceção talvez ali a Praça Getúlio Vargas, que há ali em frente uma câmera da Polícia Militar, que faz parte da rede de câmeras da PM, mas as outras estruturas públicas, outros parques, outras praças públicas, não existem qualquer forma de vídeo monitoramento. Então, quem sabe seja algo aí que o município possa pensar. A gente sabe que a segurança é um compromisso do Estado, mas que a cidade pode sim interagir, Joel, nesse sentido de ter maior fiscalização e levar também essa sensação de segurança e uma segurança na prática às pessoas que utilizam essas praças, viu?
1: Olha, quando o vereador faz esse pedido aí de uma legislação, né, referente à segurança em escolas e unidades de saúde, tudo bem, que são ambientes fechados, ambientes públicos, mas ambientes fechados. Agora, em praças públicas e ambientes públicos de modo geral, é uma obrigação do Estado, um direito do cidadão, um direito pela Constituição, ter a segurança pública, no, quer dizer, não precisa uma legislação para garantir a segurança pública lá no parque do onde houve o vandalismo, lá no parque náutico, assim chamado.
0: Entre aspas.
1: Mas, quer dizer, não precisa haver uma legislação lá, é uma obrigação, sim, do município, do estado, manter a segurança em áreas públicas e o direito do cidadão, não tem a menor dúvida.
0: É, investimento que não é nada estratosférico, né? Então é importante aí, quem sabe, se pensar nisso, viu? 7:49, 7:49, agora há pouco a gente falou aí sobre o mês de conscientização sobre a saúde odontológica das crianças, e o Hildo Birk, ele tem razão, ele disse assim: Paulo, no Santa Terezinha nem dentista tem. E aí essa é uma outra realidade, né? Dessas várias campanhas que estão aí, todo mês tem campanhas de conscientização, só que essas campanhas já muitas vezes batem de frente com a realidade da nossa estrutura. Ou seja, falta de saúde, falta de dentista no posto de saúde, o que dificulta, né, o acesso às pessoas a esses programas, né, a essas campanhas de conscientização. A gente está aí falando sobre a questão da situação da saúde bucal às crianças, né, mas isso se expande para outras campanhas também, né, e assim por diante. Seu Ido, obrigado, viu, um abraço pela participação. Bom dia, Paulo. Ótimo esse projeto, pois assim a fila dos neuropediatras pode dar uma boa amenizada. Todo ano é aquela loucura para atualizar o laudo que, dependendo do caso, não tem qualquer tipo de atualização. Não muda uma vírgula. Sou mãe de autista e acho um absurdo isso todo ano para fazer as rematrículas das escolas, né? Então, isso vai acabar. Quem tá mandando mensagem aqui é a Sinara. Olha, Sinara, isso aí, algo que de fato não tinha cabimento. 7:51, 7:51, vamos trazer aqui o destaque do futebol agora.
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0: Muito bem, Jerry de Oliveira. Será que o Jerry torce para Argentina ou para Inglaterra hoje, viu, João?
1: Bom, existe uma divisão muito grande aqui no Brasil, mas com certeza a Inglaterra hoje vai contar com a maioria da torcida brasileira, sem dúvida nenhuma. Haja vista a grande rivalidade existente entre Brasil e Argentina e também considerando aí a nossa dor de cotovelo, né? Depois da eliminação.
0: Mas eu queria que o título viesse para a América do Sul, né? Mas enfim, não é que eu estou aí torcendo fervorosamente pela Argentina, né? Daqui a pouquinho me crucificam. 7:52, vamos lá, Jerry de Oliveira tá com a gente, fala, Jerry.
4: Pois é, Paulo, bom dia, um abraço para você, pro Joel, todo mundo que tá ligado no Jornal do 89. Não deu pra França ontem, apontada como favorita. França, a seleção francesa se despede da Copa do Mundo 2026 pela Espanha, 2-0. Time de o Lamine Yamal, realmente, a gente falou ontem, né? Comentou ontem que nas últimas duas decisões que as equipes se enfrentaram nos campeonatos europeus, tinha dado a Espanha, e ontem a Espanha repete o feito, né? Apesar que muita gente achar que a Espanha era muito inferior que a França, mas deu tudo certo para a seleção espanhola, finalista aí, 2010 foi a campeã, né? E chega em mais uma final de Copa do Mundo. Sai a decisão hoje do adversário entre a Argentina e a seleção da Inglaterra, né? Fica a torcida agora para que, né, dessas duas equipes que entram em campo hoje façam uma grande partida, um bom jogo. Até porque ontem, tecnicamente, a partida não foi tão boa assim. É, a Copa do Mundo tem seus desafios, né? É Copa, né? Não é num campeonato de pontos corridos, e muitas vezes um dia mal, como aconteceu ontem com a França, pode custar muito caro. E a Argentina e Inglaterra, então, entram para esse desafio hoje a partir das 16 horas. Hoje todo mundo transmite, viu? Hoje tem Globo na parada, tem SBT e os canais de streaming também na transmissão para definir quem vai enfrentar agora a Espanha na grande final da Copa do Mundo 2026. Hoje tem Série B do Campeonato Catarinense também, jogos decisivos, Paulo Flores tem clássico em Blumenau, no Monumental do César às 3 horas da tarde, Metropolitano e Blumenau, Blumenau e Metropolitano se enfrentam pela 15ª rodada. Depois dessa são apenas mais três rodadas que nós teremos na disputa. Jogo interessante, né? Porque, desculpa quem perder aqui, se despede de forma oficial dentro da competição. Ainda tem um pouquinho de esperança, tanto o Metropolitano como o Blumenau Esporte Clube, já que o Ercílio Luz mede suas forças com o Juventus lá em Tubarão, e o Ercílio, que é o líder da competição com 32 pontos, caso consiga a vitória, dificilmente alguém vai alcançar a equipe do sul do estado aí nessa Série B do Campeonato Brasileiro, que vai se abraçar na vaga da Série A do ano que vem. Campeonato Brasileiro não, Campeonato Catarinense. Então tem Ercílio e Juventus, tem Tubarão e Caravaggio, Metropolitano e Blumenau, Blumenau e Metropolitano, 15 horas. Pessoal aí que tá de férias, que gosta do bom futebol, é ali no SESI hoje, bola rola ao vivo e a cores. Paulo Flores, um abraço. 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Um abraço a todos, ótima quarta e até amanhã.
0: Valeu, Jair, obrigado, ótima quarta também, até amanhã, 7h55. Muito bem, fechando aqui essa edição de hoje do seu Jornal da 89. Nós voltamos amanhã às 6 em ponto, levando para você mais informações. Então, até lá, tempo é bom, 16 graus é a temperatura na cidade Coração do Vale, tempo firme, o sol daqui a pouquinho também deve aparecer, elevando inclusive a temperatura para casa dos 20 a 22 graus. Nesta quarta, Joel, um abraço, até amanhã.
1: É isso aí, vamos então fazer uma boa quarta-feira. Amanhã estaremos de volta esperando por você aqui no Jornal da 89. Até lá.
0: Valeu, gente, um abraço. Até amanhã.
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3: Oi, bom dia. Bom dia, ótima manhã de quarta. E aí, tudo certinho nesse início de manhã? Eu sou Viviane Batista, te acompanho aqui na Top até o meio-dia.
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2: É isso aí, tá começando o nosso Manhã Total desta manhã de quarta-feira. Chegamos na metade da semana já, né? Mais uma manhã friazinha, 18 graus de temperatura em Gaspar neste momento. Vem participar com a gente, tem aquele almoço lá do DDV Gourmet pra você que vai mandar sua mensagem, né? Mensagem de áudio, mensagem de texto pra participar com a gente lá no nosso WhatsApp que você já conhece, né? 988-230738. Hoje 15 de julho, comemoramos no Brasil o Dia do Homem. É, hoje é Dia do Homem, Dia Nacional dos Clubes. E a data, né, do Dia do Homem busca chamar a atenção para conscientização sobre a saúde e o bem-estar masculino, tá bom? Enquanto o Dia dos Clubes celebra a importância das agremiações recreativas e esportivas no Brasil. Segue a gente lá no Instagram também, no @89FMSC, tá? Por lá também, sempre rolando muitas novidades. Fala em novidade, já tem um convidado aqui, ó, que vocês não conhecem na nossa manhã.
3: Queremos chocolate, viu? Queremos chocolate.
2: Mas aqui tá bem especificado, Paulo, dia do homem é o dia pra conscientizar sobre a saúde.
3: E da mulher é o quê?
2: É, não, aí é pra comemorar as conquistas das mulheres aí no mercado de trabalho, né?
3: Mesma coisa, não interessa, é chocolate também.
2: Não, hoje é o dia da gente pegar, né, quem tem o marido, o namorado, pegar pelo braço e levar lá no postinho fazer aqueles exames que ele não faz, né?
3: Se vocês não fizerem isso, a gente não vai.
2: É, então, tá vendo, ó?
3: Morre
2: hoje é o dia.
3: Antes, pelo menos.
2: Hoje os postinhos vão lotar dos homens hoje, né?
3: Ah, mas um chocolatinho podia ter, né?
2: Tá bom, tá bom.
3: Eu ganhamos, né?
2: Tá, vou mandar uma mensagem pra Liz, então.
3: É.
2: Valeu, Paulo, tá começando o nosso Manhã Total.
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5: 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Isso aqui tem que ter sentimento.

0: Este é o Panda, 8h17, hein? Não vá perder a hora. 8h17, nossa manhã de quarta-feira. Hoje tem aquele almoço lá do DDV Gourmet pra você almoçar muito bem nesta quarta-feira. Vem participar aqui com a gente, tá? Eu volto já.
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2: Oi, ótima quarta-feira pra você, prazer imenso, Leandro Mendes, eu trouxe as previsões astrais. Espero que você esteja pronto, tá? Todos os nativos e todos os signos, vamos começar. A energia do sol vai ser suficiente pra você progredir com as suas atividades de trabalho. Ó, tá igual super-homem, rapaz, tomou sol, ficou fortão, vai que vai. O seu pensamento tá mais rápido, então procure direcionar essas energias pra você correr atrás das coisas que você quer, ué. Não perde tempo não, e não esconda os seus talentos, tá? E nem eleja ninguém pra falar por você as suas ideias. Vai, mete a boca no trombone. Antes de tomar as suas decisões, escute a sua intuição. O seu coração vai te levar ao caminho certo. Tá? Com isso em mente, você vai atrair a energia necessária para suas realizações. Ó, tá escrito aqui que um novo amor pode estar a caminho, mas com ele algumas adaptações terão de ser feitas. Não vem de graça, né? Você pode encontrar maior harmonia e paz na sua vida interior e vai favorecer a mudanças de atitude e de postura diante todas as outras pessoas também. Momento de harmonia e de leveza em todos os seus relacionamentos, que lindo! Inclusive na vida amorosa, que delícia! Tenha cuidado com o relacionamento com amigo, tá? Só isso. Câncer, Leão e Virgem, já já.
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3: É isso aí, 8h24, nossa manhã juntinhos. Quanta serração em Gaspar, em Blumenau não tava assim, sabe? Pelo menos lá, né? No meu bairro, lá no meu trajeto, até chegar...
6: Você mora acima das nuvens, né?
3: Não, não, mas eu digo lá na Baixada já, na civilização, Paulo.
6: Ah, bom.
3: Ali na Rua São Bento, aí pega ali o SESI, né? Uhum. Até na divisa. Começou a serração aqui na Coloninha, tá? Até antes ali no bairro Bela Vista, o pessoal que mora ali já vai me dizer que também não tem tanta serração por ali.
6: Você sabe que é isso? Gaspar tem um ar europeu, né?
3: Ah, eu também então, acho que é isso mesmo.
6: Clima de Gramado, gente. Uhum. Clima de região serrana.
3: Ritmo de férias, né? Escolares, né? O São Pedro pensou, hoje eu vou deixar um climazinho, mas a quarta-feira, quarta love, né?
6: É.
3: Mas europeu, tá certo. Por isso que eu gosto de conversar com o Paulo, ele sabe tudo. Sabe tudo, vai ver, é isso mesmo. Mas, ó, cuidado aí, né? Porque pra trafegar aí de moto, principalmente de motociclistas aí, farol ligado, por favor, né? Que tá, dificulta um pouco a nossa visão aí com esse dia mais, com serração mais baixinha. Deixa eu mandar abraço pra galera ligada aqui com a gente. A Salete tá no bairro Gaspar Mirim, tá trabalhando e ouvindo a melhor. Aí sim, hein, Salete? Aquele beijo, minha amiga. Jéssica tá no bairro Lagoa também participando com a gente. Quem também quer participar do almoço é Roseléa Kruger de Oliveira, do Gaspar Mirim. Rose, um beijo pra você, um ótimo dia, tá?
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15: Oi, essa é a quarta-feira de previsões astrais aqui na rádio. Eu tô com você aí de Câncer, de Leão e de Virgem. Vocês estão prontos? Câncer. Muita energia de ação. Quando você acordou hoje, você já sentiu a maior vontade de agitar pra caramba, né? Então o dia tá favorável pra atividades em grupos, atividades físicas, ou trabalhando ou se divertindo. Mas botou seu corpo pra girar, meu filho, tá favorável, tá? O que não pode é ficar parado, ficar pensando na morte da bezerra, chorar sobre o leite derramado. Faz isso não, faça essa energia circular. Investir na sua imagem só vai te trazer coisas positivas. Você serve de referência para as pessoas. Então, bom, sua imagem, né, esteja boa, legal. Pudera, né? Com tudo que foi aprendido nos últimos tempos, é muito mais que merecido. Bom momento no campo financeiro. Sua saúde tá boa em relação ao seu coração? Tá dizendo nada aqui. A felicidade que você tá buscando está mais perto do que você imagina. Aproveite o momento. Ai, parece que você tá do lado de um pote de sorvete, né? Ai, tô brincando. É época de você aproveitar o momento positivo da sua vida e desfrutar com muito mais prazer, tá joia? Muitas coisas estão por vir. Aproveite essa energia. Libra, Escorpião e Sagitário daqui a pouco.
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16: É isso aí, vem participar com a gente, vem participar que até o meio-dia você manda sua mensagem por aqui no nosso WhatsApp, interage, me conta, tá trabalhando aí nesta manhã de quarta-feira, né? Hoje acho que não considero tão frio, né? Como nos últimos dias. Diz que a partir de amanhã teremos dias com temperaturas mais elevadas, no sábado à tarde podemos chegar a quase 30 graus, hein? Quase temperatura de verão, tá na hora, né? Da gente ter um alívio aí nesses dias gelados. Ainda mais com a criançada de férias. Deixa eu mandar abraços aqui pra Rosângela, ligada com a gente. Oi, Rô, um beijo, tá? Nilva Correia também participando. A Rosa Maria Sassiman tá lá na colônia, já curtindo a 89, né? Um beijo pra você, Rosa. A Clau, sempre ligada lá na Garuba. Beijos. Um ótimo dia pra galera lá da Garuba também. A Marlene já mandou um áudio aqui pra gente, tá? Participando. Deixa eu mandar um abraço também pra Jocelene. Tá lá em Ilhota, né? Galera de Ilhota já ligada desde cedinho na top. Aquele abraço, tudo de bom.
18: Bom dia, Vivi.
16: Bom dia.
18: É a Marilene do Bairro Figueira. Gostaria de participar do sorteio e desejar uma excelente quarta-feira pra todos.
16: Abraço. Valeu, Mari. Beijos pra você.
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16: Natan e Zé Vaqueiro.

0: É, Rafa Torres e João Gomes, tadinha. 8:58, hein? Hoje acontece a semifinal da Copa do Mundo 2026. Argentina e Inglaterra. Inglaterra e Argentina. E aí, pra quem você está torcendo, né? Já que só nos resta torcer, ou não, né? Pra alguma seleção que não seja nossa, né? Podia ser a gente, mas a seleção brasileira não colaborou. Você vai torcer para quem hoje? Argentina ou Inglaterra? Pode mandar a sua mensagem aqui para mim com o seu palpite hoje também, né? Será que vamos ter tango argentino? Ou aquele rock da Inglaterra, aquele rock inglês vai prevalecer para a Copa do Mundo, para a final, né? Da Copa do Mundo 2026. Eu ainda não tenho um palpite formado, hein? Duas seleções fortíssimas, assim que vai ser um jogão. Vai ser um jogão a partir das 16h hoje, hein? Intervalo é rapidinho, eu volto já.
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5: Tô aqui contigo nas previsões da quarta-feira. Atenção, librianos, escorpioninos e sagitarianos, é a vez de vocês, hein? Libra. Aumento da sensibilidade e também da inteligência para você lidar com as responsabilidades no estudo e no trabalho. Trace planos e prioridades. Fase excelente para trabalho e para amores também. E como os ventos sopram na sua direção, esqueça tudo e deixe-se levar por eles. Nossa, isso é poesia. Bom momento no seu serviço, momento de agir com firmeza e determinação, aproveitando essa fase em que os obstáculos parece que não estão chegando para você, parece que o caminho tá tudo limpo, né? Então você fica com aquele olharzinho de desconfiança, tipo assim, ué, gente, cadê a dificuldade? Eu tô acostumado com dificuldade, onde é que tá a dificuldade? Não fica caçando dificuldade não, meu filho, se tá aberto para você, pega e vai, só isso, tá bom? Olha lá, hein? Sagitário. Ótimas possibilidades no que diz respeito ao seu serviço. Você tá com rapidez, você tá com inteligência brilhante e você vai usar isso também para você se comunicar. Aí você vai receber elogios. Quem é visto é lembrado. Lá no seu coração tá muito favorecido também, tá? É melhor você conversar mais com a pessoa amada, menos sobre o passado, pelo amor de Deus. Daqui a pouco as últimas.
6: 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É, por aqui só dá nossa rádio top, né? E você e eu juntinhos até o meio-dia por aqui.
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6: Muito bem, vai participando lá, ó, no 988-230738, porque hoje eu tenho para você aquele almoço maravilhoso lá do DDV Gourmet, tá? E você pode escolher até sexta-feira um dia para ir lá almoçar ou pedir a sua marmita também, né? 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Deixa eu mandar abraço aqui pra galera ligada com a gente. A Júlia, oi Vivi, bom dia, quando vai vir o verão? Eu respondi para ela, acho que vai demorar um pouco. Vai demorar, minha amiga. É a Júlia do bairro Figueira. Beijos. Também a Claire Starosky tá por aqui participando com a gente. Tá no Santa Terezinha, né, Claire? Aquele abraço, tá? Marcos Vinícius Dionísio, lá na margem esquerda, ligado na Top também nesta manhã. A Andressa. A Andressa disse que hoje vai da Argentina, Vivi. É, tudo já vem indicando aí, né? É, a participação da Argentina na Copa tem mandado muito bem com o Messi, então acho que hoje tá difícil pra Inglaterra. Eu também acho, mas, né? Nada é impossível em se tratando de futebol, né, minha amiga? Um beijo pra você, tá? O Jonas também tá participando com a gente, disse que hoje vai dar Inglaterra. Ele é Inglaterra desde criancinha hoje, Vivi. É, tem aquela, tem a nossa rixa aí com os argentinos também, né? Bom, um abraço pra você, tá? Obrigada aí pela companhia, um ótimo dia.
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0: Esse é o Henri Freitas. 9:18 da nossa manhã juntinhos, desta quarta-feira. Solzinho já está aparecendo para nos fazer companhia. 19 graus de temperatura, eu volto já.
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13: Oi, voltei aqui. As previsões astrais são as últimas dessa quarta, hein? Atenção, Capricórnio, Aquário e Peixes, vocês estão prontos? Nessa fase que vai durar essa semana inteirinha, você tem que permanecer confiante para chegar onde você quer, tá? Por mais difícil que possa parecer agora, nesse instante. Mas é só iniciozinho. É que você tá mais alegre nesses tempos, isso torna também a sua relação amorosa mais prazerosa, sua relação de trabalho mais prazerosa. E isso pode aumentar a sua capacidade de ir adiante. Então só pega e vai, criança. Fase positiva no seu trampo, hein? E qualquer realização material também, desde que você tenha paciência para construir o que você deseja passo a passo com firmeza e determinação. Você conta com uma elevada capacidade de concentração para realizar as suas tarefas, né? Principalmente as que dependem de força. Não deixa ninguém atrapalhar essa sua concentração, não, tá? Nem mesmo a vida amorosa, hein? Foco! O amor ocupa uma posição de destaque na sua vida. A sorte bate à sua porta e as oportunidades vão se multiplicar. Faça escolhas baseado apenas no seu coração, tá? De vez em quando você segue seu coração e fica chorão demais, mas dessa vez você pode ir que ninguém vai reclamar, não. O momento é favorável para você planejar a sua vida financeira e também bom momento para você beijar na boca de alguém, tá bom? Ah, você não tem ninguém, não? Então não tá escrito nada, não. Mas tenta, ué. O não você já tem, meu filho. Vai que vai, filhona. Amanhã, quinta, retornam as previsões astrais. Muito obrigado.
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0: Muito bem, já estamos de volta. Mais uma sequência na nossa manhã de quarta-feira, quarta Love Angel. Hoje, dia 15 de julho, comemora-se o Dia do Homem, hein? Dia da conscientização da saúde masculina. E aí, como é que tá a sua saúde aí, meu amigo, hein? Está em dia? Os exames, né? Tá tudo certinho? Espero que sim, tá? Meio difícil, né? Esses homens são tão teimosos em matéria de ir ao médico, de fazer exames. Eu sei como é que é. Mas tem que fazer, tá? Tem que fazer. Vamos ver quem tá por aqui na nossa manhã.
15: Um beijo aí pra vocês. Eu quero participar da premiação. Quero mandar um abraço pro meu marido, Anderson. Um abraço pra minha irmã, Emanuele. E pro meu cunhado, Abrão. Sou daqui de Gaspar Grande. E um bom dia pra nós.
0: Um bom dia aí pra toda a galera, tá bom? É a Claudina. Ô, Claudina, beijos para você. A Ilane também já tá por aqui, ó.
16: Bom dia, Vivi.
0: Bom dia.
16: Quartou. Opa. Ótima quarta-feira pra todos nós. Aqui é a Ilane do Poço Grande. Eu quero participar do almoço do DDV. Manda esse almoço top aí pra mim, que eu tô só na espera.
0: Só
16: beijo.
0: Só na espera. Um abraço. Quem mais? A Maristela Marquete também tá por aqui participando com a gente. É, o Carlos Fontoura.
17: Bom dia. Carlos Fontoura do Barra Santa Terezinha. Gostaria de participar do sorteio aí, meu amigo Vivi, minha amiga Vivi.
0: Valeu, meu amigo Carlos. Um ótimo dia. Edith Renata também. Tá lá no Santa Terezinha. Ela acha que vai dar Inglaterra. 2-1. Será que teremos Inglaterra e Espanha na final dessa Copa do Mundo? É possível, né? É, também o Edmundo tá por aqui participando com a gente. Aquele abraço. Tudo de bom, tá?
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1: É isso aí, este é o nosso Super Manhã Total. A gente segue juntinhos por aqui até o meio-dia, tá? Vem participar, mandar o seu recadinho na nossa manhã. Hoje tem aquele almoço lá do DDV Gourmet valendo pra você, tá? Deixa eu mandar um beijo pra Aline Souza. A Aline tá no Santa Terezinha. Ela disse que sobre o jogo, eu só espero que a Argentina perca. Ela é anti. É, a Juliana também tá por aqui participando com a gente. Oi, Ju. Bom dia, Vivi, que sol maravilhoso, né? Quero participar do sorteio. A Ivanete, do bairro 7, um abraço linda. Espero que ele vingue hoje, né, Ivanete? Ontem também deu um migué na gente esse sol, hein? De manhã tinha um solzinho. Quando cheguei em Blumenau, já perto da uma hora ali, já tinha ido. Teve até uma garoazinha lá em Blumenau. Não sei se por aqui rolou, mas teve até uma garoa. Pensei, ah, que safadinho esse sol, hein? Só está trabalhando meio período. É, só meio período. Alexandre Amorim também tá por aqui, participando com a gente. Aquele abraço, tá? Tudo de bom, um ótimo dia. Tem um áudio também, vamos ouvir aqui. Quem tá participando comigo nesta manhã é a Vera. Vera, vamos ouvi-la.
4: Bom dia, Vivi.
1: Bom
4: Gostaria
1: dia.
4: De mandar um abraço para a facção Pelicer, principalmente para Adriana, que está de aniversário hoje.
1: Opa!
4: Beleza? É a Vera do Gaspar Mirim.
1: Parabéns, Adriana! Saúde, felicidades e tudo de bom para você. Então, um abraço também para a galera lá da Pelicer.
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0: Eu sou o Eduardo Costa. Imagina eu. Essa é boa, hein? Romântica, na nossa quarta love. 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Corre lá, participa você também e boa sorte. Tem intervalo bem rapidinho, a gente volta já.
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5: 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É, só da nossa Rádio Top, só da você. Obrigada pela sua companhia, onde quer que você esteja curtindo a 89 nesta manhã de quarta-feira.
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5: Galerinha já está por aqui participando com a gente. Deixa eu mandar um abraço pro Edivan. O Edivan tá lá no Gaspar Grande, né? Participando com a gente. Abraço, obrigada pela companhia. Ana Paula também lá no bairro Figueira. Oi, Ana, um beijo pra você. Obrigada pela companhia. Maísa Vipel de Amorim. A Maizinha também sempre ligada na Top, né? Natasha Maba lá no Santa Terezinha. Luciana Vipel também. A Rosa Russi. Rosa também, ó, participando com a gente na manhã, né, Rosinha? Beijos, tá bom, minha amiga? Liliane também lá no Gaspar Mirim. Andressa. Oi, Vivi, aqui no Bela. No Bela Vista, curtindo. Trabalhando e curtindo sempre a Top desde cedinho. Vamos que vamos, hein? Hoje tem que dar a Inglaterra. A Inglaterra e a Espanha vai ser show de bola. Eu acho que ficou. O que der aí vai ser uma final de Copa do Mundo daquelas, hein? É, Espanha e Argentina também, acho que dá bom, né? Hoje eu não tenho um palpite formado, não, hein? É briga de cachorro gigante.
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5: João Bosco e Vinícius.

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0: Esse é o Diego e o Arnaldo, né? E a Mari Fernandes, cadeira amarela, 10h19. Não perde tempo, e hoje tá valendo aquele almoço maravilhoso lá do DDV. Vem participar com a gente.
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1: É, isso é o nosso Manhã Total. A gente segue juntinhos até o meio-dia por aqui, né? Vai mandando seu recadinho, concorrer aquele almoço lá do DDV. A Júlia de Souza já tá por aqui, ó, curtindo a gente lá no bairro Batês, né? Mandando um beijo pra minha prima e pra minha cunhada, Andriele. Sobre a enquete, acho que vai ser 3-2 pra Argentina, hein? 3-2 é pra Argentina ou 2 pra Argentina? É, deve ser 3, né? Pra Inglaterra e 2 pra Argentina. A Cristiane também tá por aqui, ela mora no bairro Coloninha. Valeu, Sidney e o Cauê também ligados com a gente nesta manhã. Jaqueline do bairro 7 participando. Meus filhos, Jader, Charles e Matheus, mandando feliz dia dos homens aí pros filhos, né? Filhotes, um abraço, tá? Um ótimo dia pra vocês, obrigada aí pela companhia.
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1: Jean Giovanni.
5: Sucesso, Jean Giovanni, Bruno Marrone.

0: de Fabrício. Te amar é o meu talento. 10h38 já, né? Nossa manhã juntinhos por aqui. Já pensou você tá lá num barzinho, né? No barzinho, confraternizando com os amigos, tomando uma, tomando duas, de repente sabe quem aparece pra cantar lá, pra se apresentar? O Gustavo Lima. Qual que seria a sua reação, né? Essa foi a surpresa pra quem tava num bar lá na Avenida Ricardo Paranhos, lá em Goiânia, na última segunda-feira. O pessoal tava lá, né, de boa, quando de repente chegou o Gustavo Lima, acompanhando de alguns amigos, da esposa também, sem qualquer anúncio prévio, tá? O embaixador apareceu no local e fez um pocket show, transformando uma noite que era pra ser comum, né? Um momento inesquecível para os fãs. O cantor estava acompanhado também da esposa. A apresentação contou com a presença de influenciadores e convidados. E segundo informações, o Gustavo Lima participava de uma gravação lá no estabelecimento, né? Do cantor Bruno Rosa, que também estava por lá, que é amigo, né, do Gustavo Lima. Ele estava em casa lá, né, com a Andressa, disse, hoje não tem show? Vamos lá dar uma voltinha naquele barzinho lá, fazer uma resenha. Sorte de quem estava lá, né, de quem saiu de casa aquela noite para tomar uma, fazer um lanche, né, com a família, com os amigos, foi surpreendido pela chegada do Gustavo Lima, que é melhor ainda, né, que fez um show pra galera lá, coisa boa.
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4: É isso aí, esse é o nosso Manhã Total, hein? Até o meio-dia a gente segue juntinhos por aqui, você vai participando, tem aquele almoço lá do DDV Gourmet, pode mandar sua mensagem também, mensagem de áudio, mensagem de texto. A Nani tá por aqui, ó, vamos ver qual o palpite da Nani pra hoje.
8: Bom dia, Viviane.
4: Bom dia.
8: Aqui da Lequides. Hoje a Argentina tem que vir pra casa. E vim pra casa.
4: Isso aí, um beijo. É, Nani, ó, Nani, dá pra ver que não está torcendo pra Argentina, né, Nani? É, quem tá por aqui também, o Gleibson, né, da bairro Batesa. O meu placar é 3-2, Inglaterra. Opa, quem mais está por aqui? Vamos ouvir um áudio na nossa manhã.
9: Bom dia, Vivi. Aqui é o Bom Ricardo dia. Baixão Terezinha. Gostaria de participar do sorteio desse almoço Delícias do Vale Gourmet. Beleza? Manda um abraço aí pra dona Mayara, que é a chefe da facção. Tamo aí trabalhando. Beijão.
4: Valeu, um abraço pra vocês. Tá, o Ednei também tá no bairro 7, participando com a gente nesta manhã. Aquele abraço.
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4: Guilherme Benuto.

0: Esse é o Murilo Rufi com o Bruno Rosa, atriz demais. O sol tá brincando esconde-esconde com a gente hoje, né? Aparece, se esconde. Fique por aqui, rapaz. 3 minutos para as 11. Eu volto já já, tá? Vai participando lá que tem almoço do DDV Gourmet.
1: 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Você foi atriz demais.
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5: 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Só dá a gente, é nós, galera. Eu, você e a Rádio Top. Até o meio-dia a gente segue juntinhos por aqui, tá?

0: hermanos ou se torce para a Inglaterra, hein? Quem é que vai, qual final vai vir por aí? Espanha e Argentina, Espanha e Inglaterra. Espanha já tá garantida, já tá de boa na lagoa lá, né? Só esperando seu adversário. Deve ser um sentimento bom demais, né? É, deve ser bom demais. Oh, bom dia, Vivi Maravilhosa, Azulmira Casaril, Sertão Verde, abraços e beijos. Manda uma música pra nós aqui da facção, estamos trabalhando e ouvindo 89. Ô, Azulmira, um beijo pra você, minha amiga, e pras meninas aí, tá? Um ótimo dia. Deixa eu mandar um abraço também pra Andressa, lá da Colônia, o Carlos. Tá no Santa Terezinha, participando com a gente. A Jaqueline tá no bairro 7, ela tá torcendo pra Argentina. Porque ela diz que os caras jogam por amor ao país, não é como os nossos. É, sem comentários, né, Jaque? Um beijo pra você, tá? Olha, olhando por esse lado aí, você tá bem certa, tá? Tá certinha. Quem mais tá por aqui? É a Paty, vamos ouvi-la.
1: Bom dia, Vivi.
0: Bom dia, tudo bem?
1: Sou a Paty do bairro 7 e eu gostaria de, com certeza, estar participando desse delicioso almoço. E sobre o final da Copa do Mundo, eu tenho certeza que vai dar Espanha e Argentina. E com certeza a Espanha vai ganhar, né? Porque o que é aquele goleiro, né? Guria! Beijos, meu anjo, beijos.
0: Oh, você falou, né? Ouvi o teu áudio antes aqui, eu fui lá pesquisar no Google, goleiro da Espanha. Realmente, hein? É bom goleiro, é bonitão, se tem defeito, ele não demonstra pra ninguém, né? Né, Paty? Um beijo pra você.
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0: Gustavo Lima. Chega,

0: Diego e Victor Hugo. Beijei a cura 11:16, hein? Já tem cheio de almoço por aí, né? Não vai dar tempo de fazer almoço? Então corre aqui e participa com a gente, que hoje tem aquele almoço lá do DDD Gourmet pra você. Você me deixou no temporal.
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2: É isso aí, é isso aí. Voltamos com o nosso Manhã Total nesta manhã, já 11:21, né? Até o meio-dia a gente segue juntinhos por aqui, tá? O Jean tem o palpite dele já, ó, sobre qual será a final desta Copa do Mundo.
5: Alô, Vivi, Jean Carlos Chica, tudo Bela Vista. Eu digo que vai dar Espanha e Inglaterra na final. A Argentina vai ficar pelo caminho. É. Só pegou baba, na minha opinião. Agora ele vai pegar os grandão da Europa. Valeu, querida. Grande abraço a todos.
2: Eu disse pra ele, é uma possibilidade, né? Ele disse, tomara que eu esteja certo. Um abraço pra você, Jean.
6: Bom dia, Vivi. Sou a Maria Lúcia do bairro 7. Quero participar ali do sorteio. E uma ótima quarta-feira a todos os ouvintes da 89. Pra você também, tá, Vivi?
2: Valeu, Maria. Beijão. Feitosa até no Santa Terezinha. A Milta lá no Arraial também participando com a gente. O Eliseu. A Terezinha tá lá na margem esquerda. Ela diz que hoje a Argentina ganha 3-2. A Argentina estará na final. Um abraço. O Robert também tá no centro, pedindo a música da banda Passarela. Se der tempo, a gente toca, tá bom, Robert? Um abraço pra você, um ótimo dia.
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2: Felipe Araújo e Simone Mendes.
7: Vem cá.

0: Danilo e Davi. Eu não sou terapia, hein? 11:34. Mais uns minutos pra você participar lá no nosso WhatsApp, mandar sua mensagem. Que hoje tem aquele almoço lá do DDV Gourmet, tá?
1: Eu não sou terapia.
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12: É isso aí, minha gente, chegando, hein? A nossa última sequência desta quarta-feira, quarta love. Dá tempo ainda pra você participar, mandar, chegou agora por aqui pra curtir junto com a gente o dia na Rádio Top, ainda dá tempo, tá? Ao meio-dia a gente vai fazer o sorteio daquele almoço, a Pâmela tá no Gaspar Mirim participando com a gente. É, também quem tá por aqui, já vou ver aqui pra você sobre a Alexa, tá? Já te respondo aqui, tá bom, Eliane? Quem mais tá por aqui participando com a gente? A Denise, lá do bairro Bela Vista, aquele beijo. A dona Helena também tá por aqui. Ô, dona Helena, um beijão, tá? Um ótimo dia pra senhora também.
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12: Zezé de Camargo.

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1: Bacısı.
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0: É isso aí. 89.
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0: Muito bem, ok? Participou? Aliás, primeiro agradecer a todo mundo que participou comigo durante toda essa manhã, tá? Continue ligadinho aqui na Top, tem mais prêmios pra você durante o dia de hoje. É, daqui a pouquinho também chega a galera do Fora da Curva pra te fazer companhia até as duas, o Marcelo, o Cleiton também, ó. Quem tá levando hoje aquele almoço maravilhoso é a Edilene do Santa Terezinha, tá bom, Edilene? Parabéns pra você. Já te mandei aquela mensagem top lá, só você dar uma olhadinha no seu WhatsApp. Tô indo nessa, hein? Volta amanhã, coladinha com o Jornal do 89 a partir das 8 horas, na quinta-feira, pra te fazer companhia. Beijos!
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Chegou meio da semana, meiuca, quarta love, você já não aguenta mais, queria que fosse final de semana? Então vem com a gente, participe, pra quem sabe, alegrar um pouco mais o seu dia. Top 10.

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2: Muito boa tarde para todo mundo que tá ligadinho aqui com a gente. Agora é 12:01, começando a nossa tarde com chave de ouro. Para todo mundo aí que tá meio desanimado, meio cabisbaixo, acordou hoje. Isso, meu Deus do céu, ainda é quarta-feira. Queria que já fosse sexta, queria que já fosse final de semana, que fosse feriado, sei lá, só não queria viver minha vida, minha rotina, ficar em casa, fazer um churrasco, era isso tudo que eu queria, mas infelizmente a gente sabe que a vida não é assim, né? Então vem com a gente, você aí que tá no seu trabalho, você que já tá vendo o horário pra quem sabe sair, quem sabe conseguir uma folga, já não pega um atestado, já não inventa uma conjuntivite, uma dor de cabeça, uma enxaqueca, entendeu? Mas seja como for, aumenta o som do seu rádio pra você curtir, porque é o Fora da Curva que tá começando aqui na 89 FM. Até as 2 da tarde a gente acompanha vocês com o intuito, é claro, de deixar a sua tarde um pouquinho mais animada. Eu, Edu, apresento aqui o programa com vocês e a minha querida Letícia. Tudo certo, minha querida?
3: Opa, time, tudo certo? Ainda bem que tu é filho do dono, né, cara? Imagina, eu abrindo o programa desse jeito. Ficar em casa, atestado, feriado, não trabalhar, né?
2: Eu falei do pessoal que tá ouvindo a gente, entendeu?
3: Não, mas tudo certo, né? Eu só apenas ouvi, né? Não... Exatamente. Esbocei nenhuma reação.
2: Queria fazer que nem meu parceiro Guizábio, que tá em casa agora ouvindo
3: pois
2: a gente.
3: Pois é, o Gui botou ali que tá em casa. Entendeu? O sonho.
2: Meu Deus do céu.
3: Ah, se eu pudesse. Brincadeira. Brincadeira, meu patrão.
2: É, ele tá ali na outra sala, então te cuida. Mas mande sua mensagem, participe conosco, quero saber de vocês, como é que vocês estão nesse dia de hoje, nessa quarta-feira, quarta-love, entendeu?
3: Meiuca de semana.
2: Exatamente, mas temos também novidade pra vocês nessa quarta-feira. Então, mais calma aí, que antes da gente contar aí a coisa boa que a gente trouxe pra vocês nesse dia, nessa quarta-feira, vamos ver aqui as datas comemorativas nessa quarta-feira, quarta-love, pra gente aproveitar, inclusive hoje, tem data especial, viu?
3: Ah, não é aquilo que tu falasse?
2: Qual que eu falei?
3: Aniversário.
2: Ah, também? Pode ser. Mas uma data especial que é pouco lembrada. Entendeu? E agora vamos fazer aqui uma denúncia.
3: Ah, meu Deus, lá vem. Eu acho que eu já até sei o que tu vais falar.
2: Porque hoje é dia do homem.
3: Ah, não é dia 1º de abril?
2: Exatamente, hoje, no dia 15 de julho, é comemorado o Dia do Homem. Essa data é inspirada aí no Dia Internacional do Homem, dia 19 de novembro, tem como objetivo conscientizar a população masculina sobre os cuidados que devem tomar com a sua saúde. E no caso, no Brasil, o Dia do Homem foi criado uma iniciativa da Ordem Nacional dos Escritores e é celebrado no país desde 1992. Agora eu quero saber por que que o Dia da Mulher é comemorado, tem promoção, prêmio exclusivo no 89 FM, dia de princesa no Dia da Mulher.
3: Eu vou militar.
2: E por que que o Dia do Homem não tem?
3: Eu vou militar.
2: Por que que não tem um Dia do Homem?
3: Eu vou militar.
2: Uma pescaria, um dia do churrasco, entendeu?
3: Vou me abster, Eduardo.
2: Entendi. Mas meus parabéns a todos os homens que estão ouvindo a gente nesse momento, e você, mulher, que tá ouvindo a gente, né, você que namora com um homem, ou é casada, ou seu pai, seu tio, seja quem for, vira pra ele, dá um dia especial pra ele, né? Um parabéns pelo Dia do Homem, dá um presente pra ele, uma flor, pode ser?
3: Pode ser.
2: Pode ser, né? Homem só ganha flor no velório?
3: Desconstruído, né?
2: Exatamente, homem que só ganha flor no velório.
3: Exatamente.
2: Pelo menos, ganha em vida alguma vez na vida, então, ou um chocolatinho, ou dá uma...
3: Um mimo,
2: alguma coisa que seu marido, seu pai, seu tio, seja quem for, o homem da sua vida goste. Desde que é pra ele nesse dia especial, fechou? Olha só, continuando aqui. Não vai me dar parabéns também, que eu tô fazendo esse...
3: Ah, tá, é verdade. Eu tô aqui, beleza, é isso aí. Parabéns, meu caro Edu.
2: Obrigado.
3: O homem da mesa.

0: isso aí.
1: Muito bem. Olha só, hoje também é Dia Nacional dos Clubes.
0: Ô, louco.
1: Exatamente, essa data celebra a organização de todos os tipos de grupos de indivíduos livremente associados que se reúnem em prol de um objetivo ou desejo em comum. Olha só, a Amanda mandou.
0: A minha mulher dando parabéns, viu?
1: Obrigado. É, pelo menos ela.
0: A gente, a gente é como se fosse uma só, então.
1: Ah, entendi. Pelo menos ela tem iniciativa própria, né? Ela não precisa que os outros avisem.
0: Eu, cara, eu, desculpa mesmo, eu tava viajando aqui. Eu digo, ah, dia do homem, que legal.
1: Olha só, então, os primeiros clubes esportivos no Brasil se reuniram em torno das atividades como o remo. E um dos pioneiros foi, claro, o Clube de Regatas do Flamengo. Inclusive, pra quem não sabe, né? O Clube de Regatas é porque era um clube remo. Originalmente de remo, né? O Remo.
0: Exatamente isso que
1: vocês estão pensando. Então, que foi fundado, obviamente, no Rio de Janeiro em 1895, mas também tem o Clube de Regatas Vasco da Gama, tem Sim. O Fluminense também é Clube de Regatas?
0: Não, tanto que tem uma provocação do Fluminense com o Flamengo, que tem uma bandeira que é proibido remar. Aí quando teve o jogo do Brasil contra a Noruega, eles estavam usando essa bandeira, proibido remar, porque eles fazem aquele aí botaram proibido remar.
1: Mas então esse dia não só, obviamente aqui no Brasil, quando a gente pensa em clube, né, a gente pensa obviamente no futebol, cada um tem o seu clube, Flamengo, Vasco, Corinthians, Botafogo, seja o que for, mas existem clubes de infinitos nichos diferentes, né? Tem clube esportivo, clube de dança, clube do livro, clube de filme, clube de culinária, etc. Então, hoje é um dia especial aí pra você que se reúne com o seu clube pra determinada coisa, você comemorar aí, você exercer essa prática tão importante, tão benéfica, né, pros outros. Olha só, mano, a placa proibido remar da torcida do Fluminense.
0: Sim.
1: Exatamente, olha só. Hoje também, continuando, hoje é Dia Mundial das Habilidades dos Jovens. Você se considera uma jovem habilidosa?
0: Eu já não me considero mais nem jovem.
1: Ah, não? Desculpa, ô idosa.
0: O meu porte. Não, o meu físico, ele já passou do jovem.
1: Tua saúde?
0: É, o meu mental, assim, eu também já não tenho muito pique, também vontade, assim, de sair. Então, o jovem, eu acho que quando eu era ali meus 20 anos, eu tinha mais energia. Mas eu não era uma jovem muito habilidosa. Eu sei jogar Call of Duty.
1: Legal, é uma habilidade. Eu não sei
0: jogar. É a única habilidade que eu tenho.
1: Muito bem, pra quem não sabe, Call of Duty é um joguinho de...
0: Joguinho de tiro.
1: De tiro, exatamente. Olha só quem mais tá aqui com a gente. Com a gente não. Data comemorativa. Tá aqui com a gente. Olha só, hoje é Dia Nacional do Pecuarista. Todo mundo que trabalha aí no ramo da pecuária.
0: Parabéns a todos da Aliança Agropecuária.
1: Parabéns a todos da Aliança Agropecuária. Parabéns a todos que exercem essa função aqui na nossa região, no Brasil inteiro, seja onde for, que você estiver ouvindo, fechou? Então esses são os dias, as datas comemorativas nesse dia 15 de julho, hoje que estamos no 196º dia do ano.
0: Tá passando muito rápido.
1: Viu,
0: cara?
1: Só? Olha só, quem mais? Agora vamos ver os aniversariantes especiais. Nesse dia de hoje, nesse dia 15 de julho, olha só, temos várias pessoas muito importantes fazendo aniversário. Você sabia
0: disso?
1: Muita
0: gente com foto de
1: pintura.
0: Muita
1: gente que, não vale nem a pena citar, que também ninguém conhece.
0: Nossa, não.
1: Olha só, pra começar, temos aqui um grande ator que tá fazendo muito sucesso atualmente, um diretor, ator, produtor e diretor de cinema americano, é o Forrest Whitaker.
0: Não conheço.
1: Whitaker. Não sei, é o nome dele. Ele que fez diversos filmes e ficou muito conhecido pelo papel de Rawlins, que fez no filme O Grande Dragão Branco. É um filme muito conhecido, filme de artes marciais do Van Damme. Esse filme de ação que teu pai provavelmente já assistia. Uhum. Não, esse que era filme bom era Van Damme. Não,
0: filme bom é...
1: O Rock Balboa.
0: Bang Bang pro meu pai.
1: Schwarzenegger. Ah, Bang Bang também. Mas com certeza ele já viu o Grande Dragão Branco. Fala rápido isso.
0: O Grande Dragão Branco.
1: Não, é rápido.
0: Grande Dragão Branco.
1: Tá bom. Do Jean-Claude Van Damme.
0: Tive que concentrar um monte, tá, pra falar.
1: Exatamente, mas ele também fez aí diversos outros papéis, inclusive na série policial The Shield. E como o ex-tenente de polícia de Los Angeles. Então, tem vários papéis muito conhecidos aí. Ele que fez também, tem algum mais conhecido? Ah, ele ganhou um Oscar, inclusive. Não sei se ele ganhou um Oscar ou se ele foi só...
0: indicado
1: pelo filme O Último Rei da Escócia. Também é um filme muito conhecido.
0: Nossa, grandioso filme. Não faço a menor ideia.
1: Tá bom. Ele fez Pantera Negra também. Você assistiu Pantera Negra?
0: Pantera Negra, sim.
1: Ele fez Pantera Negra, esteve lá, participou também de um dos filmes de Star Wars. Então ele tem diversos papéis muito conhecidos na sua carreira e está de aniversário no dia de hoje, comemorando quantos anos? 64 anos de idade.
0: Parabéns.
1: Olha só, e continuando aqui agora, sim, um ícone da música brasileira. Todo
0: guitarrista
1: mundo
0: de qual banda?
1: Conhece? Não, esse não é... Tu não conhece esse?
0: Não.
1: Samuel Rosa, está de aniversário de hoje, Samuel Rosa, que é o vocalista e o guitarrista da banda Skank. Skank tu conhece?
0: Sim.
1: Bola na trave, não, pera.
0: Não, e eu tô ligada, por visto assim, eu sei que ele é conhecidinho.
1: Exatamente. Conhecidinho.
0: Mas... não sabia.
1: Mas então,
0: nome nada.
1: É um grande cantor, compositor e músico brasileiro, guitarrista e vocalista da banda Skank, e foi também o compositor da grande maioria das canções, né? E fazendo também parceria com outros grandes nomes da música, como Nando Reis, etc. Ele que está comemorando 59 anos de idade no dia de hoje e tem diversas músicas muito conhecidas, como essa própria que eu cantei aqui, que é Um Jogo de Futebol, acho que é o nome.
0: Não sei.
1: Acho que é Um Jogo de Futebol ou alguma coisa do tipo. É a música que toca todo mundo que vai falar de futebol.
0: Todo mundo sabe, bola na trave, todo mundo conhece essa música.
1: Então, ele está de aniversário no dia de hoje. E para finalizar os aniversariantes, hoje não tem muito aniversariante famoso, mas hoje também vamos dar um
0: parabéns especial pro...
1: Um parabéns, né, para uma pessoa muito importante aqui pro nosso estado, nosso governador aqui de Santa Catarina, Jorginho Melo, está de aniversário no dia de hoje, comemorando aí mais um ano de vida, ele que está fazendo 70 anos de idade. O que que foi esse?
0: Ah, cara, não dá? Aparece pra mim uns vídeos dele que eu acho muito engraçado. Tem não, um que ele vai descendo com um monte de pomba segurando a roupa dele assim. Aí ele fala as coisinhas de governador dele. E aí é muito engraçado, cara.
1: Entendi.
0: Nosso governador TikToker.
1: Mas ele... realmente tem um marketing muito bom. Não,
0: sim,
1: dá pra negar que
0: ele assim, sabe usar a influência das redes sociais.
1: O marketing dele
0: pra
1: é...
0: se comunicar.
1: Exatamente.
0: Não estou criticando isso. Só estou falando que eu acho engraçado. O vídeo dele descendo com um monte de pomba branca segurando ele pra mim, aí me quebrou. Juro, eu vou te mostrar no intervalo.
1: Então, está comemorando 70 anos de idade no dia de hoje. Então, meus parabéns aí, mais um aniversariante especial nesse dia de hoje, fechou? E hoje, pra gente continuar aqui no nosso papo, esses foram todos os aniversariantes, e a gente tem novidade pro pessoal, né? Pra todo mundo que tá participando aí com a gente, mandando sua mensagem, hoje vai poder levar pra casa, não levar pra casa, mas ir...
0: Vai ganhar?
1: Vai ganhar... O que, Letícia?
0: Vai ganhar um rodízio de mini hambúrguer do Brambila Burger. Vocês pediram? Em verdade, vocês pediram pra gente pra estar sorteando. Então a gente vai lançar hoje pra todo mundo que participar, né, com a gente hoje do Fora da Curva, vai estar concorrendo a um rodízio de mini hambúrguer do Brambila pra estar consumindo entre hoje à noite e amanhã, que o rodízio é quarta e quinta-feira. Fechou? Então, bora participar aqui com a gente no Fora da Curva.
1: Exatamente, mas não é só mandar mensagem, meu nome é fone de tal, quero participar, entendeu? Que nem acabaram de fazer. Pra você participar, a gente quer que você responda uma coisa simples, né? Hoje, pra quem não chegou agora, nós vamos falar sobre comidas estranhas, sobre o mundo
0: da culinária diferente.
1: Algumas coisas mais diferentes e tudo mais. Mas é claro, pra sorteio a gente vai ter uma coisa que não é nada estranha. Uma coisa maravilhosa, que todo mundo ama. Um hambúrguer maravilhoso do Brambila.
0: Da hambúrgueria mais premiada da cidade.
1: Exatamente, não só um hambúrguer, né?
0: Rodízio de
1: é pra você ir lá se acabar de comer.
0: Nossa, faz jejum, para de comer agora.
1: Exatamente, é como se fosse fazer exame de sangue assim.
0: Uh-huh.
1: É 12 horas de jejum pra ir comer o hambúrguer do Brambila, não só um hambúrguer, mas um rodízio inteiro. Então, pra você participar, a gente quer saber de você, qual que é aquela comida que sempre que você fala assim, não, isso eu não como, todo mundo te chama de chato, fala, uh-huh, não, é muito fresco, não sei o que e tudo
0: todo
1: mais,
0: todo mundo gosta,
1: menos você. Conta aqui pra gente no nosso WhatsApp 479-8823-0738 ou no nosso Instagram também, você pode participar por lá no 89FMSC. Me diga, Letícia, você, qual que é aquela comida que todo mundo curte, que todo mundo gosta e que você não suporta?
0: Cara, eu...
1: Todo mundo te chama de fresca.
0: eu não como nada que vem do mar.
1: Nada?
0: Nada. Nada, que vem, nada debaixo d'água, na verdade. Pode ser até do rio, tipo, nada debaixo d'água. Peixe, camarão, essas coisas eu não como.
1: Então, por quê?
0: Não sei.
1: Não gosto?
0: Não gosto, não me apetece.
1: Sushi?
0: Não.
1: Não. Peixe frito, aquele com limãozinho.
0: Tilapiazinha, não.
1: Tilapiazinha frita, não?
0: Não. Camarão, não gosto, não como. É, marisco, não como. Aí já não vai embarcar no que todo mundo gosta, né? Porque nem todo mundo gosta de marisco, ó, não gosta de sushi.
1: O pessoal mandando aqui, ó. Quem
0: o sushi, pra mim, é tipo assim, tem que aprender a comer, o pessoal fala, né? Ah, primeira vez que tu comer sushi, tu não vai gostar, tu tem que comer mais umas 2-3 vezes. Pra quê? Me diz, pra quê eu vou aprender a comer uma coisa que não cabe no meu bolso?
1: Não, tem esse ponto também.
0: Por que que eu vou aprender a comer sushi? Gente, não dá assim, não cabe no meu bolso. Aí eu vou gostar e vou querer comer com frequência. Não dá, não vai tá dando.
1: É porque assim, a realidade, né, essa questão. Muita gente fala isso, né, de tem que aprender a comer sushi. É que a realidade é que sushi é caro.
0: Sim.
1: Sushi bom. Sim. É caro, muito caro. E
0: tem um valor agregado.
1: Um valor, vamos lá. É, pode ser. Um valor agregado um pouquinho mais alto. Mas a questão é que o sushi, ele ou pode ser muito bom ou pode ser muito ruim.
0: Uhum.
1: E geralmente o pessoal começa a comer pelo muito ruim. Que é o sushi que é num lugar que não tá ali mais, né?
0: Sim.
1: Não querendo também explanar os lugares de sushi, mas o lugar que não é preparado, não tem todo um cuidado e tudo mais. Daí realmente vai ser ruim. Se você provar um sushi de um lugar bom e tudo mais, de um restaurante top e tal... Acho que se você não gostar também é grande, mas mesmo assim você vai estar provando, é aquilo, entendeu?
0: É,
1: se tu gostar,
0: que é diferente, não gostar, tudo bem. Né? Dizem que o sabor é diferente do que a gente é acostumado a comer, né? O meio adocicado tem, né? Alguns.
1: É porque, tipo assim, bife, carne.
0: Uhum.
1: A carne pode estar mal passada, pode estar bem passada, pode estar fria, pode estar quente, pode estar dura, pode estar mole. Vai ser carne, vai estar bom.
0: Sim.
1: Tu consegue comer. Pode não ser, meu Deus, a carne dos deuses, mas tu consegue comer.
0: Sim.
1: Agora, sushi não. Sushi, se estiver ruim, daí...
0: É, e pode dar bem ruim, né?
1: Pode dar bem ruim. Até porque é cru e tudo mais, tem todo um preparo e tudo mais. Então, tem que cuidar mais. Daí é normal, muita gente não curtir, que nem o pessoal participou aqui. A Karina mandou mensagem, participando do sorteio, falando que não gosta de sushi.
0: Então... É, muita gente gosta. E tu? O que a galera... costuma gostar muito e tu fala não.
1: Uma coisa pra que aqui o pessoal gosta muito, assim, só tem uma coisa assim que eu lembro que eu, tipo, não como nem que me que me pague, que eu falo aqui do litoral, mas não tô no litoral, mas é pertinho do litoral,
0: perto,
1: né?
0: Perto.
1: Que é camarão.
0: Não como
1: camarão
0: também.
1: Então, mas é muito difícil achar uma pessoa que não goste de camarão e tudo mais, então sempre que eu falo que eu sou alérgico.
0: Muito alérgico.
1: Pra evitar...
0: é pra evitar pergunta, né?
1: Pra evitar questionar. Não, minha garganta incha aqui, eu fico parecendo um baiacu. Não consigo comer, não tenho opção.
0: Boa tática, vou usar a cara, eu sou alérgica a tudo que vem do mar. Não vai tá dando pra eu comer.
1: Tá molhado, não como.
0: Se molhou, não vai dar pra comer.
1: Exatamente. Então, todo mundo manda sua mensagem participando aqui com a gente, né? Não só participando do sorteio, mas também colaborando aqui com o tema. Fale aqui as coisas que todo mundo curte, que todo mundo gosta de comer e você não gosta. E também nós vamos trazer pra vocês algumas culinárias... um pouco diferentes, de outros lados, de outros cantos do mundo e tudo mais, inclusive nessa...
0: Eu vou querer saber se vocês comeriam ou não.
1: Exatamente.
0: Eu peguei um ali que eu acho que não vai ter um ser humano no mundo que vai me falar, eu comia, Letícia, não.
1: Será? Tô curioso agora. Mas enfim.
0: Ô, Lugeira, pode me tirar.
1: Manda aqui pra gente no nosso WhatsApp 479-8823-0738 ou no nosso Instagram @89FMSC. O Fora da Curva tem muito mais pela frente ainda, mas vamos pro nosso primeiro intervalo comercial aqui nessa quarta-feira, hoje, dia 15 de julho, pra todo mundo curtir. Dá tempo de você participar, pegar seu celular, acessar ali o nosso Instagram ou o nosso WhatsApp e participar conosco desse sorteio maravilhoso do Brambila Burger. Um rodízio de mini hambúrguer pra você.
0: Aí,
1: lembrando, gente, pra você consumir hoje ou amanhã.
0: No local.
1: Certo? Então, não adianta também participar do sorteio se você não sabe que você não vai estar disponível pra ir, que senão, caso você seja o ganhador, infelizmente você vai tirar o lugar de uma pessoa que poderia ter ido lá conferir
0: comer essa delícia.
1: Essa delícia que é o sushi. O sushi, ó. Desculpa. O hambúrguer. Não tem sushi lá. O hambúrguer, em breve, talvez.
0: Não sei.
1: Tô brincando. Tô dando notícia aqui que
0: ele... O cara aí passando desinformação.
1: Passando desinformação,
0: tá
1: brincadeira. Exatamente. 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
0: Nossa,
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0: É isso aí.
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6: Muito bem, estamos de volta aqui com a gente no Fora da Curva, todo mundo que está participando aqui conosco, mandando sua mensagem no nosso WhatsApp hoje, participando de um sorteio sensacional,
10: Balendo.
6: Um rodízio de mini hambúrgueres do Brambila Burger, né? Para quem, né,
10: tá chegando agora?
6: Pra quem tá chegando agora, né? Não sabia. E pra quem nunca foi, nunca frequentou aí, ou talvez já pediu no delivery, mas nunca foi ali presencialmente conferir todo o espaço maravilhoso que o Brambila tem pra receber vocês. Onde é que fica, Letícia?
10: Fica na rua Jacques de Andrade, aqui na rua 7, bem pertinho do cartório eleitoral. E aí, ó, quem ganhar, eu quero que poste uma foto. Isso é um pedido, não é uma obrigação, tá? Mas eu peço, ajuda o marketing da rádio também. Posta uma fotinha lá, marca 89, marca ali o Brambila, que o espaço lá é muito bonito, tá? É bem instagramável, como é que fala o pessoal agora. Então dá pra tirar umas fotos bem bonitas, a decoração lá é bem linda. E aí tira uma fotinha e fala, ó, patrocinado pelo 89 Brambila. Top?
6: Muito bem.
10: Então, mas pra isso tem que mandar o que pra nós?
6: Tem que mandar aqui no nosso WhatsApp ou no nosso Instagram alguma comida assim que todo mundo gosta e que todo mundo te chama de chato pra comer porque você não come.
10: Cara, tem tanta coisa. Eu não gosto de risoto. Não gosto de risoto.
6: Por que não?
10: Porque eu não gosto da textura que ficou arroz. Chata, né? Eu sei.
6: É, bastante.
10: É, eu não gosto. Não gosto
6: da textura que fica o arroz.
10: É, fica um arroz meio... Ah, sei lá, fica tudo meio misturado. Não gosto. Não gosto.
6: Entendi. Mas então manda aqui pra gente no nosso WhatsApp ou no nosso Instagram pra você participar desse sorteio. E Letícia, agora eu quero saber, é alguma comida assim que todo mundo tem, né? Que pelo jeito tu é bem chatinha. Mas
10: nossa, sou.
6: Se tem alguma comida assim que pouca gente gosta... E mais que você ama?
10: Macarrão com feijão.
6: É.
10: Tem uma galera
6: isso
10: que...
6: Isso eu acho bem estranho.
10: Que não come. Macarrão com feijão, eu adoro. Adoro macarrão com feijão. Tá, acho que tá no top 5 comidas que eu mais gosto.
6: Não, para.
10: Juro pra ti. Eu sou uma pessoa de gostos simples. Eu gosto, tipo assim, ó, minhas comidas favoritas é tipo assim, frango à milanesa. Isso eu posso deixar com uma semana inteira. Eu gosto de frango à milanesa, acho que é o top 1 da minha comida favorita. Frango à milanesa, purezinho de batata, arroz, batatinha frita. Nossa, como a semana inteira. Eu acho que depois vem feijão com macarrão. Se não é um dos primeiros, da minha mãe mesmo, top demais.
6: Mas só macarrão? Não.
10: Como assim?
6: Sem o feijão. Só o macarrão assim com um molhinho de alguma coisa?
10: Gosto, gosto.
6: E só feijão?
10: Gosto também. Aí agora junta macarrão com feijão, nossa, que delícia.
6: Não, mas não é assim que funciona.
10: É, uai, eu gosto... É, beleza. Nossa, sabe um crime?
6: Eu gosto de sushi, gosto de pudim, não é um sushi de pudim que eu vou gostar.
10: Sabe o crime que aconteceu hoje na hora do almoço?
6: Ah.
10: É, tava almoçando ali eu e o Marcelo, a gente almoça todos os dias ali no Titão, então quem quiser encontrar com a gente vai estar com a gente lá, vai encontrar a gente lá. E o Marcelo cometeu esse crime aqui, meu caro Edu.
6: Me explica ali que eu não tô conseguindo identificar.
10: Ele colocou batata palha...
6: Em cima do feijão com arroz?
10: Em cima do feijão com arroz.
6: Ah, eu curti.
10: Mentira.
6: Qual que é o problema?
10: Batata palha com feijão, cara.
6: Batata frita com feijão, tá bom?
10: Não, é diferente, gente, é diferente.
6: Feijão, arroz, bife, batata frita.
10: Mas tu vai comer a batata, eu boto separada.
6: Não, daí eu concordo.
10: Não, gente, bota assim, batata também... palha com feijão, pelo amor de Deus. É a mesma coisa que comer estrogonofe com feijão.
6: Não, assim, eu confesso, né, todo respeito ao Marcelo, eu acho meio fubanguice, mas não julgo, assim. Eu entendo a razão, sabe? Eu entendo.
10: A lógica.
6: A lógica, a ciência por trás de
10: mas
6: você botar.
10: Mas tinha batata frita.
6: É, daí eu não
10: entendo.
6: Assim,
10: tem batata frita no prato dele também?
6: Tem batata... Ah, ele... O homem pra gostar de batata, né? Pelo amor de Deus. Mas...
10: Batata frita e batata palha.
6: Agora eu confesso que o feijão com macarrão eu não entendo muito.
10: Não? Ou é bom, cara? É bom.
6: Uma vez eu vi, falando nessa comida que poucas pessoas gostam e... Enfim, tem gente, né? Tem doido pra tudo no mundo, né? Como diz o ditado, tem doido pra tudo. Uma vez, numa festa de família... Foi servido um peixe...
10: Ração.
6: Não... Peixe, como é que fala? Recheado. Não lembro qual que era o peixe. Mas é uma comida normal, um peixe no forno, recheado e tal. Pessoas da minha família, elas queriam comer o olho do peixe.
10: Ô, nojeiro, pode ir me tirando.
6: E eram duas pessoas. Dessa não.
10: Tem dois olhos?
6: Um olho pra ti, um olho pra mim. E eu juro que aquilo me traumatizou, porque eu devia ter tipo uns 5 anos quando eu fui nessa festa de família. Até hoje eu lembro que eles queriam comer o olho do peixe.
10: Não como. Não como. Tem alguma comida que todo mundo... Que na verdade a galera não curte... Ah, tu come... Ah, Edu, tu come pão com sorvete, cara.
6: Não, mas...
10: Gente, pensar... o Edu come pão com sorvete e ele tá criticando o meu macarrão com feijão.
6: Mas se tu for parar pra pensar, uma casquinha de sorvete.
10: Não,
6: é o quê? É uma torrada. Uma
10: na mesma lógica da batata palha com batata frita.
6: Então, por isso, é uma massa com sorvete. E aí eu substituí a massa por pão.
10: Vocês sabiam que aqui no Brasil tem uma farofa com formiga?
6: Ah, eu já vi isso.
10: Farofa com formiga, diz que tem gosto de amendoim.
6: Mas é torradinha, né?
10: A formiga içá. A saúva é consumida há séculos por povos indígenas e ainda hoje aparece em restaurantes de alta gastronomia. O sabor é frequentemente descrito como parecido com amendoim torrado. E chefes renomados já incluíram os ingredientes em seus cardápios. Além disso, a içá é rica em proteínas e gorduras saudáveis. Não diz que faz bem pra vista? Formiga?
6: Mas se for parar pra pensar assim, a gente come tanta coisa.
10: Eu tomei café com formiga hoje.
6: É verdade, gente. Se vocês souberem alguma coisa que mata a formiga.
10: Mas eu acho que a formiga aqui achou o pó de açúcar. Porque quando eu entrei na rádio, não ia formiga no pó de açúcar. Agora ela sabe a localização que é o pó de açúcar.
6: Quem
10: fica.
6: Foi o X9 que passou pra ela a localização?
10: Foi a formiga X9 que passou.
6: Exatamente. Mas, sei lá, tipo assim, é questão de costume, né? Tipo, qual que é a diferença da gente comer uma galinha pra comer uma formiga? São bichos.
10: É, né?
6: Quem come um bicho. Qual que é diferente de comer camarão pra comer uma barata?
10: Aí tá se passando, né?
6: O camarão nada mais é do que uma barata do mar.
10: Faz sentido?
6: A barata aquática.
10: A barata.
6: Qual que é a diferença? Por que que a gente tem nojo da barata e come o.
10: O camarão não vive no lixo, né?
6: Ele pode comer o lixo do mar.
10: Ah, é verdade. Tem um peixe. Que ele é muito gostoso, as pessoas falam, né? Eu não como peixe. Mas que ele se alimenta do lixo do mar, do lixo. E diz que é muito gostoso, eu só não sei o nome dele. Eu vi no vídeo. E está na internet, é verdade.
6: Sim, tudo que posta na internet é verdade.
10: É.
6: Então depois, tarefa pra você buscar
10: qual
6: que é o nome.
10: Eu vou buscar o nome desse peixe aí.
6: Exatamente.
10: Acho que é muito gostoso e é um peixe barato, assim.
6: É o cascudo?
10: Não, não é.
6: Tá. Mas enfim. Olha, eu trouxe aqui, inclusive falando nessa questão de insetos e tudo mais, eu trouxe... Algumas, a gente sabe, né? Isso aí é meio polêmico, né? A gente sabe, né? Ah, o pessoal fala, não, porque no Japão eles comem inseto, na Coreia.
10: Na Coreia eles comem muito, né? Aranha, grilo.
6: Mas eu trouxe aqui de alguns lugares um pouco mais diferentes sobre nessa questão dos insetos.
10: Tu experimentaria inseto?
6: Uma vez, assim, pra experimentar. Eu sou da...
10: Viver a experiência.
6: Eu acho que tudo, não dá pra eu falar que não gosto se eu não comi. Então eu comeria, uma vez eu comeria tudo.
10: Nossa, eu falo tudo que eu não gosto sem comer. Eu nunca comi camarão.
6: Sério?
10: Aham, não gosto. Parece uma barata realmente. Não vou comer barata.
6: Mas como é que tu sabe? Se fizer tipo um arroz com camarão, assim, picadinho, camarão.
10: Não como.
6: Sem ser a textura.
10: Cara, lembra
6: realmente?
10: Que eu falava que eu não gostava de carne de ovelha?
6: Sim.
10: E aí meu pai me deu pra comer sem eu saber e eu gostei, agora eu como. De ovelha, pois mas é. Eu não posso saber, eu não como. A maioria das coisas que eu falava pra ti que eu não gosto, eu nunca comi. Nunca.
6: Boa, obrigado. Bom que a tua opinião é baseada em...
10: Achismo.
6: É, exatamente.
10: É por isso que eu falo só desinformação.
6: Exatamente, mas olha só, eu trouxe aqui, o primeiro eu já falei aqui em um programas passados, que são os chapulines do México, que são gafanhotos temperados com limão e pimenta.
10: Nossa, sim.
6: É servido como petisco em bar e tudo mais, boteco mexicano. Nossa. Mas tem outros aqui, inclusive no próprio México, pelo jeito eles gostam de comer aqui. Tem o que se chama o escamoles. Você conhece caviar?
10: Tem aquela música. Você sabe o que é caviar? Não. Nunca vi nem comi, eu só ouço falar.
6: Então, caviar, pra quem não sabe, né? Caviar são ovas de peixe. No caso, o caviar específico, aquele que é caríssimo e tudo mais, são ovas do esturjão, que é um peixe específico e tudo mais. Mas é basicamente ovo de peixe.
10: Uhum.
6: E aqui...
10: Que delícia.
6: Eles comem o escamoles, que é conhecido como caviar dos insetos, que é ovo de formiga. Se você achava nojento comer formiga, imagina comer o ovo de formiga.
10: Eu fico pensando como a primeira pessoa que comeu. Tu nunca parou pra pensar certas coisas? A primeira pessoa que pensou, eu vou comer o ovo da formiga. Eu vou comer as ovas do peixe.
6: Ah, eu acho que assim...
10: A A primeira pessoa que pensou assim, nossa, deve ser bom, deve ser nutritivo, eu não vou morrer se eu comer. Que eu tenho essa síndrome. Eu acho que se qualquer coisa eu vou comer.
6: Se a gente for pensar nisso, acho que tem coisas assim que fica até meio estranha se a gente conversar. Se assim, o primeiro cara que tomou leite de vaca, o que, que ele tava fazendo?
10: Bizarro.
6: O que, que ele tava fazendo pra descobrir isso?
10: Bizarro.
6: Bezerro, não bizarro. Desculpa.
10: Não tô falando.
6: Mas enfim, vamos continuar aqui, vamos ver aqui as outras comidas estranhas. Olha só, tem outra comida aqui da África do Sul, que são comidas lagartas secas e fritas.
10: Meu Deus, gente, que mania de comer inseto.
6: Você já comeu uma fruta assim que tinha uma lagarta no meio?
10: Não, eu não como fruta, é pra me precaver. Eu não correr o risco, aí eu não como.
6: Fruta só a essência do...
10: Olha como Deus é perfeito. É.
6: Fez uma fruta com o mesmo gosto do pod de melancia. Olha só como Deus...
10: Como Deus é perfeito.
6: Exatamente.
10: Né? Não, eu como fruta. Eu como três frutas na minha vida inteira.
6: Três?
10: Três frutas. Uva, morango. Eu acho que é duas só, na real.
6: Maçã.
10: Como, mas não como. Tipo assim, não acho ruim.
6: Uma bergamota, assim.
10: Não, aí que tá. Tipo assim, tem fruta...
6: Tu come, mas não tem costume.
10: Que eu como com gosto, assim, nossa, que vontade de comer um moranguinho, entendeu? Uva eu como. Agora, assim, se me der tangerina, eu vou comer. Maçã, laranja. Como? Não como. Não como goiaba? Nunca experimentei. Não gosto.
6: Também nunca comi goiaba,
10: eu
6: acho.
10: Aí eu digo que não gosto.
6: Outra coisa, agora eu lembrei uma coisa que pouca gente come, até porque eu não sei nem se isso realmente, as pessoas comem isso. Eu gosto muito de coisa azeda.
10: Sim, tu come pipoca com vinagre.
6: Como pipoca com vinagre. Eu como limão.
10: Come limão?
6: Descasco limão assim que nem laranja, corto os bagaços, os gomo, né?
10: Uhum.
6: E como.
10: É...
6: Isso deve fazer um mal danado no estômago.
10: Nossa, uma gastrite.
6: Exatamente.
10: Um omeprazol depois e tudo resolve.
6: Exatamente, mas eu fico aí a...
10: Deus livre, tem mais algum inseto aí comível, comestível?
6: Na Papua Nova Guiné, eles comem algo que eles chamam de sago delicacy. Que é larvas de besouro consumidas cruas ou assadas.
10: Nossa, que delícia. Entendeu? Eu juro, eu vou...
6: Vai gorfar?
10: Vou. Mas cada vez que tu fala larvas, insetos, eu digo, meu Deus do céu.
6: Vamos ver aqui o que, que o pessoal não gosta de comer, que todo mundo curte e o pessoal não gosta. Olha só, o Hang mandou aqui no nosso Instagram, já vi também, feijão com arroz e carne moída.
10: Cara, nunca comi, mas não tenho preconceito, Hang, com isso.
6: Mas é estranho isso?
10: Eu não acho estranho.
6: Feijão, arroz e carne moída?
10: Tem uma parte da minha família, da minha tia ali, que eles comem feijão com arroz e carne moída, eu não acho estranho. Nunca comi. Já comeu?
6: Claro, eu não achei que era assim uma comida que existe um debate sobre.
10: Eu nunca comi arroz, feijão, carne moída.
6: Por quê?
10: Eu não sei, nunca foi de costume fazer lá em casa. Fazer com carne moída, mas tem uma parte da minha família, a parte da minha tia, que eu sei que eles comem. Mas na minha casa nunca foi assim, ah, é um hábito, vamos comer feijão com arroz e carne, não. Mesmo arroz e ovo, feijão, arroz e coxinha da asa, bife, agora carne moída não.
6: Tudo bem, então não sabia.
10: Ah, esse debate, você não sabia?
6: Não sabia que era um debate isso aí. Eu achei que era como que nem comer um arroz, feijão e bife, e comer um arroz, feijão e a carne moída.
10: Carne, vermelha.
6: Carne é carne. Mas enfim, então, conta aqui pra gente se vocês têm esse costume, se é só eu que achava que isso era normal ou realmente é estranho pra alguém. Olha só, a Ivonete mandou aqui, ó, que ela, o que ela não come é marisco.
10: Marisco é estranho, né?
6: É aquelas comidas assim que tu não pode pensar muito, né?
10: Tem que só experimentar.
6: É tipo assim, tu não pode. Eu. Tipo assim, não pode, sei lá, tipo. Ficar vendo muito a comida.
10: Nossa.
6: Entendeu? Ah, não, olhando, analisando, não.
10: É o negócio do cheiro desses frutos do mar, assim.
6: O cheiro é meio.
10: Desagradável,
6: exatamente,
10: né?
6: Exatamente. Aquele cheiro de peixaria, né?
10: É.
6: Aquele restinho de água que ficou dentro do isopor.
10: No?
6: Sabe quando tu vai na peixaria?
10: Uhum.
6: Tem aquela água que escorreu do gelo que derreteu? Junto com aquele restinho de peixe.
10: Beleza, do próximo.
6: Olha só quem mais tá aqui com a gente. O Éder mandou aqui, ó, feijão com pão e ovo frito.
10: Ai, feijão com pão?
6: qual que é pior? Feijão com pão ou feijão, o pão com sorvete?
10: Nossa, briga de titãs, hein? Briga de titãs, cara.
6: Posso fazer uma denúncia, não, mas fazer uma revelação?
10: Ah.
6: Certa pessoa da minha família, talvez seja dono aqui dessa rádio.
10: Ah.
6: Come feijão frio.
10: A minha come feijão da geladeira, sim.
6: Sim, não, exatamente. Feijão ali, fez feijão no almoço, guardou na geladeira, e deu aquela engrossada, né? Aquela, virou aquele...
10: Jesus.
6: Aquela gelatina.
10: Papo bom.
6: Ele pega...
10: Cara, a minha irmã... Eu falei, eu acho que no programa já.
6: Não lembro disso.
10: Eu falei. A minha irmã também come da geladeira, assim, e bota na tacinha de sorvete ainda.
6: A mousse?
10: Aham, achando que é um moussezão de brigadeiro de chocolate.
6: Nossa,
10: e come...
6: Não,
10: nossa,
6: eu não gosto de...
10: Mas eu não conheci outra pessoa que tinha esse paladar.
6: Esse probleminha.
10: Não, meu patrão.
6: Olha só, a Elaine mandou aqui, ó, a dica pra você, camarão é tudo de bom, experimenta, mulher.
10: Cara, eu nunca experimentei, talvez um dia eu tome coragem. A minha mulher, ela gosta muito de estrogonofe de camarão. Fazer estrogonofe de camarão.
6: Sim, bem, bem conhecido. Olha só.
10: Mas o cheiro me pega muito, aí eu nunca nem experimentei. As coisas do mar me pegam muito por causa do cheiro.
6: De algum dia você... A gente
10: tô nem
6: vai...
10: conseguindo engolir a saliva, gente. Tanta coisa gostosa que a gente tá falando.
6: Pô, não, só uma maravilha. Então, pra gente lembrar de coisa gostosa, vamos lembrar todo mundo de participar.
10: Exatamente.
6: Do sorteio do rodízio de mini hambúrguer aí pro... Pra você curtir nessa quarta-feira ou nessa quinta.
10: Exatamente. Você se não aí... der pra ir hoje, tem como ir amanhã ainda.
6: Exatamente. Então, se não der, né, vamos também ter aí o...
10: A consciência, né?
6: A autoconsciência,
10: né?
6: De também saber que se você não vai usufruir desse prêmio, você não vai participar, pra também não tirar a chance aí de alguém que poderia ganhar e poderia se deliciar com essa maravilha. Isso. Que é lá no Brambila Burger. Então você pode ir lá curtir, participar aí desse sorteio sensacional, quem sabe você leva. E como a Letícia já falou antes, né, caso você vá, a Letícia falou que é um pedido dela, mas eu tô falando que é obrigação.
10: Tá bom.
6: Se você for, você tem que tirar uma foto e postar lá no...
10: No Instagram.
6: No seu Instagram e marcar o @89FMSC e o @ do Brambila, que é Brambila Burger?
10: Brambila Burger.
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10: e
6: é muito
10: é
6: bom e vocês estão curtindo.
10: Qual que é o zap pros nossos ouvintes participarem?
6: 479-8823-0738 é o nosso WhatsApp aqui da 89FM. Ou então você pode participar também pelo nosso Instagram, @89FMSC. Cara, todo mundo em peso chegando aqui. Já tem muita gente mandando mensagem. Não sei nem se vai dar tempo de ler todas as mensagens que o pessoal tá mandando.
10: Tem que dar, tem que dar.
6: Tem que dar, a gente vai ter aí a gente vai tirar um tempinho pra ler de todo mundo. Olha só, a Juliana Mara Martins mandou aqui, ó, bom dia galerinha linda, ela mandou antes, né, mandou no começo do programa, um passarinho verde me contou que vamos ter sorteio.
10: Ô louco,
6: tá x-novando?
10: Ô louco,
6: tá x-novando programação da 89FM pra pessoal de Santa Terezinha?
10: Não,
6: ela é de Santa Terezinha.
10: Ô não,
6: é,
10: falaram,
6: não.
10: Correu na boca pequena, Juliana?
6: Não
10: Eu não falei pra ninguém, meu querido. A gente falou ontem.
6: Sabia que isso é contrato, né?
10: Ah, meu Deus, me lasquei.
6: Isso é quebra de contrato.
10: Oi, Juliana, vou perder meu emprego, Juliana.
6: Exatamente.
10: Ô, Juliana.
6: Mas temos sim o sorteio, sim, rolando aqui, não só hoje, mas toda quarta-feira de...
10: Toda semana, toda quarta-feira nós vamos fazer sorteio.
6: Exatamente. Então, vamos ter sorteio aí do Brambila Burger por muito tempo, se Deus quiser.
10: Amém.
6: Pra todo mundo curtir, levar, fazer... Quanto mais gente aqui dessa cidade conhecer esse hambúrguer maravilhoso.
10: Nossa,
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10: Onion rings,
6: 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Então é isso aí, vamos pro intervalo comercial e o Fora da Curva já tá de volta, então já vai mandando sua mensagem e participando aqui com a gente.
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6: Muito bem, o Fora da Curva tá de volta aqui no seu rádio hoje, nessa quarta-feira, agora meio-dia 51, quase chegando aí uma da tarde, o horário que o pessoal tá agora se preparando para voltar pro trabalho, né? Depois do horário de almoço e tudo mais. O pessoal tá levando os filhos na escola, nos preparando todo mundo aí. Então vem junto com a gente, aumenta o som aí no seu carro, no seu trabalho, na sua casa, todo mundo que tá de folga nesse dia de hoje. Seja como for.
10: É, né?
6: Participa aqui com a gente.
10: Participa, por favor.
6: Exatamente. Mas olha só, hoje falando aqui sobre as comidas diferenciadas.
10: Vamos chamar de estranha, né? É comida, né?
6: É.
10: Vamos ser cancelados.
6: Exatamente, comida é comida, né?
10: Quem nunca ouviu da mãe quando
6: tanta
10: era pequena?
6: Tanta gente que não tem o que comer.
10: Tanta gente passando
6: fazendo
10: fome.
6: Fazendo desfeita, exatamente. Então, não vamos julgar aqui, vai com alguma maluquice aqui que a gente fala, você se agrada um pouco.
10: Mas, né, tem uma comida aqui que eu vou julgar.
6: Qual?
10: Casu Marzu, é um queijo italiano. Esse queijo...
6: Casu Marzu.
10: Casu Marzu, sei lá.
6: Opa.
10: Um queijo da Sardenha que contém larvas vivas. Ô, nojeira.
6: Viva?
10: Viva, não é nem... Nem se fosse morta, né, do... Né,
6: não, morta... Que outra comida tu come bicho vivo?
10: Tem quem come polvo vivo.
6: Ah, não, mas daí é coisa de maluco.
10: Papo de maluco.
6: Coitado do povo também.
10: Elas ajudam na fermentação e deixam o queijo extremamente cremoso. Meu Deus, eu não consigo nem engolir a saliva, tá? Quando eu tô falando dessas coisas. Fico me babando todo aqui, Jesus. É considerado ilegal a venda em alguns países, né? Porque por questões sanitárias, né?
6: Obviamente,
10: né? Então é meio...
6: Tipo assim,
10: né, fora aí.
6: Muita gente já tem aí...
10: Aí eu julgo.
6: Eu também. Muita gente já tem aí umas certas ressalvas com o queijo...
10: Aquele, o que tem o gorgonzola,
6: né? Gorgonzola, queijo azul, né? Que tem fungos e tudo mais. Muita gente já fala, não, é queijo estragado, eu não como esse negócio. Coisa estragada, eu não como.
10: Nunca comi, mas
6: é uma delícia.
10: Nunca experimentei, mas não gosto.
6: Entendi. É uma delícia. E também pra quem... Né, óbvio, não é um queijo que o pessoal deixou lá na geladeira e o negócio estragou. É todo um processo de, né, maturação e tudo mais. Então,
10: é, mas esse também, então.
6: É controlado.
10: Para
6: com
10: pensar...
6: bicho.
10: Tá na mesma lógica, o fungo é um ser vivo também.
6: Não, tá.
10: Ele é um ser vivo? Então...
6: Não tem lógica.
10: Não, só porque o outro se mexe, o outro é verde. É só tirar o verde e comer. Mas tem, ó, balute das Filipinas. É um ovo de pato fertilizado, cozido, com um embrião parcialmente desenvolvido. Nas Filipinas é um lanche de rua. Muito popular, rico em proteína. Essas são o tipo de comida que eu critico, gente.
6: É, daí não.
10: Aí
6: não
10: é, voltamos àquele papo. Quem foi a primeira pessoa que pensou... Dá pra comer?
6: Eu confesso assim, o ovo por si, se só, eu já tenho certas ressalvas.
10: Cara, sai, né, da galinha e ali...
6: É uma coisa nojenta, se for parar pra pensar. Tipo, com frieza, parar pra pensar o que que é o ovo. É nojento.
10: É.
6: Tudo bem, ali tu come um ovo frito, um ovo mexido, tudo mais, daí passa, mas assim, né? Acho que é cheiro de ovo cru e tudo mais. Agora, um ovo de pato... Galado,
10: verdade.
6: Ovo de pato, não só galado, mas com o pato já crescido.
10: Parcialmente.
6: Dentro. Nossa senhora, que nojo.
10: Aí tem na Islândia o hakau, que é a carne de tubarão fermentada por meses. O cheiro é tão forte, parecido com amônia, que muita gente tapa o nariz para experimentar.
6: Mas pra quê, então?
10: Pra quê, né?
6: Pra comer, então?
10: Aqui.
6: Tem que tapar o nariz. Olha só, eu trouxe aqui também, inclusive uma, eu tinha essa da Islândia na lista aqui, mas tem outras aqui de frutos do mar, ali mais pra parte de frutos do mar, um pouco mais peculiares. Uma delas é o Surströmming, que é da Suécia, que também é parecido com esse hakau, que é um peixe, que é o arenque, fermentado e enlatado. É conhecido como uma comida com um cheiro extremamente forte, comida mais fedida do mundo.
10: Sim.
6: E até, inclusive, se vocês pesquisarem no YouTube, no TikTok, seja onde for, virou quase um desafio, assim, na...
10: Comer isso?
6: A trend, a trend não é a fazer alguma coisa com
10: um prato, alguma coisa.
6: Um prato diferente, estranho, não. É simplesmente comer, abrir, pegar um pedaço e comer. Isso é o desafio.
10: Meu Jesus amado. Que nem a gente fala. Jesus, oh, coisa deliciosa. Tem o. Eu não sei falar o nome, mas é uma culinária da Coreia do Sul. Que é o polvo recém-cortado, servido ainda com tentáculos se mexendo. Tipo assim, a gente brinca, né? Quando come uma carne mal passada. Tipo, ah, o boi tá berrando ainda, né? Tipo, o boi tá vivo. É, e imagina comer a tua comida se mexer. Não dá. Não, tu experimentaria? Povo
6: não,
10: se mexendo?
6: Povo, eu acho que não. Eu acho que daí tu já tem uma questão ética, né?
10: Pecadinho é, tipo,
6: do povo. Tipo assim, não que, né, eu seja contra comer bicho. Com todo respeito aos veganos. Mas, tipo assim, pelo menos dá um fim digno pro bicho, né? Agora tu comer ele vivo, daí já é sacanagem.
10: É, pior que ele não tá nem vivo, né? Como, tipo, nem quando tu corta o rabo da lagartixa. Quando a lagartixa
6: mas
10: perde.
6: Ele tá morto aí.
10: Tá morto. Ele tu corta o polvo e ele ainda tá se mexendo. Tipo, igual o rabo da lagartixa.
6: Ah, sim, sim. Aqui, mas, por exemplo, eu trouxe aqui uma que é servida no Japão, que é o Odori Ebi. Que é camarão vivo.
10: Não, Deus o livre.
6: Comer camarão já ainda vivo. Então daí eu acho sacanagem.
10: Mas você disse que o camarão tem as fezes na cabeça?
6: Não, é na... Aqui na...
10: Na espinha?
6: É, tipo isso.
10: E aí, tu tira isso? E se tira isso, ele ainda fica vivo?
6: É um fio... Eu acho que vai tudo de uma vez só.
10: Pô, nojeira, pode me tirar.
6: Não, mas tem coisa mais nojenta ainda que eu trouxe aqui, olha só. Tem uma aqui, que é o... Shirako. Também do Japão.
10: Olha só, né? Há umas coincidências aí,
6: pois
10: né?
6: Pois é. Mas, e assim, eu... Tenta adivinhar qual que é a parte... É um peixe, é a parte de um peixe. Algo que sai do peixe. Tenta adivinhar o que que eles comem. O que que é esse Shirako?
10: Cara, deve ser pior que as ovas do peixe.
6: É pior que as ovas do peixe.
10: É... As fezes? Não, né?
6: Eu... É, não, não é as fezes.
10: Não sei.
6: É...
10: Os bebê? Vivo?
6: O esperma do peixe.
10: Ô, nojeira, é praticamente os bebê, né?
6: Servido como uma iguaria. Shirako é o nome que é servido no Japão pra quem quiser pesquisar. Não precisa pesquisar, não tem a menor
10: necessidade
6: de você,
10: né,
6: fazer isso. Mas você provaria?
10: Não.
6: Sim, ó, viagem pro Japão, viagem da tua vida.
10: Não.
6: Novas experiências.
10: Eu ia viver de macarrão.
6: Yakisoba.
10: Nem yakisoba, eu não gosto dessas coisas que vai no yakisoba. Nunca experimentei.
6: Meu Deus do céu. Olha só, vamos ver aqui o que o pessoal mandou no nosso Instagram. A Elaine mandou uns negócios estranhos aqui.
10: Ô, Elaine.
6: Todo respeito. Ela mandou aqui, ó, adoro misturar doce com salgado. Feijão com cuca.
10: Sabe o que eu gosto, que algumas pessoas criticam? Eu gosto de feijão com sopa. Feijão com sopa não. Sopa com pão.
6: Não, mas isso é muito bom. Isso
10: é
6: não,
10: bom.
6: Isso
10: a Amanda me critica, mas ela come sopa com queijo.
6: Um queijo ralado por cima?
10: É, queijo ralado, mussarela inteira também, assim, bota no meio e vai deixando com a sopa bem quente derreter.
6: Um queijo...

0: É, a Elaine não...
1: Fecha o nariz, eu não botou
0: com
1: ali.
0: Com todo respeito, Elaine, você tá ouvindo se fiel, passou. Tá sempre aqui com a gente, mas hoje tu se passou. Olha só, ela falando, ó, sopa com pão, queijo ralado e massinha, muito bom.
1: A massinha a gente pode tirar, não tem necessidade.
0: É, enfim, também a massinha, um pão, não deixa de ter um pão, né?
1: Mas olha só, rã frita. Diz que,
0: o Eder mandou aqui que uma coisa estranha que já comeu foi rã frita.
1: Diz que tem gosto de frango, né?
0: Diz que tem.
1: Dizem, mas também
0: não
1: comi.
0: Eu não comeria, é um bicho que eu tenho nojo, é rã.
1: Aí também não tem necessidade, né?
0: Ô, sério.
1: Tem frango, por que eu vou comer outro bicho que,
0: pois é,
1: que tem gosto de frango? Ai, tem gosto de frango, então come frango.
0: Nem tem carne suficiente. Dá pra pegar o bicho, é um diabo, porque o bicho pula aqui mais.
1: Não tava nem um buraco
0: pro
1: estômago.
0: Mas posso matar uma galinha pra comer. Então, não tem menor necessidade de parar de comer.
1: Mas eu não misturo doce com salgado. Não me apetece, tipo, pizza doce. Raramente eu vou comer.
0: Eu tipo, tem coisa assim, os mais clássicos, por exemplo... Um
1: pão com sorvete?
0: Pão, é verdade. Mas, por exemplo, pão de queijo com doce de leite. Uma delícia.
1: Nunca comi.
0: Nunca comeu? Prova não. Da próxima vez. Quando vocês vão fazer.
1: Ah, eu tenho uma facilidade em provar as coisas.
0: Não, mas isso é bom. Isso é até conhecido. Tem pão de queijo com goiabada, sim. Pão de queijo com doce de leite. Lá em Minas Gerais o pessoal come bastante. Faz um pão de queijo, aquele quentinho, sai da air fryer, corta assim na metade, passa uma colherada de doce de leite assim.
1: Oh.
0: Maravilha. Mas, enfim. Vamos pro intervalo comercial, já a gente tá de volta, não só trazendo mais comida completamente bizarra, mas também as mensagens que o pessoal tá mandando aqui no nosso WhatsApp 479-8823-0738 é o nosso número para você mandar a sua mensagem e participar, quem sabe você leva para casa esse sorteio de um rodízio sensacional de Minion Burgers para você comer diretamente lá no Brambila Burger, lá no caso aqui, né, aqui pertinho.
1: Aqui na Rua 7,
0: na
1: pertinho.
0: Rua 7, no caso, no bairro 7, né? Na Rua Jaxé de Andrade.
1: É que nós é gasparense.
0: Exatamente. Bem pertinho ali do cartório eleitoral, aqui do fórum, também aqui do prédio da 89 FM. Então, você que for aí o vencedor, o sortudo, então você já pode ir ali diretamente hoje ou amanhã pra você usufruir desse seu prêmio, viu? Mas calma que no finalzinho do programa, quando a gente der o resultado do sorteio, a gente vai mandar mensagem pro ganhador.
1: Exatamente.
0: Explicando certinho como é que funciona e tudo mais. Então, fica tranquilo, fechou? Mas manda sua mensagem, participa aqui com a gente, já tamo de volta.
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3: 1:08.
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3: Vem com a gente e participe aqui no nosso WhatsApp, no nosso Instagram, que o Fora da Curva tá de volta pra todo mundo aí que tá ligadinho com a gente, seja onde você estiver, seja no trabalho, seja em casa, seja levando a gente de carona, pessoal que acabou de deixar os filhos na escola, estão voltando agora pro trabalho, pra correria do dia a dia, vai ligadinho com a gente sempre, a todo momento, 24 horas por dia aqui na programação da 89 FM, hoje falando aqui no Fora da Curva sobre comidas estranhas.
5: Comidas diferentes, né? Aquelas culinárias assim que tu fica, ô Jesus, como é que pode? Quem foi o ser humano que inventou?
3: Exatamente.
5: De comer, olha, uma coisa dessa.
3: Tipo assim, tipo uma comida, por exemplo, que se come muito no Vietnã, uma iguaria clássica do Vietnã.
5: Coração de cobra.
3: Não.
5: Não? Às vezes comem lá também.
3: Comem?
5: Comem.
3: Só que não come só o coração, né?
5: Come.
3: Porque daí tem a cobra inteira.
5: Ele
3: faz o quê? Põe na panelinha ali e faz uma sopa de cobra.
5: Faz um picadinho?
3: Não, uma sopa de cobra.
5: Oh, que delícia,
3: ali,
5: né?
3: Aquele caldinho de cobra que sobe,
5: nossa,
3: ali.
5: Nossa, quem nunca, né?
3: Que é só aí, ó.
5: Quem nunca, né?
3: Aquele que tu pega assim, ó. Suga que nem...
5: Macarrão,
3: que nem
5: espaguete.
3: Macarrão. Uma cobrinha d'água daquela.
5: Nossa senhora, eles não desperdiçam nada, né? Porque em alguns restaurantes tradicionais o coração de cobra é servido ainda pulsando, né? Oh, delícia, né? Meu Deus do céu.
3: Como
5: e
3: é que
5: um copo
3: pulsando
5: com
3: aí?
5: Sangue e bebida alcoólica. É uma prática bastante controversa e incomum lá do Vietnã.
3: Tem alguma coisa que a gente come aqui no Brasil, ou aqui na nossa, que é mais comum pra gente, que talvez um cara do Vietnã, um cara da China vá olhar e pisar, ô nojeira?
5: Talvez em outros lugares a nossa feijoada, né? Porque vai muita coisa, vai tipo...
3: Se for parar pra pensar, linguiça realmente é meio estranha, né?
5: Morcilha.
3: É, a linguiça é tipo um purê de carne.
5: É.
3: Enrolado na própria entranha do bicho.
5: Oh, legal, né? Nunca mais comi linguiça. Né? Para pra analisar.
3: Realmente
5: então,
3: é,
5: a gente para de comer, então.
3: É meio de diferente, né?
5: Não, mas eu acho que talvez a feijoada, né? Porque vai muito, vai a orelha de porco, quer dizer, a mais tradicional, que é aquela feijoadona mesmo brasileira.
3: Sim.
5: Que tu coloca tudo. Eu tava até vendo uma discussão.
3: Se der pra tu parar de ficar mexendo ali,
5: desculpa,
3: como se fosse um joystick de videogame.
5: Ficar aumentando e abaixando o volume da minha voz. Eu até vi uma discussão no Reddit da nossa comida, porque nós brasileiros achamos a nossa culinária muito top, eu acho.
3: E é mesmo.
5: E é mesmo. Mas até viu até que ponto é só algo comum, né? Tipo, porque a feijoada a gente tem como típico, mas a feijoada em si é um evento pra gente, né? Tipo, vamos fazer uma feijoada. A gente,
3: sim,
5: come bastante arroz com feijão, que é o feijão básico. Tu bota ali no máximo uma linguiça calabresa,
3: um baconzinho,
5: um bacon. Mas a feijoada, que é orelha de porco, pé de porco, e vai, lá vai um monte de parte do porco, um monte de parte do boi, é mais um evento, né? E eu acho que a feijoada em si, outros países devem achar um pouco diferente, né? É uma comida diferente, assim.
3: É, falando nisso, uma coisa assim que eu
5: não tô dizendo que é ruim, é gostoso.
3: Não, é uma maravilha. Uma coisa que eu tenho um pouco de preconceito.
5: O quê?
3: Quem serve porco inteiro.
5: Nossa, o porco amassando.
3: Nossa, com a cabeça assim. Uma vez eu fiquei traumatizado no Réveillon que eu fui.
5: Só te traumatizo, né?
3: Só me traumatizo. Mas fui comer o porco. Coitado, o porco tava olhando no meu olho. Tava ali.
5: Tava vendo todos os meus pecados.
3: Tava sensibilizado com o porco. O porco tava ali quase chorando na minha frente. Com a maçã na boca.
5: Mas ele tava sendo alimentado.
3: Bronzeado. Tá doido, não. Daí é um pouquinho demais pra mim. Corta a cabeça, isso aí eu perdi.
5: Ah,
3: isso
5: aí
3: a barriga, sei
5: já
3: lá.
5: Vai ali pro Chester. O peru de Natal.
3: Mas tu não sabe com a cabeça do Chester aqui, ó, pra frente.
5: Pior ainda, ele tá só apenas sem a cabeça. O resto tá ali assim, ó.
3: Não, mas é uma ave, né? Uma ave a gente já tá mais habituado.
5: Ah, não.
3: Agora um porquinho ainda com as patinhas aqui, ó, pra fora aqui.
5: Questão de costume.
3: Não, questão de costume, mas eu acho meio estranho, por exemplo, aqui no Peru, aqui pertinho da gente, eles têm o costume de comer o que eles chamam de cuy.
5: O que é cuy?
3: É porquinho da Índia, assado. Tipo um bolinho de chuva, assim. Só que um porquinho da Índia, isso.
5: Eu sei que na culinária francesa eles comem fígado de pato.
3: É pior ainda. É o foie gras, que chama.
5: É?
3: É um prato, inclusive, é muito polêmico, sabe por quê?
5: Por quê?
3: Porque não é só o fígado do pato. É, basicamente, eles enfiam um cano no pescoço, na boca do pato, e enchem o pato de comida. O pato, ele morre de tanto comer, pro fígado ficar altamente gorduroso, com alto nível de gordura. Eles basicamente matam o pato de tanto comer. Posso estar passando desinformação, mas é basicamente isso.
5: Ui, que nojo, que errado.
3: É, exatamente. Tanto que aqui, se eu não me engano, aqui no Brasil é proibido a produção de foie gras. É proibido você fazer esse processo, né? Mas em vários lugares do mundo, inclusive acho que na França, ainda é permitido e é uma iguaria muito conhecida. É, basicamente é um... pedaço de gordura. Que é um fígado ultra gorduroso, ultra... pesado.
5: É, eu vi que foi feito um vídeo no Jacquin lá, né? No restaurante do Jacquin, experimentando as comidas que tem lá, e aí tinha o fígado do pato. Eu não sou fã de fígado, nunca comi também.
3: Também nunca comi.
5: Mas
3: mas não falo que eu não sou fã, porque nunca comi.
5: Mas diz que tem uma textura meio borrachuda, né? Meio gelatinosa.
3: Ah, eu sou meio contra, assim, né? Principalmente, assim, de outros bichos, tudo bem. Uma galinha, beleza. Agora um boi é tão grande, gente. O boi é do tamanho dessa mesa. Tem carne suficiente pra todo mundo.
5: Sim.
3: Pode comer costela, pode comer picanha, o contrafilé, a alcatra, o cupim, o rabo, come a coxa, come
5: sim.
3: O...
5: Sim, sim, vários tudo. Cortes.
3: Tu vai comer o fígado? Tu vai comer a língua? Pra quê, gente? Coração, pra quê?
5: Mas sabe um lugar que tem os melhores cortes de carne? Aqui em Gaspá?
3: Mas tem o porquinho da Índia frito?
5: Não.
3: Graças a Deus.
5: Mas assim, ó, os melhores cortes de carne e o melhor açougue da cidade?
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3: Lá eles só não fazem o foie gras porque é proibido.
5: Se
3: e porque
5: pudesse.
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3: Muito bem, então não deixe de conferir. E também a gente tá falando desde o começo do programa, mas também se você quiser, meu Deus do céu, sou tão fã de comida ruim nesse programa. Quero hoje comer uma comida boa pra esquecer de tudo de ruim que a gente falou.
5: Exatamente.
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3: Exatamente. Vamos ver o que o pessoal tá mandando aqui pra gente no WhatsApp?
5: Bora.
3: O pessoal que tá participando aqui conosco, olha só, a Claudina do Gaspar Grande tá participando aqui. Mandar um beijo pro marido dela, o Anderson. Olha só.
5: Pessoal. Um abraço pro Anderson. Eu ia dizer um beijo pro Anderson.
3: Um abraço pro Anderson.
5: Um abraço
3: tudo
5: pro
3: de
5: Anderson,
3: bom, meu querido.
5: Um beijo da sua mulher.
3: Exatamente, sua mulher. É, hoje é dia do homem, né? Ela tá mandando um abraço pro homem da vida dela. Muito bonito. Mande você também aqui pra gente. A gente faz o correio do amor.
5: Exatamente.
3: Nesse dia de hoje. E ela falou que ela não come carne de ovelha. Deus me livre.
5: Eu não comia até me darem escondido, minha amiga. Aí eu gostei. Que tristeza, tá?
3: É bom, é bom. Olha só, outra pessoa que tá mandando aqui.
5: O Júnior.
3: O Júnior manda pra gente. Olha só, boa tarde, pessoal do 89. Uma comida que eu não como é sambiquira. Tenho nojo daquilo, meu nome é Júnior.
5: Que é sambiquira?
3: Pois é, sambiquira, que eu me ensinaram, é o... A palavra que me ensinaram não posso falar aqui, né? Mas é o... Que é o sobre...
5: Ah,
3: entendeu?
5: Sobre...
3: É, que é basicamente o aqui em cima do
5: o osso da cola.
3: É, tipo isso.
5: O osso da cola.
3: Em cima ali da cloaca, né? Da galinha.
5: Ah.
3: Entendeu? Tá ali no...
5: Ó, a Helene falou de um jeito bonitinho.
3: É a bundinha da galinha, exatamente.
5: É a bundinha da galinha.
3: É a bunda de galinha.
5: A Helene falou de um jeito bonito ali.
3: Eu nunca comi, pra ser sincero.
5: Não gosto.
3: É, eu...
5: Nunca comi também.
3: Eu fico daqui, ali daquele... Do princípio que o...
5: Não tem necessidade, tem tanta
3: parte
5: boa.
3: A galinha tem
5: comer.
3: Tanta parte boa, né? Pra comer o coração da galinha, que é bom, pra comer a asa.
5: Nunca comi coração de galinha.
3: Não,
5: na
3: então,
5: verdade,
3: Deus.
5: Não, acho que na verdade coração de galinha eu já experimentei. Mas eu também vai pra textura. Mas aí, né? Boa ali, ó. Tem uma mensagem. Nós temos que ler, senão não vamos dar conta.
3: Olha só, a Milene Werner tá aqui com a gente também, participando aqui conosco. Quem mais tá mandando seu áudio pra nós, olha só.
6: Boa tarde, galera do Fora da Curva. Aqui fala o Arthur da Margem Esquerda. E eu quero participar do sorteio do rodízio de mini hambúrguer do Brambila. Manda pra mim.
3: Opa, tá participando,
5: boa sorte,
3: meu querido.
5: Tá participando.
3: Um abraço pra você que mais tá aqui com a gente. Olha só, muito bom. Macarrão com feijão, o Ederson da Coloninha.
5: Viu, Ederson é do meu time. É bom demais, Edu. Mas tu já comeu?
3: Já.
5: Mas tu já comeu o feijão feito ali com o baguinho inteiro? Ou tu já comeu o pessoal chama, acho que é minestra, que é o feijão, aí tu cozinha o macarrão dentro do feijão. É bom, Edu, é bom, cara, é bom demais. A minha mãe, ela bate no liquidificador o feijão pra moer todos os baguinhos, aí fica só o caldinho do feijão.
3: Uhum.
5: A tua cara tá excelente.
3: Não, vai, continua.
5: E aí ela bota o macarrão a cozinhar dentro desse caldinho, cara. Sensacional, cara. Sensacional.
3: Entendi.
5: Bom demais. Top. Nossa, top 3 melhores comidas da minha vida.
3: Se passou um pouquinho também, mas tudo bem.
5: Ah, o cara come pão com sorvete, cara, e quer falar do meu macarrão com feijão e do meu amigo.
3: Cara,
5: Ederson.
3: Eu quando vou comer, vou no Titon, por exemplo, comer, eu pego ali macarrão, pego feijão. Se o macarrão já encontra com feijão no prato, eu já tenho nojo.
5: Nossa, cara.
3: Quem dirá ainda cozinhar o macarrão
5: fresco.
3: Dentro do feijão?
5: Fresco.
3: Tem. Pra quê, gente? Pra quê? Come um dia macarrão, depois no outro dia come feijão, tá tudo sério. Feijão no almoço, macarrão na janta, tudo ótimo.
5: Será que os italianos criticam a gente por comer?
3: Criticam. Eles criticam a gente por botar ketchup no macarrão, quem dirá botar feijão.
5: Bora lá.
3: Olha só, quem mais tá aqui com a gente, boa tarde, Fora da Curva, tudo bem? Tudo ótimo, é o Alexandre Oliveira, de Santa Terezinha. Uma coisa que quase todo mundo come e eu não gosto é ovo cozido. Eu também não sou muito fã, sabia?
5: Eu boto salzinho e fica...
3: Sim, também, ó, claro. Se eu tiver numa ilha deserta, só tiver um caminhão de ovo cozido pra comer, eu vou comer.
5: Ah, sim.
3: Mas, assim...
5: Não é uma coisa... Ai, que vontade de comer
3: vontade de comer ovo cozido. Não, nunca
5: sim.
3: Tive. Eu prefiro todos os outros tipos de ovo ao invés do ovo cozido.
5: Eu
3: ovo frito, ovo mexido, um omelete.
5: Bom também.
3: Olha só, quem mais tá aqui?
5: Ó... Oh.
3: O Ednei do Bairro 7, olha só, boa tarde. Tá participando aqui do sorteio do Brambila, já mandou uma foto, tá...
5: Eu acho que provavelmente nosso amigo o Ednei mora na frente do Brambila.
3: Será? foi, ou ele foi algum dia tirar uma foto.
5: É, pra, ou ele foi
3: pra mostrar pra gente. Olha só quem mais tá aqui, o Agostinho na margem esquerda tá participando aqui do sorteio. A Lise do Bairro 7 também tá aqui conosco. Quem mais tá participando aqui? Olha só, o Marcelo. Ah, não. Li a mensagem errada, desculpa. Marcelo tá aqui com a gente, não. A Isaura do Santa Terezinha tá mandando aqui, mandar pra mim com o Samir. Samir deve ser o marido dela. Então, quem sabe, você não aproveita aí o Dia do Homem?
5: Ó, oh, não,
3: não presentei o seu marido, seu namorado, com o rodízio de mini hambúrguer aqui do Brambila Burger. Então tá participando, todo mundo aqui tá mandando sua mensagem, tá participando, viu? Olha só, a Elaine que tava com a gente, tá com a gente no...
5: No Instagram, no Instagram, no WhatsApp.
3: Já, ela tá no Instagram, tá, já manda no WhatsApp. Daqui a pouco ela vem aqui, aparece aqui, mandando...
5: Olha, será conversando com a gente, também.
3: Mas mandou um áudio aqui pra nós.
7: Boa tarde, pessoal fora da curva. Boa tarde, Edu, Letícia, boa aqui, Elaine Poço Grande. Tô ligada aí na nossa top, aqui pelo WhatsApp, pelo Instagram. E tô só na espera de ganhar esse prêmio top aí de hoje. Manda pra mim, pois, beijo.
3: Sabe, tá participando, viu?
7: Ou vocês dois, vocês não falam mal da minha iguaria, tá? Vocês têm que experimentar pra ver como é bom. É gostoso, pega o pãozinho, passa doce de leite, depois coloca umas rodelinhas de linguiça dentro, é tudo de bom. Prensar na sanduicheira, então, é uma maravilha.
3: Esse
7: ou
3: eu
7: então
3: entendo.
7: Pãozinho com banana e queijo e doce de leite também é muito
3: tudo
7: bom. Vocês experimentam,
3: também.
7: Tá?
5: Não, mas o pior é o
3: esse, não, assim. Esse é que tu também tá escondendo o jogo também. Esses dois que tu falou tá top.
5: Tá top também, aí tu tá exagerando.
3: Linguiça com doce de leite, tudo bem, até meio estranho, mas a gente releva também.
5: O agridoce.
3: É, agora, cuca com feijão?
5: Ah, não era massinha, era cuca, é verdade.
3: Ela falou massinha ou cuca?
5: Não, era cuca, né?
3: Cuca com feijão, daí tu se passou, minha querida, desculpa. Mas daí não sei como. Senhora. Mas enfim, vamos pro intervalo comercial, já estamos de volta. Qualquer outro carboidrato que não seja arroz junto com feijão, pra mim não vai.
5: Não, macarrão vai.
3: E farofa?
5: Bom também.
3: Arroz, feijão e farofa.
5: Bom também.
3: Muito bom. Mas é isso aí. Então, vem como já vi o... Não lembro quem falou que a farofa é a comida perfeita. Que esfria comida quente, aumenta comida pouca e dá gosto pra comida sem gosto.
5: E ainda te ajuda a desengasgar, se tu engasgar.
3: Sério?
5: Aham. A farofa, a farinha...
3: Não engasga mais?
5: Não.
3: De vez quando diz me engasga. Nem me engasga.
5: Diz que quando tu engole espinha de peixe, come. Que ajuda a desengasgar.
3: Olha só, então fica a dica aí.
5: Pode ser desinformação também, eu faço em casa.
3: Primeiro pesquise. Tá, porque senão daqui a pouco tu morre asfixiada com...
5: Foi a menina da 89.
3: Com uma xícara de farinha na boca, foi a Letícia que te mandou. Mas, pelo amor de Deus.
5: Corre na boca pequena.
3: Faça o método de... Como é que é? Heimlich.
5: Não sei, aquele que...
3: É, exatamente. Pega aí, ó. Mas enfim, vamos pro intervalo comercial. Já o Fora da Curva tá de volta com muito mais, lendo as mensagens que todo mundo tá mandando aqui pra gente no nosso WhatsApp e no nosso Instagram. Então mande você também, quem sabe você não tá sortudo nesse dia de hoje. Sua sorte tá com a sambiquira virada pra lua.
5: É.
3: Quem sabe tu não leva esse sorteio, esse rodízio de mini hambúrguer do Brambila Burger nessa quarta-feira, meio que de semana, quarta love, no dia do homem, pra você curtir e presentear aí o amor da sua vida nesse dia especial.

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1: Muito bem, estamos de volta agora, 1:30 no seu rádio, não só no seu rádio, mas em qualquer lugar, né? Vai estar 1:30.
3: Não, em qualquer lugar não.
1: É, no horário de Brasília, uma hora e 30 minutos aqui na cidade de Gaspar e todas as cidades que estão aí no fuso horário de Brasília.
3: De Brasília, isso aí.
1: Entendeu? Mas vem com a gente hoje. Meu
3: Nossa
1: Deus do céu.
3: Éder, já começamos bem,
1: gente, não dá um minuto de folga. Acabei de voltar do intervalo que eu já mando um gambá ensopado. Mas enfim, estamos de volta e vocês já viram, né? A gente tá falando sobre comidas estranhas hoje aqui no Fora da Curva, mas em contrapartida, já que estamos falando sobre comidas estranhas, estamos sorteando uma comida maravilhosa pra todo mundo aproveitar hoje à noite ou amanhã, quem sabe. 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
1: 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Amanhã é dia da cobra. 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
3: Olha, Edu.
1: De vocês, a minha é maravilhosa. Uma brincadeira. Dia do comerciante, leva. Enfim, leva, inventa alguma coisa pra presentear alguma pessoa, entendeu?
3: Fazer... Ou só vai lá e se delicia.
1: Ou
3: com
1: pega
3: o melhor hambúrguer da cidade.
1: Sua namorada, leva lá. Fala, não.
3: Quarta love hoje.
1: É, quinta de TBT, relembrar os velhos tempos. Um momento de adolescência, quando vocês saíram junto.
3: É,
1: ia lá no, tomar um milkshake, comer um.
3: Tem que ter
1: um
3: relacionamento, tem que ter manutenção. Então
1: exatamente.
3: Pega e leva ali pra comer um rodízio de mini hambúrguer.
1: Muito bem, então participe aqui conosco. Faça que nem o pessoal que tá mandando mensagem aqui, ó. Muita mensagem chegando.
3: Vamos
1: pessoal
3: levar um
1: é.
3: Vamos levar um pouquinho?
1: Pessoal é interesseiro, né?
3: Tudo ouvindo nós todo dia.
1: Exatamente, olha só. Mas
3: quem escuta a gente todo dia, tá todo dia.
1: Uma
3: com
1: que tá sempre aqui com a gente, olha só. A Nani mandou mensagem aqui da Ale Kids.
4: Boa tarde, Letícia. É a Nani. O que eu mais
1: Beleza.
4: Gosto é o lanche do Nato. Com aquela maionese. Pensa. Eu só queria ter dinheiro todo dia, que eu não ia enjoar do lanche, que é top o lanche dele, tá? É topzira, é gostoso.
3: É bom demais.
4: Meu
3: gente.
4: Deus, se eu ganhar, eu vou me acabar, né? Eu vou me acabar. É muito bom. Amo. A pizza e o lanche do Nato é o melhor que tem de Gaspar. Especialmente a maionese. O lugar é maravilhoso. Tem coisas antigas. E o atendimento, né? Pó é o atendimento, né? O pai tá de parabéns. Pai é modo de dizer, né? Mas muito top.
1: Bom
4: aí
1: demais.
4: O Alexandre, o garçom ainda, Alexandre, simpático.
1: Ela sabe de todo mundo. Ela
4: estudo simpático.
1: Ela é RH do Brasil.
4: Meu, é maravilhoso lá. Ai, Letícia, eu também como arroz, feijão e batata palha bem fininha por cima. Eu adoro. Muito gostoso.
3: Que
4: eu como é coração, fígado, moela, bucho, essas coisas eu não como.
3: Ah, tá.
1: É, também não sou muito do...
3: Eu pensei que ela ia dizer, eu como isso tudo, eu digo, Jesus.
1: Exatamente, olha
3: língua,
1: só.
3: Língua, moela, eu não consigo comer essas coisas assim.
1: Quem mais tá aqui com a gente participando? A Pâmela da margem esquerda tá participando aqui
3: boa
1: conosco.
3: Sorte, Pâmela.
1: A Viviane também da margem esquerda, quem mais tá mandando seu áudio aqui pra nós?
5: Amém. Fala pessoal, tudo certo? Boa tarde.
1: Opa!
5: Primeiro quero participar do sorteio do Brambila. Sou o Claudinei do bairro Gasparinha. E outra coisa, questão de coisas boas e tal. Até o rapaz tocou no assunto ali. Feijão com pão. É uma costelinha de porco frita, bem fritinha. Cara, é uma delícia, tá? É uma delícia. É uma comida simples, mas muito saborosa.
3: É, não vou criticar, porque deve ser dos mesmos criadores de sopa com pão também, né?
1: Você, agora eu vou entrar, ele me relembrou uma coisa aqui. Entrar no assunto, que é fruta no meio da comida. Por exemplo, pessoa que come arroz, feijão e uma banana.
3: Ai, minha avó, minha falecida avó comia.
1: Assim, com todo respeito, eu sei que é bem tradicional, ou então a laranja.
3: Sim, também.
1: Eu não vejo o menor sentido nisso, com todo respeito.
3: A gente joga repolho em cima do feijão.
1: Ah, daí é uma saladinha, tudo bem,
3: não,
1: né? Não.
3: Não? Não.
1: Tá, mas enfim, eu até entendo um pouquinho mais. Agora tu comeu uma banana. Se for uma banana frita, até a gente entende.
3: Pica a banana em rodelinha e joga em cima do feijão, né?
1: Aham, nossa senhora, daí não. Olha só, boa tarde, fofos. Quero participar Opa. Do sorteio do rodízio de mini hambúrguer do Brambila. É a Mayra, ou Maíra, não sei, do bairro 7. E sobre feijão, acho estranho quem come carne com feijão. Pra mim não precisa de carne. Feijão e arroz é top, porque meu feijão é bem completo.
3: Aquele feijãozinho bem temperado, é, realmente,
1: exatamente.
3: Cara, não precisa de carne acompanhado.
1: Mas daí eu acho que tem que ter um ovo frito, pelo menos.
3: Depende, cara. A Amanda também faz um feijão topzera e ela é bem, bem, bem temperada, assim. Aí às vezes nem precisa de uma carne, mas eu gosto de um bifezinho.
1: A gente já entrou nesse assunto, né? Se o feijão é prato principal ou se é um acompanhamento?
3: O quê?
1: O feijão. Feijão e arroz. Se é prato principal ou se é um acompanhamento?
3: Pode ser prato principal, depende de como é feito. Se for muito basicão, tipo, aí precisa de um complementozão, né? Mas se não, pô, só arroz e feijão e é dentro. Tanta gente passando fome, Edu. Próximo.
1: Entendi. Olha só, quem mais tá aqui com a gente? A Rosane do bairro Bateias também tá participando dos sorteios. A Karen Silveira, do país Santa Terezinha, tá participando também do sorteio aqui do Brambila Burger. É a comida que eu menos gosto, que o povo aqui gosta, é cachorro quente com repolho.
3: Se eu não sentir a textura do repolho, vai. É dentro também. Textura, sabe? O crack, crack, assim. Se for bem cozidinho, assim, ele só tá ali dando o gostinho dele e ele meio que tá no meio do molho só, aí eu gosto. Eu gosto.
1: Entendi. Eu não sei se eu já comi cachorro quente com repolho.
3: Ah, não, Edu. Como assim? Como é que é o cachorro quente ou de casa, assim? Tipo, cada uma lésbica
1: faz.
3: Faço? É, também faz.
1: É, minha mãe é mais...
3: Ela faz uns pratos diferenciados, né?
1: Ela faz, é isso.
3: Poke.
1: Salsicha é muito... Não, mas calma, também não é... Daqui a pouco, acho que quarta-feira à noite minha mãe vai fazer um poke pra gente comer.
3: Não sei, desde que eu tô aqui eu já vi alguns stories de poke.
1: Mas essas besteiradas, assim, essas...
3: Uh-huh.
1: Besteira, normalmente quem faz sou eu.
3: Uh-huh.
1: Mas assim, maionese, ketchup, mostarda.
3: Salsicha.
1: Salsicha, não. Batata palha, põe um requeijão.
3: Não, mas tu não faz a salsicha com molho?
1: Não, difícil.
3: Ah, é nesse que a gente tá falando.
1: Ah.
3: Tipo, aquele cachorro quente de festa de criança.
1: Os que eu como geralmente não tem repolho.
3: Tem. É aquele que é o molinho, tu faz o molinho assim, tu meio que faz uma salsicha ensopada.
1: Não, sim, eu sei qual que é o...
3: E aí bota repolho.
1: Nunca senti, então. Os que eu comi tinha muito pouco, assim, pra realmente sentir o crocante do repolho, eu nunca senti. Mas eu acho que deve ser bom, eu gosto de repolho.
3: No meu aniversário,
1: o problema é depois, né?
3: O que a minha mãe faz. Acabei
1: do rei depois.
3: É, fica tenso o negócio, né?
1: Olha só, quem mais tá aqui com a gente? Aquela. Voltamos pro assunto que a gente tava debatendo nos outros dias. A Karina Oliveira mandou aqui pra gente feijão com ketchup, uma delícia.
3: Não, Karina.
1: E maionese ainda, pra finalizar.
3: Não, Karina, pelo amor de Deus, isso aí tu pode ser presa.
1: Feijão é o único lugar que o ketchup não entra.
3: É, o ketchup ele combina com. Quase tudo, tipo, não combina com feijão. Um deles é feijão.
1: Exatamente. Olha só, Ira.
3: É a Karina do Insta, será?
1: Karina Silva Oliveira.
3: Não sei.
1: Não sei. Um abraço pra Karina. Pras duas Karina. Ou se for só uma, também um abraço pra a Irenilda da Silva, do bairro Lagoa, também tá participando aqui com a gente. Olha só, antigamente, ela... Essa aqui quem mandou foi a Nilva. Mandou aqui, ó, a Nilva do Coloninha. Antigamente, quando a mãe matava a galinha e pegava o sangue e fritava com cebola. Gente, mas isso é... Com todo respeito, mas isso aí é... Como é que fala? É ritual, isso aí não é comida.
3: Ritual.
1: Isso aí é um ritual, fritar o sangue.
3: Nossa senhora, que diferente.
1: É, não... Não, confesso que eu não me apeteceu muito, como
3: não
1: diz.
3: Não apetece.
1: Mas, enfim, tem gosto pra tudo. Quem sabe também nunca provei. Às vezes pode ser muito bom, né?
3: Cara...
1: É a morcilha, né? Que é com sangue de...
3: Pois é, eu tenho esse... É que eu sou... Não sei se vocês perceberam no bate-papo de hoje aqui, que eu sou muito difícil...
1: Percebemos.
3: De experimentar as coisas, assim. Eu gosto de ficar na minha zona de conforto de comidas que eu sei que eu já experimentei e gostei. Mas às vezes eu fico pensando, tipo, pô, se um dia eu... Cara, eu ganhar muito dinheiro... E eu tiver como comer nesses restaurantes diferenciados, assim, que é um pouquinho mais caro. Eu não sei o que eu faço, porque eu não vou comer nada. Eu não consigo comer esses pratos diferentes. Acho que não ia dar pra mim, não.
1: Mas tem que provar, ué.
3: Viver a experiência, isso que eu queria dizer.
1: Exatamente.
3: Porque é uma experiência, tipo... Eu provavelmente não vou gostar de nada. Meu paladar, ele é condicionado a gostar de frango frito, arroz e batata frita. Eu fui condicionado a gostar disso. É mais apobrecido. Eu não consigo gostar de coisa mais chique, assim, tipo ovos de peixe. Não vai. Não vai, não vai.
1: Entendi. E antes da gente finalizar aqui e ir pro nosso. Finalizar, no caso, esse bloco, né?
3: Exatamente.
1: Ir pro intervalo comercial, eu peguei um comentário aqui. Peculiar. De veras peculiar, mas tudo bem, né? O quem mandou foi o Adrian Zabel. Manda aqui, ó. Olá, boa tarde. Gostaria de participar do sorteio do Brambila e mandar um abraço pra todos os homens, em especial pro garçom que parece Walter White. É o Adriano da Ilhota.
3: Top, um abraço pro garçom aí que parece Walter White.
1: Exatamente, então, um abraço.
3: Eu quero ver uma foto desse Walter White agora.
1: Pois é, o garçom do Brambila, ele falou, tá falando?
3: Não sei.
1: Acho que é, né?
3: Não sei.
1: Tu. Última vez que tu foi lá, tu lembra. Tu...
3: Eu fui de dia. Fui lá quando eu fui lá.
1: Ah, então. Você aí que ganhar o sorteio hoje, manda uma foto do lanche que você comeu, manda a foto do garçom também pra gente ver se parece o Walter White mesmo, fechou? Mas então é isso aí, vamos pro intervalo comercial rapidão, que já estamos de volta com muito mais aqui no Fora da Curva pra todo mundo participar e quem sabe última oportunidade aí, quem sabe você leva pra casa, caso leva pra comer lá esse rodízio maravilhoso de mini hambúrguer, ele mandou aqui que é realmente o garçom do Brambil e que ele não tem a foto. Vamos buscar, vamos correr atrás pra achar.
3: Eu vou mandar mensagem pro Renato.
1: Vou stalkear o.
3: Uma foto de todos os garçons que ele tem no Brambila.
1: Tem algum careca com. Como é que é? Cavanhaque?
3: Eu nem sei quem é esse Walter White aí.
1: Tu nunca viu Breaking Bad?
3: Não.
1: É do Breaking Bad.
3: É o cara que faz as coisas erradas lá?
1: É, careca com. Coisa.
3: Cavanhaque.
1: Exatamente. Vamos pro intervalo comercial já, tamo de volta.
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7: Na 89, 1:48.
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7: Muito bem, é o Fora da Curva que tá de volta no seu último bloco. Eu sei que vocês ficam tristes, que tá acabando, mas calma, tem coisa boa vindo por aí, porque no finalzinho, aí mais uns 10 minutinhos, teremos aí o resultado do sorteio do... um rodízio de mini hambúrguer do Brambila Burger.
8: Meu Deus do céu, nós arrasamos nesse sorteio, né, Edu? Pode falar. A gente arrasou, né? Eu, tu e o Renato. É. Arrasamos no sorteio.
7: Pena que não vou ganhar, né? Daí...
8: Pena que a gente não vai ganhar,
7: a gente,
8: né?
7: É o...
8: A gente...
7: Só se doa pros outros, né? É como... Todo mundo, o palhaço faz todo mundo rir, quem faz o palhaço rir,
8: quem faz
7: rir,
8: o palhaço rir, né?
7: Exatamente. Quem que dá rodízio de mini hambúrguer pra gente?
8: É, ninguém. Né? A gente dá rodízio pra vocês e quem...
7: Alô,
8: que
7: Renato.
8: Alô, Renato.
7: Alô, gerente do Brambil. Enfim.
8: Tá confundido.
7: O Éder perguntou aqui no nosso Instagram, pergunta pro Edu se ele já comeu morcilha de sangue. Já comi uma vez, provei assim, né? Não, confesso que não sou mais chegado. Não achei tão ruim, mas precisa, né?
8: Morcilha.
7: A linguiça Blumenau daquela tá boa, bom demais da conta, não precisa... pra mim de sangue nenhum, mas enfim, entendo quem gosta, também é bem tradicional, né? Mas o... aqui acho que é porque eu falei do sangue com cebola, que era ritual.
8: Nossa senhora, hoje morcilha também é ritual, então.
7: Pois é, não, mas morcilha até mais compreensível, né? Mas enfim, vamos ver aqui, dar uma passada rápida aqui, porque tem muita mensagem, senão não vai dar tempo da gente ler o que todo mundo tá mandando aqui pra nós,
8: bora,
7: olha só.
8: Bora.
7: Quem mais tá aqui com a gente? A Yara da margem esquerda, eu gosto de pé de galinha na sopa.
8: Cara, eu tinha, eu não sei, eu acho que era a Lê Ramos que comia pé de galinha.
7: Quem?
8: Uma menina que trabalhava comigo. Pé de galinha, eu acho um...
7: Chupar o pé, os dedos?
8: Nossa, nossa, que nojo. Desculpa a gente falar nojo pra comida. Mas assim, é a mesma lógica que tu usou. Tantas partes do bicho pra comer, eu vou comer o pé.
7: E nem tem nada no pé pra comer?
8: Que fica, é, e que fica pisando na titica. Não, cara.
7: Olha só, quem mais tá aqui com a gente? O Guilherme do Barracão tá participando aqui conosco. Olha quem mais tá mandando aqui, o Ederson do Coloninha, que falou que come macarrão com feijão. E ele falou que eu como os caldo, com caldo e os baguinhos de feijão.
8: É, também é bom. Mas tenta fazer um dia, Ederson. Bota o feijão já feito, assim, né? Ou num dia tu come com um baguinho e no outro dia tu pega, passa ele no liquidificador, bota na panela, joga o macarrão dentro e deixa o macarrão cozinhar dentro do caldinho. Fica uma delícia, meu amigo.
7: Então tá bom. Ó, a Gislane, a Gida Figueira, tá participando aqui conosco.
8: Boa sorte, Gi.
7: Quem mais tá mandando seu áudio aqui é a Jéssica do Barracão.
9: Boa tarde, Du. Boa tarde, Leia. Aqui é a Jéssica do Barracão.
8: Tarde,
9: quero participar,
8: Jéssica,
9: do sorteio do Brambila Burg. Manda um abraço aqui pra galerinha. Estamos trabalhando todos os dias e ligadinho na Rádio 89. Opa. Valeu, grande abraço.
7: É isso aí, abraço.
8: Sim, um abraço, minha querida.
7: Pra todo mundo aí ligadinho com a gente. O pessoal também tá aqui com a gente. Quem mais? O Júnior mandou aqui que feijão com arroz. Feijão com arroz não, feijão. Macarrão com feijão é muito bom.
8: Viu, ó? Não, mas tem que ler como ele mandou. Macarrão com feijão é bom, rapaz.
7: Então tá bom. Eu continuo na minha opinião, mas respeito, né? Tenho muito respeito por todo mundo que come.
8: Todos os adeptos ao feijão com macarrão.
7: Todos os adeptos. Olha só.
10: Boa tarde, fora da curva. O Cristiano do Gasparinho. O que eu gosto de comer é cuca com feijão ou pão meu doce Deus com feijão. Me bota no sorteio, beleza?
7: Ele é casado com a...
8: Com a Elaine?
7: Com a Elaine? Gente, mas pra quê?
8: Mas, meu Deus, Elaine, temos um amigo teu aí, ó.
7: Da onde que surgiu essa larica? Desculpa, né? Não, isso não tem como.
8: É do Jorge comer casca de parede com pão?
7: Azulejo?
8: Tá louco, gente?
7: Não.
8: Não, é brincadeira da parte e respeito, mas... Gente, cuca com feijão?
7: Cara com uma cuca assim, pensou... Tá faltando alguma coisa. Ele abriu assim a geladeira... Viu aquele pote de sorvete, aquele... Será?
8: Será? Dentro. É dentro.
7: Quem mais tá aqui com a gente? A Gisele do Barracão.
11: Boa tarde, galerinha da Rádio 89 aí. Tamo ligadinho aqui, trabalhando, escutando vocês aí. Um abraço pra você, Edu, Letícia aí. Tudo bom?
8: Igualmente,
11: quero participar do sorteio aí do mini hambúrguer aí.
8: Boa sorte, exatamente. Tá participando,
7: quem mais tá aqui com a gente, mandando seu áudio, muitos áudios chegando.
12: Boa tarde, Du, boa tarde, Letícia.
8: Opa.
12: Queria participar do sorteio aí dos hambúrguer. Um ótimo abraço pra nós, estamos trabalhando, ligadinho na 89.
7: Abraço, minha querida.
12: Sou aqui do Barracão.
8: Um abraço pra todo mundo, Barracão.
7: Exatamente, quem mais tá aqui mandando com a gente, a Kathleen do Santa Terezinha, acompanhando vocês de um jeito diferente.
13: Olha, conversando com a gente,
7: mandou um olho pra pessoal nós ali, tarde, dentro do carro, ligadinho com a gente, aqui, levando a gente de carona. Carrão, hein?
8: Ô, louco.
7: Ô, isso é...
8: Como é que é o nome do ouvinte?
7: Ô, a Kathleen.
8: Ô, louco, Kathleen.
7: Esse multimídia aí é maior que minha TV do meu quarto.
8: Não, é maior que a nossa mesa de som.
7: Meu Deus do céu. Mas, enfim, a Juliana também tá aqui com a gente, participando do sorteio.
8: Vice, quase querendo arrancar meu emprego e ela falou, vice.
7: O passarinho foi vocês ontem que falaram, né? Pois é. Pra ver que o pessoal tá bem ligadinho aqui com a gente, viu? Olha só.
8: Boa sorte, minha querida.
7: Exatamente. O Wilson do Santa Terezinha tá aqui com a gente, a Fabiana, o pessoal mandando mensagem. Quem mais tá mandando aqui? Olha só, a Sandra Francisco do Santa Terezinha. A comida que eu gosto é feijão com banana. E a que eu não consigo comer é morcilha, não me desce.
8: É. Feijão com banana eu não acho tão estranho, porque na minha família comiam, né? Mas eu não consigo comer. Eu acho que não.
7: A Elaine mandou que o cara lá que come cuca com feijão não é marido dela. Mas não é só ela que tem esse...
8: É um adepto ao cuca com feijão.
7: Exatamente. Quem mais tá aqui com a gente? Olha só, o Kleber do Bairro 7. Manda um sorteio pra mim, fico desde as 7 da manhã escutando vocês. É isso aí, muito obrigado a todos que ficam aí sempre, todos os dias ligadinho aqui com a gente, né? A gente tenta fazer a programação... É bem diversificada pra todos os gostos, né?
8: Exatamente.
7: Tem notícia pra quem gosta de notícia, tem sertanejo pra quem gosta de sertanejo.
8: Tem fofoca pra quem gosta de fofoca.
7: Tem besteira pra quem gosta de besteira.
8: Tem bobiça, gente falando de comida estranha, tem quem fica
7: exatamente
8: falando de comida no meio.
7: Então um abraço aí pro Kleber do Bairro 7, que tá sempre ligadinho aqui com a gente.
8: Boa
7: desde
8: sorte,
7: as 7 da manhã, aqui ouvindo a gente, viu? Olha só quem mais tá participando aqui, a Elane do Bairro 7 também participando aqui conosco. Quem quer essa? A Radija Nunes também tá aqui participando do sorteio com a melhor 89 FM. E o que eu como e que as pessoas acham ruim, tipo os meus pais, é lasanha com ketchup e maionese.
8: Ah, eu como.
7: É, nunca botei, mas...
8: Ketchup, maionese, batata palha.
7: Batata palha?
8: Batata palha.
7: Pode ser.
8: É bom, tá? É bom. Eu gosto muito de lasanha de micro-ondas. Nossa, que delícia. Tem gente que não gosta dessas comidas, tipo pizza de mercado, lasanha de mercado, eu gosto.
7: Acho que tem sua vez. É que nem o miojo. Comer todo dia não dá, mas assim, tem sua vez.
8: Sim.
7: Tem vezes que dá uma vontade de comer. Puta, eu quero comer um miojo. Não?
8: Não.
7: Tá. Olha só,
8: eu tive ressaca de miojo já, tanto que eu comi.
7: O Wildo, do Santa Terezinha, tá aqui com a gente. Olha, mandou aqui, ó, que no sul tem o baile da cuca com linguiça.
8: Meu Deus, nunca ouvi falar.
7: Mas daí depende, assim, se for, uma, por exemplo, uma cuca de farofa com linguiça.
8: É salgado com doce, já não vai pra mim.
7: Não, mas é um doce meio, não, meio discreto, assim. Agora se for, por exemplo, uma cuca de banana com linguiça. Aí não.
8: Aí não, aí não.
7: Mas tem seus. Eu consigo.
8: E seus adeptos.
7: Eu consigo ver ali uma.
8: Passar um pano.
7: Eu consigo ver algo promissor ali. Dá pra, quem sabe, conseguir alguma coisa boa ali. Olha só, quem mais tá aqui com a gente? O pessoal mandando aqui, ó, mandando.
13: Boa tarde, galerinha. Meu Deus, mais doida do que eu. Que gostaria de participar dos prêmios.
7: Não, não, tu é mais doida que a gente.
8: Beijos, não, né? Ganhou?
7: Ganhou, não sou mais.
8: Ganhou.
7: Não sou mais doido que tu, não. Tu é mais doido.
13: Lembrar que aqui na facção Graf Lima nós também somos tudo 89.
8: Opa, aí sim.
7: Abraço, minha querida, pessoal animado,
8: eu,
7: né?
8: Eu amei a animação dela.
7: Não sei de onde ela tirou essa animação quarta-feira, mas
8: olô, continua assim, quarta love, correndo um rodízio de Mini Hambúrguer, eu tava mais feliz que ela.
7: Exatamente.
8: Mas já amei que já participou do sorteio do Mini Hambúrguer, já participou do cafezão também, sorteio do cafezão, emendou uma coisa na outra.
7: Exatamente. Olha só quem mais tá participando aqui conosco.
8: A tia Mary, minha tia.
7: A Mary mandou aqui, ó, que pé de galinha é colágeno. Colágeno puro, meu bem. Não precisa, né? Tomou uma vitamina ali de colágeno, sei
8: não,
7: lá.
8: Um suplemento, né?
7: Um suplemento ali, pronto.
8: Né, tia? Tá
7: top. Rói a unha também, se tu quer. se tu quer colágeno. Olha aqui, quem mais tá mandando aqui. Meu Deus, mas é igual mesmo. Mandaram aqui a foto do nosso querido, como é que é o nome dele?
8: Do Brambila?
7: É o... Ah, ele não mandou o nome. Manda aqui. Ah, manda o nome. Qual que é o nome do garçom? Aqui é a cara do Walter White mesmo.
8: Pior, pelo amor de Deus.
7: Exatamente. Mas temos aqui, ó. Chegou conosco aqui pra compartilhar aqui com a gente. Marcelo, participar aqui no...
8: Usar cerveja?
7: Não. Quarta-feira, Marcelo. Que isso? Sei que a vida tá difícil,
8: que
7: mas não.
8: Isso, show do tempo novo pra apresentar.
7: Sei que a vida tá difícil, mano. Precisa afogar as mágoas desse jeito.
14: Boas tardes pro senhor, tudo bem?
7: Tudo bom, meu querido?
14: Como é que tá a audiência aí do Fora da Curva?
7: É, hein, pessoal, tá.
8: Ô, louco, hoje a galera tá com sorteio?
14: É, tá rolando sorteio hoje.
8: Tá rolando sorteio aí de.
7: Sorteio de rodízio de Mini Hambúrguer.
14: Ah, do
7: lá do Brambila?
8: Do Brambila.
14: Brambila. Eu sempre falo errado, falo Brambila.
8: Bota 30 R no meio do Brambila.
7: Brambila. Brambila.
14: Brambila. Tô tomando um chazinho pra.
8: Calmar
7: os ânimos. Então me diga aqui, Marcelo, antes da gente finalizar e ir pro sorteio, qual que é a comida assim que todo mundo curte, mas você não gosta?
14: Bah, cara, uma coisa que eu não gosto. É difícil, né? Porque eu quando tô com fome, como até sabão, né? Mas...
8: É, ele comeu.
14: Cara, eu não tenho tempo ruim, não. Hoje, né? É, eu não tenho tempo ruim, cara. Eu não sei, tinha uma época que eu não gostava de dobradinha, né? Esses dias eu comi ali no Titon, o Ale fez uma cara assim, falou, meu Deus, como é que tu come isso? Lembra o dia que eu comi?
8: Nossa, né? Senhora, eu não como essas coisas dobradinhas.
14: Tu não gosta de fígado?
8: Não.
14: Fígado é muito bom, sabia?
8: Não, língua não.
14: Ah, é, foi língua, não foi dobradinha. Foi língua, tu olhou assim, não sei como é que tu consegue comer
8: ver,
14: isso.
8: Dá pra ver a texturinha da língua, sabe, na língua?
7: As veiazinhas.
8: É, delícia.
7: Mas enfim.
14: É, mas eu acho que é isso, assim, que eu menos tenho vontade, assim, quando me encho os olhos, mas...
7: Aham. Ó, a Cida do Santa Terezinha participando aqui do sorteio sobre a comida que eu gosto. Eu gosto de sangue. Esse negócio de sangue que você falou, tripa, bucha, eu gosto de feijão com carne. Eu gosto de comer bastante esse negócio de feijoada.
15: Gosto de tripa de porco, tripa de gado, mocotó.
7: É, tudo que é direito, né, mas... Gosto é de cada um. É porque eu sou mineira, né? Não sou daqui, aí fui criada comendo tudo isso.
8: É,
7: mas,
8: é
7: pelo amor de Deus, minha querida. Minas Gerais tem tanta comida boa.
8: Pão de queijo.
7: Pão de queijo, doce de leite, goiabada, mas café.
14: Eu conheço um cara uma vez que ele era amigo do meu pai, ele queria comer cabeça do porco.
8: Meu Jesus amado. Uhum. Mas assim, né? Que nem a nossa amiga falou, loucura, que ela não é daqui, ela é mineira.
7: Mas respeito o seu gosto, tá? Tu...
8: Mas aí tu vê, né? É muito cultural. Tipo, deve ter, que nem a gente falou, pessoas de fora que acham nossa feijoada uma coisa mais... Né, mas então é muito cultural, né?
7: Exatamente, mas enfim, agora chegou o momento que todo mundo tava esperando, que todo mundo tava querendo saber quem que vai ser aí o vencedor desse sorteio sensacional. Então,

0: O vento
1: Sambiquira.
0: Conspirou?
2: Sambiquira,
1: a Sambiquira virada pra lua, né? Sambiquira. Então, a vencedora...
2: Ah, tá. Da galinha? Aí Sambiquira tá virada pra lua.
0: Show, show, legal, legal.
1: Então, a vencedora desse sorteio maravilhoso foi Letícia.
2: Tan, tan, tan, tan. Quem está com a Sambiquira virada pra lua foi a Elaine.
1: Olha só. Parabéns, minha querida.
2: 7606.
1: Exatamente. Né? Participou. Participou de tudo quanto é lugar, participou no Instagram, participou no WhatsApp, só faltou vir aqui com a gente conversar aqui pessoalmente.
2: Outra foto. Oi!
1: Exatamente, então levou pra casa, aí a Elaine ganhou.
2: Mas
1: aí.
2: Mas ela ganhou pela participação do WhatsApp.
1: Exatamente, a Elaine, no telefone final 7606, né, pra, deve ter mais de alguma Elaine aí que mandou mensagem.
2: 7606, eu falei final do telefone.
1: Final? Ah, então, parabéns aí pra todo mundo que participou, infelizmente.
0: Você participou também hoje?
2: Oh, lembrou dela?
0: Quem? A tua mensagem tá ali, ó.
1: Participou? É.
0: É. Então vamos lá, vamos trocar o horário?
1: Por que tu não leva um... pra comer um rodízio?
0: Não, é... Não, ali já...
1: Muito obrigado.
0: Vamos trocar o horário, Vitor Rainer? Vamos trocar o horário?
1: Muito obrigado. Tu que puxa o negócio?
2: Ele do nada. Ele que do nada falou da
0: não, vida. Não, só fiz o comentário.
1: Tu que levanta a bola, meu Deus do céu. Mas enfim, vamos finalizando.
2: Vai bater o Pedro, ô Vini Júnior.
1: Tá atacante, né? Artilheiro. Nem o...
2: Ele só não quer bater o pênalti também.
1: Nem o Bellingham fez tanto gol quanto...
2: Ô, oh, rapidão, sim. Uma retratação rapidinho. Uhum. Queria dizer, gente, que eu falei muito mal da Espanha a Copa inteira. E a Espanha tá na final da Copa, tá? É por isso que eu trabalho falando bobiça do meio-dia às duas e não trabalho com futebol, né?
1: Mas a Espanha é aquela coisa, né? Quem come quieto, come sempre.
2: É.
1: Que é todo mundo... Não, que jogo ruim da Espanha. Não, a Espanha não tá jogando nada. Mas a Espanha ganhou,
0: fez uma campanha parecida quando ela foi campeã em 2010. Ela fez uma campanha bem parecida com essa Copa.
2: É, eles fizeram o básico, tipo assim... Não, é que eles eram um dos muitos favoritos. E a gente esperava sempre jogos espetaculares igual da França.
1: Eles fizeram feijão com arroz, né?
2: Eles fizeram o Douglas Santos.
1: Isso. É, exatamente.
2: O básico, o correto.
1: Não jogou bonito, não fez gol bonito, não teve lance legal. Só teve só resultado.
0: Ganhou.
1: Só
0: agora,
1: ganhou.
0: Agora, a França...
1: Oh. Vergonha, né? Vergonha.
0: Não jogou nada ontem, né? Cadê o Mbappé e a galera toda?
2: Sim, pois sim. É. Mérito também do esquema tático da Espanha, né? Também. Que conseguiu filtrar. Claro. Eles têm, o Cucurella, lá, que parou todos os... Trocava e botava lá pra... E ele parava todos os jogadores que iam lá, então...
1: Exatamente.
2: Mas é isso aí. Parabéns a Elaine aí, que vai curtir um rodízio de mini hambúrguer.
1: Parabéns, minha querida. Já a gente entra em contato com você, né? Pra isso. Você saber certinho como ir lá, usufruir do seu prêmio. Pode deixar que o seu nome já está lá marcado com toda a equipe lá do Brambila.
2: Lembrando,
1: inclusive,
2: Elaine,
1: com um garçom que parece Walter White.
2: Lembrando, minha querida, pra comer entre hoje e amanhã, tá?
1: Exatamente.
2: Essa semana pra usar o rodízio
0: aí. É, e vê se em dezembro tu lembra da gente, né? Manda o Papai Noel passar aqui pra dar um... presente. Não, porque os ouvintes que são, né? Sempre são agraciados com
2: meu
0: os
2: Deus,
0: presentes.
2: Gente,
0: né?
2: Olha o outro aí.
1: O cara tá amargurado. Vamos embora, Marcelo. Vamos curtir aí o show do 89. Nessa.
2: Ela é a Mamãe Noela agora?
1: Nessa quarta-feira.
0: Quarta love, né? Quartou aí, meiuca de semana. Mas tamo aí, daqui a pouco, show do 89. Vou ficar de olho no jogo daqui a pouco.
1: Exatamente,
0: às 4 né?
1: Da tarde começa aí.
0: Somos todos Inglaterra.
1: Argentina
0: e né?
1: Inglaterra, se Deus quiser, nossos parceiros ingleses. British. Vão ganhar.
0: Os British.
1: E ir pra final.
0: Tu acha que vai ganhar?
1: Primeira vez na história, né? Que tem essa final Inglaterra-Espanha, né?
2: Essa semifinal, né?
0: Que...
1: Não.
2: Ah, não, final.
1: Final Inglaterra-Espanha.
0: É,
1: caso
0: sim,
1: a...
0: é, sim, vai ser inédito.
1: Mas enfim, vamos embora, Letícia.
2: Vamos embora, time. Foi muito bom o programa de hoje. Obrigada a todo mundo que participou. E como a gente falou ali no início do programa, agora toda quarta-feira vai ter sorteio de rodízio de mini hambúrguer.
1: Exatamente.
2: Toda quarta-feira sorteio de rodízio de mini hambúrguer pra estar usufruindo na mesma semana ali, né? Na quarta e na quinta.
1: Muito
2: então, toda
1: bem.
2: Quarta e quinta tem rodízio. Então vai ter o sorteio aqui na 89. Muito obrigada, tamo junto e amanhã é nós de novo.
1: Exatamente. Se vemos amanhã a partir do meio-dia na quinta-feira. Quinta-feira, dia 16 de julho, do meio-dia às 14h. O Fora da Curva tá de volta no ar pra todo mundo curtir e participar. Aqui com a gente, como participaram hoje. Então, vem conosco e já vai mandando sua mensagem participando aí do show da 89 e a gente vai ficando por aqui. Muito obrigado e fui, valeu.
2: Valeu.
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3: Na 89, 2:11.

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Fala, turma! Muito boa tarde pra você! Tá começando mais uma edição do Show da 89, programa mais show do seu rádio, tá no ar a partir de agora aqui nas ondas da sua rádio top para todo o Vale do Itajaí, litoral norte catarinense. Edição desta quarta-feira, como eu bem disse, quarta love, dia 15 de julho, ano 2026, 21 graus é a temperatura aqui na cidade Coração do Vale. Muito prazer, eu, Marcelo, feliz e grato. Vou te fazer companhia até às 6, vamos juntos curtir só os melhores aqui da programação. Claro, você vai participar comigo através do nosso WhatsApp pelo 988230738. Beijo, abraço, alô pra quem você quiser. E a gente tem uma enquetezinha de hoje que é a seguinte: eu quero saber de você, ouvinte, se você recebesse uma visita inesperada na sua casa, sem avisar, chegasse ali na porta da sua casa, com que você receberia essa visita? Conta pra mim aí, 988230738, valendo um voucher de R$250 da loja Pedra d'Água Outlet, pra você fazer aquela compra que você merece. R$250, dá pra comprar bastante coisa na loja Pedra d'Água, só roupa de qualidade pra você aproveitar esse inverno aí que tá fazendo, esse friozinho, né? Um pouco de calor que vai fazer nesses últimos dias agora, calorzinho aí, mas você pode aproveitar pra comprar roupa de qualidade na loja Pedra d'Água Outlet. R$250 esse voucher, a nossa enquete de hoje aí. Se você recebesse uma visita inesperada na sua casa, com que você receberia essa visita? E aí, claro, você vai ficar muito bem informado com a previsão do tempo, momento backstage, tudo que tá rolando no mundo da música e aquele túnel do tempo especial, aquele flashback que a galera adora. Então pode aumentar o volume que o programa mais show do seu rádio tá no ar a partir de agora. Eduardo Costa, Show da 89 tá começando. Aumenta o volume aí, vai!

pra fechar a primeira sequência, primeiro bloquinho aqui do show da 89. Vem mais música boa por aí, claro. O intervalo é bem rapidinho, fica por aí. Na volta, a gente vai falar aí detalhes da previsão do tempo. É bem rapidinho, eu volto já, fica aí.

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6: Na 89, 2:30.
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6: Muito bem, vamos saber então detalhes do tempo com o nosso meteorologista Peter Schauer. Boa tarde, Peter.
9: Boa tarde. Os ventos frios e úmidos que sopram do mar em direção ao continente, provenientes do quadrante nordeste, possibilitam um padrão de nebulosidade bem variável, com uma alternância entre nublado a períodos de sol e chuvas rápidas e isoladas, e com temperaturas em progressiva elevação com máximas próximas dos 20 graus. Durante o decorrer dessa quinta, sexta e fim de semana, uma massa de ar quente atua sobre a região sul do Brasil, proporcionando dias aproveitáveis, ensolarados e com temperaturas em progressiva elevação. As máximas previstas devem chegar próximas ou acima dos seus 30 graus e praticamente o tempo todo é relativamente aproveitável e propício para qualquer tipo de atividade, tanto no campo quanto no ar livre. Então, fim de semana super aproveitável e com temperatura alta para os padrões aí para época do ano. Peter Schauer, meteorologista, com a previsão do tempo.
6: Valeu, Peter, obrigado pelas informações. É, minha gente, vem calorão por aí, haja saúde, haja imunidade, vamos nos cuidar, né? Mais música boa chegando por aí, João Bosco e Vinícius.

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Zezé de Camargo e Luciano, fechando mais uma sequência de música boa, só sucesso, também os clássicos, né, pra gente relembrar aqui no show da 89. O intervalinho é bem rapidinho, na volta você vai participando, mandando a sua mensagem, tá, pelo 988-230738. Tá valendo hoje voucher da loja Pedra da Água Outlet, R$ 250, e participe da nossa enquete.

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10: Na 89, 13 minutos para as 3.

0: catarinense. Muito obrigado você que tá acompanhando a gente nos quatro cantos da cidade, tá ouvindo aí, levando a gente de carona, galera também das malharias, confecções aí, ouvindo a gente também em todo lugar, né? 89 FM, galera das cidades vizinhas também, pessoal de Ilhota, Brusque, Itajaí, Navegantes, obrigado pela sintonia, pela audiência com 89 FM. Você tá participando da nossa enquete de hoje aqui do nosso programa, que é a seguinte: se você recebesse uma visita inesperada, sem avisar, como é que você receberia essa visita? Conta pra mim aqui, tá valendo um voucher de R$250 da loja Pedra da Água Outlet. Olha, dá pra comprar bastante coisa, hein? Dá pra comprar aí, fazer uma comprinha legal. Deixa eu ver as primeiras mensagens que chegaram por aqui. O Alexandre, da margem esquerda, quer participar do sorteio. Valeu, Alexandre, um grande abraço. Quem mais mandou mensagem aqui pra mim? Oi, Marcelo, tudo bem? Aqui é a Rajária Nunes, já ligadinha na 89. Hoje eu quero levar esse voucher de 250. Manda pra mim. Tudo de bom em roupas novas, né? Quero lá comprar. Sobre a enquete, eu receberia com aquele cafezinho já, né? Opa, aí sim, hein? Se tu me receber com um cafezinho, tu já me ganha também. Beijo, querida. Obrigado pelo carinho, viu? Boa sorte no sorteio. Oi, Marcelo, tudo bem? Quero ganhar esse voucher de R$250. Sobre a enquete, eu receberia com uma cara estranha. Tudo depende da visita. Quem que me mandou isso aqui? Foi a minha querida Débora. Valeu, Débora. Beijo pra você. Boa sorte no sorteio. Quem mais tá com a gente? Oi, Marcelo, tudo certo? Quero esse voucher da Pedra da Água. É aquela marquete do bairro Figueira. E a visita eu receberia com um bom café, claro, como sempre. Aí sim, hein? Boa, boa. Valeu, Carlinha. Beijo pra você. Boa sorte. Quem mais tá com a gente? Oi, Marcelo, tudo certo? Quero participar do voucher da loja Pedra da Água, Lourenço Ribeiro. E sobre a enquete, eu receberia com uma cerveja bem gelada. É, depende do dia, né? Mas, enfim, eu acho que pra tomar uma cervejinha, se tu, a visita chega, né? Se tu quer receber bem, não tem dia também pra tomar, né? Oi!
1: Oi, Marcelo, boa tarde.
0: Boa tarde.
1: Gostaria de concorrer ao voucher de R$250 da Pedra d'Água. Meu nome é Marissa Miller, moro na mais esquerda. Sobre a enquete, eu receberia meu comer a visita um bolinho, um cafezinho.
0: Boa!
1: Que eu gosto de fazer.
0: Isso aí.
1: Abraço.
0: Beijo.
1: Tenha uma ótima tarde.
0: Pra você também, Maricê. Uma ótima quarta-feira pra você. Beijo. Boa sorte no sorteio. 988230738. Enquete de hoje. Se você recebesse uma visita inesperada, sem avisar, como é que você receberia? Leonardo.

Felipe Rodrigo, Ignora. Fechando mais uma sequência por aqui. Mas o que você não pode ignorar é o momento backstage, claro, pra você ficar muito bem informado.

0: E que é um dos maiores nomes da música sertaneja. A programação contará com o show ainda do cantor Rogério Carreira e animação ainda de DJs, enfim, um evento super especial aí em comemoração aí o Dia dos Pais. O Sérgio Reis que tá aí também com um novo projeto aí que já vai ser lançado aí nas plataformas digitais e nas rádios também, YouTube, não para, né? O Sérgio Reis, cheio de saúde, cheio de vida, cantando e cantando muito. O intervalo é bem rapidinho, dá o tempo de pegar um cafezinho e a gente volta já.
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0: Vamos de volta. Seguimos por aqui com o nosso show da 89. Você vai participando, interagindo pelo 988230738. Participa da nossa enquete de hoje. Tá muito legal, interessante, né? Eu quero saber de você o seguinte: se você recebesse uma visita inesperada, sem avisar, como é que você receberia esta visita? Todo mundo brincando, participando e aí concorrendo ao voucher da loja Pedra d'Água Outlet de R$250. Não é qualquer valor não, viu, gente? Dá pra comprar bastante coisa. A Gisele: oi, Marcelo, tudo bem? Quero participar do sorteio de hoje. Sobre a enquete, eu ia receber a visita muito bem, com um sorriso no rosto, e sempre o parente que vem aqui em casa, eu sempre recebo bem. É a Gisele do Barracão. Valeu, Gi, beijo pra você, obrigado pelo carinho, boa sorte no sorteio. Terezinha: oi, boa tarde. Boa tarde pra você também, Terezinha. Quem mais tá com a gente aqui? O Wilson também quer participar dos sorteios de hoje. Valeu, Wilson, tá participando, meu cara, boa sorte. O Guilherme do Barracão, que tá ligadinho na 89. Valeu, meu querido. Um grande abraço pra você, boa sorte do sorteio. Quem mais tá por aqui? Oi, Marcelo, tudo bem? Aqui é a Josiane do Belchior Alto. Sobre a enquete, eu receberia com um café, bolo e um pão fresquinho. Olha aí, tamo junto. Beijo, valeu, beijo pra você também. Boa sorte no sorteio. Quem mais tá por aqui? Oi, Marcelo, tudo certo? Eu receberia visita com um cafezinho, aquele bolo de laranja. É a Terezinha Machado do bairro 7 de Setembro. Beijo, Terezinha, obrigado pelo carinho, boa sorte. Bolinho de laranja agora com café, deu até fome. Quem mais tá por aqui? Oi, Marcelo, tudo certo? Marilene do bairro Figueira: quero participar do sorteio do voucher da loja Pedra d'Água de R$250. Sobre a enquete, eu receberia minhas visitas com um bom café. Beleza, minha querida, tá dado o teu recado aí, boa sorte no sorteio. 988230738, vai brincando, interagindo com a gente. Sorteio do voucher, você já sabe, né? No finalzinho do nosso programa, pertinho das 6. Wesley Safadão.
1: Ah, canção rei! 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

0: Jean e Giovanni, Me Faz Te Odiar. Participação especial de Bruno e Marrone. Eu não faço te odiar, né? Você ouvinte não me odeia, tem que me adorar, né? Tem que ser o contrário. Vou pro intervalo bem rapidinho e já volto, só lembrando que eu tô de olho aqui daqui a pouquinho, 4 da tarde, Inglaterra e Argentina. Saindo gol, claro, principalmente da Inglaterra. Eu vou avisar você aqui, com certeza. Volto já.
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10: 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Boa quarta pra você.

por aqui com o programa Mais Show do seu rádio. 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
9: Na 89, 18 minutos para as 4.

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1: Vamos recordar um grande clássico da música. Hoje é aniversário do cantor Samuel Rosa, vocalista do Skank. Por falar no Skank, lá em 2004, eles regravaram uma música, Vamos Fugir, que na verdade foi composta originalmente, né, pelo cantor Gilberto Gil e Liminha em 1984, lá na Jamaica. E nasceu em inglês como Give Me Your Love durante as gravações do álbum Raça Humana com a banda de Bob Marley. Então essa versão em português ficou muito legal na voz, claro, do Gilberto Gil. Mas aí o Skank regravou em 2004 e é essa versão que a gente vai curtir agora aqui no Show da 89.

Tom de Rio Negro e Solimões. O intervalinho é bem rapidinho, então tempo de pegar uma aguinha e eu volto já já. Daqui a pouquinho, daqui a 5 minutos, vai começar, né, mais um jogo da Copa do Mundo, semifinal, Inglaterra e Argentina. A gente vai ficar ali de olho nesse jogo, tá bom? Intervalinho.

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0: Estamos de volta com o nosso show da 89 para todo o Vale do Itajaí, Litoral Norte, também catarinense, né, galera? Acompanhando a gente e participando da enquete de hoje, que é a seguinte: se você recebesse uma visita inesperada, como é que você receberia essa visita, né? Como é que você atenderia essa visita inesperada sem te avisar? Conta pra mim aqui no 988-230738, valendo voucher de R$250 da loja Pedra da Água, pra você fazer aquela baita compra, né? Comprar e aproveitar muito. Deixa eu ver quem tá comigo aqui, a Miriam Leite, do bairro Colonia, quer participar do voucher. E ela disse: olha, Marcelo, sobre a enquete, eu recebo a visita com um bom café. Valeu, Miriam, beijo pra você, boa sorte no sorteio. Oi, Marcelo, tudo bem? Quero esse voucher da loja Pedra da Água. Sobre a enquete, eu receberia a visita com um cafezinho. Claro, se a visita gostar, né? Isolete Marquete do Gasparinho. Com certeza o café é sempre bom, né, Isolete? Muito difícil alguém que não goste, né? Acho muito difícil. Tem gente que prefere um chocolate quente e tal, né? Mas muita gente é cafezeiro, né? Eu sou um deles. Oi.
1: Boa tarde, Marcelo. Tudo bem? Marcelo, queria participar do voucher da Pedra d'Água. Marlene, da margem esquerda.
0: Valeu, Marlene, beijo pra você, boa sorte no sorteio. Volney Becker tá participando aqui com a gente. Sobre a enquete, eu receberia com certeza com uma cerveja e um abraço. Opa, meu querido, aí sim, hein? Uma bela recepção, hein? Valeu, meu caro, boa sorte no sorteio pra você.
2: Oi, Marcelo, boa tarde, tudo bem? Sou a França, eu quero participar do sorteio desse voucher, até porque sexta-feira estou de aniversário, né? Então iria me ajudar aí muito, né? Tá bom, beijo, tá? Uma abençoada quarta-feira, love pra nós.
0: Amém, obrigado pra você também, minha querida. E desde já, feliz aniversário antecipado pra você, mas só que é na sexta-feira, né? É isso aí, sempre bom comemorar aniversário. Elisete Oliveira...

Lelena. Isso! Falou tudo e mais um pouquinho. Hoje o importante é dar um bom abraço, dar um beijo e conversar, né, dona Helena? É isso aí. Tô com a senhora e não abro, viu? 988-230738 é o WhatsApp da sua Rádio Top. Participa, vem brincar com a gente. Tá valendo o voucher de R$250 da loja Pedra d'Água Outlet. Se você recebesse uma visita inesperada, como é que você receberia? E a gente continua por aqui com mais música boa, claro, Eduardo Costa.

0: Mente Sã, participação de Luan Santana. Vamos para as informações do backstage, hoje um pouquinho diferente, vai.
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0: Aliás, na segunda edição, né? Porque tá rolando Copa do Mundo, né, gente? Inevitável. Nesse exato momento, 18 minutos e 56 segundos, 0 para a Inglaterra, 0 para a Argentina. A gente tá de olho nesse jogo. A Inglaterra acabou de quase fazer um gol aí. Uma jogada bem legal aí da Inglaterra. Enfim, estamos acompanhando esse jogo aí. Claro, saindo gol, todos os lances aqui a gente vai passando para você dentro da programação da 89. O jogo começou às 4, então até o show da 89, se ocorrer tudo na normalidade ali, né, dos 90 minutos, provavelmente saindo gol de uma das equipes, né? A gente vai informar você aí e já vai te dizer também quem será o finalista que vai decidir com a França a Copa do Mundo 2026. O intervalo é bem rapidinho, fica por aí que eu volto já.
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0: Muito bem, de volta com o nosso show da 89. 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Muito legal, vai eu, vai a Letícia aí, com cobertura nas nossas redes sociais, lá no 89 FM SC no Instagram, e flash ao vivo também aqui na programação da 89 FM. Participe e mande seu vídeo. Jeito Moleque.
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0: Murilo Rufi, atriz demais, participação de Bruno Rosa. Mais uma sequência por aqui. Um intervalinho bem rapidinho, gente. A gente volta já já.
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5: Na 89, 13 minutos para as 5. Boa tarde.

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Estamos de volta com o nosso show da 89 para todo o Vale do Itajaí, litoral norte catarinense. Entramos na reta final, né? Última hora, 5:03 da tarde. A temperatura deu uma diminuída, 18 graus. Deu uma esquentadinha hoje tarde, hein? Deu uma esquentadinha. Não sei se você teve a mesma sensação que a minha, mas deu, esquentou um pouquinho à tarde. Nesse momento, 18 graus aqui na cidade Coração do Vale, nesta quarta-feira, meiuca de semana, né? Quarta Love. O dia mais romântico da semana. É, por falar nisso, você tá participando da nossa enquete de hoje pelo 988230738.

0: comprar bolo, salgadinho e refrigerante, igual vocês fizeram aqui com nós. Beijo, abraço, manda esse 250 pra mim comprar roupa.
1: Beijo, minha querida, obrigado pelo carinho, abraço pra toda a galerinha da Inversos. Eu tinha colocado o teu áudio que você participou hoje do Fora da Curva, né, com a Lei e com o Edu. Muito legal, beijo pra você, obrigado, querida, pela participação, boa sorte no sorteio. Oi, Marcelo, boa tarde, aqui é a Tainara do Bateias. Eu não entendo, eu mando meu filho falar, a mãe mandou dizer que está de brincadeira, só não veio visitar no domingo. Ah, entendi, ela só não quer visita no domingo, tá bom, então. Mas nos outros dias pode, não tem problema, se chegar ali no sabadão, na sexta-feira te visitar, sem avisar não tem problema. Tá bom, boa sorte no sorteio. O Carlos da margem esquerda tá participando com a gente, ele disse sobre a enquete... Visita boa é sempre bom, né? É... Vai de cada um respeitar o próximo e receber com um bom café, um bolo e uma cuca. Boa! Boa, boa, boa sorte no sorteio, meu caro Carlos. Tá participando aí. Oi, Marcelo, tudo bem? Aqui é a Camila da margem esquerda. Quero participar do sorteio de hoje. Sobre a enquete, depende, né? Se eu tô de boa, recebo com café e bolo. Se eu tô ocupada limpando a casa... Aí eu já recebo com a cara cebosa mesmo. Entendi. Então, se a pessoa tem que chegar aí, se tu não tiver ocupada, tá tudo certo, né? Valeu, Camila. Beijo pra você.
2: Boa tarde, Marcelo. Se chegasse uma visita inesperada na minha casa, sem eu esperar, como sempre chega... eu sou acostumada, sabe, assim.
1: Entendi.
2: Então a gente faz um café, né, faz uma nega maluca, que sempre chega alguém de surpresa, né. Uhum. E bota na mesa e toma e come, né. E quando vai embora a gente diz, volta sempre, né.
1: Legal,
2: a gente
1: isso
2: gosta
1: aí.
2: Da visita, né.
1: Boa.
2: E quero participar do sorteio aí do voucher das pedras d'água aqui.
1: Valeu,
2: beleza?
1: Ana.
2: Beleza? Boa tarde.
1: Pra você também, Ana. Beijão, boa sorte no sorteio. Quem mais tá por aqui? A Sara do Gaspar Mirim quer participar do sorteio de hoje. Valeu, Sara. Beijo pra você. Gustavo também tá por aqui. Valeu, Gustavão. Grande abraço, meu querido. Quem mais chegou por aqui? Ó, tem vídeo pro cafezão, será? Tem mesmo. Mas vamos ouvir o primeiro áudio aqui.
3: Boa tarde, Marcelo. Tudo bem?
1: Tudo.
3: A parte do Bairro 7. Eu gostaria de estar participando do prêmio de hoje. Desse voucher 150 da Pedra da Água.
1: Tá.
3: E um ótimo finalzinho de quarta-feira pra todos vocês da rádio. Tchau, tchau.
1: Pra você beijo. Também, beijo. Ela mandou um vídeo pra participar do cafezão. Mandou um endereço aqui, diz que são 7 funcionárias. Deixa eu ver o vídeo aqui rapidinho.
4: Lembrar que aqui na facção Graf e Lima, nós também somos tudo DT9.
1: Valeu, minha querida. Beijo pra você. Tá participando. Deixa eu ver o último áudio dela aqui que ela completou.
5: Oi, Marcelo, boa tarde. A parte do BR7, eu gostaria de estar participando desse voucher. E sobre
1: cafezão,
5: a enquete,
1: né?
5: Se eu recebesse visita na minha casa sem me avisar, olha, não sei, não. Eu acho que eu mandava voltar pra casa.
1: Valeu, minha querida. Beijo pra você. 988230738, minha cara Letícia Reinete. Temos um vídeo. Chegou mais um vídeo agora aqui pro cafezão aqui, pra gente escolher aí. Mais um aí que tá na parada aí, ó. Quer ver?
6: Ah, a gente recebeu meio-dia no Fora da Curva.
1: Ah, foi no Fora da Curva?
6: Mandou também no Fora da Curva.
1: Ah, legal, legal. Boa, boa. Tá indo já?
6: Beijo, tô indo.
1: Beijo pra você.
6: Bom, valeu. Restinho de show da 89 aí pra vocês.
1: Valeu.
6: Depois ficam todos aí com o Cleiton no 89.
1: Isso
6: na
1: aí.
6: Pista. E amanhã começa a programação ali, todo mundo junto novamente. Valeu,
1: bora,
6: time.
1: Bora, bora. Valeu, vai ver o jogo, né?
6: Com certeza.
1: Então tá bom, beijo. Letícia Rinetti, a nossa menina que cuida de tudo aqui das redes sociais da 89. 988-230738. Participa, dá tempo ainda pra você concorrer um voucher da loja Pedra d'Água Outlet participando da nossa enquete. Se você recebesse uma visita inesperada, sem avisar, como você receberia? Diego e Vitor Hugo.

Matheus e Cauã, Meu Silêncio, participação de Simone Mendes. Mais uma sequência por aqui, Copa do Mundo rolando, Inglaterra 1, Argentina 0. O gol acabou de sair há 10 minutos atrás e a gente tá acompanhando. A Inglaterra tá indo pra final junto com a Espanha. Intervalo rapidinho, volto já.

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0: Muito bem, de volta com o nosso show da 89, reta final de programa. Dá tempo de você participar ainda, deixar seu recadinho pelo 988-230738. A galera tá participando da enquete de hoje, que é a seguinte: se você recebesse uma visita inesperada sem te avisar, como é que você receberia essa visita? Conta tudo pra mim, que tá valendo um voucher da loja Pedra d'Água de R$250. Daqui a pouquinho o sorteio, tá? Copa do Mundo rolando nesse momento. Deixa eu ver aqui agora quanto tempo tá rolando o jogo aqui. 26 minutos do segundo tempo, 1 para a Inglaterra, 0 para a Argentina. Os hermanos, por enquanto, estão voltando para casa. Mas a gente vai acompanhar tudo, tudo, tudo direitinho aqui até o final do programa. Acredito que eu venho trazer para você o detalhe aqui, o final do jogo, né? A Argentina tá assim, a Inglaterra tá melhor no segundo tempo. No primeiro tempo eu achei um pouco de equilíbrio, assim, a Argentina foi um pouco melhor que a Inglaterra. Agora, nesse momento, segundo tempo, a Inglaterra tá bem melhor, tá mais maduro o segundo gol da Inglaterra do que a Argentina empatar nesse momento, mas tô de olho aqui no jogo, tá? Deixa eu ver a galera mandando mensagem por aqui, todo mundo querendo voucher, né? Deixa eu ver aqui quem mais tá aqui comigo. A minha querida: oi, Marcelo, tudo bem? Eu quero esse voucher de R$250. Sobre a enquete, sim, a minha visita será bem recebida com um cafezinho e um bolinho. Aí, Ivonei do Alto Gasparinho. Valeu, Ivonei, grande abraço. Boa sorte, meu querido. Fabiana do Santa Terezinha também tá aqui com a gente. Valeu, Fabi, obrigado pelo carinho, boa sorte no sorteio. Fala, Marcelo, tudo certo? Aqui é o Rafael do Gasparinho. Quero participar do sorteio de hoje. Valeu, Rafael, grande abraço, tá participando, meu caro. A Gislaine, a Gi do bairro Figueira tá participando com a gente também. Valeu, Gi, beijo, beijo pra você, boa sorte no sorteio. Oi,
1: Marcelo, feliz. Se bom, brinde, e com certeza eu receberia as pessoas muito bem, tá?
0: Que bom.
1: Beijo.
0: Beijo pra você.
1: Oi, Marcelo, aqui é Ivonete. Com certeza receberia as pessoas muito bem em casa. Beijo.
0: Beijo pra você, minha querida. Tudo de bom, boa sorte no sorteio. Tô aqui ainda, viu? Diz a minha querida Dida Nunes. Acho que tá ligadinha aqui pra ver se ela vai levar aí hoje o voucher de R$250. Fica ligada aí, minha querida. Beijo pra você, obrigado pelo carinho.
2: Boa tarde, Sandro Camargo de Santa Terezinha. Coloca aí no sorteio desse voucher aí de R$250 da Pedra d'Água. Obrigado.
0: Participando, meu querido, boa sorte.
3: Oi, Marcelo, boa tarde. Aqui é a Roselaine do bairro 7. Gostaria de participar do sorteio. E sobre uma visita inesperada, então são tudo bem-vindo aqui em casa, graças a Deus.
0: Que bom.
3: Atendo bem, faço o que posso.
0: Legal. Beijo pra você, obrigado pelo carinho, viu? Participação, boa sorte no sorteio. Marcelo, então, meu querido, famoso ditado: quem gosta de visita surpresa é preso, né? Ai, meu Deus. E ela diz o seguinte: eu receberia com bastante carinho um bolinho de cenoura, um pão de queijo e café. É que sempre tenho aqui em casa. Feliz Dia dos Homens pra você, meu querido. É hoje, na torcida por esse prêmio. Beijo pra você, minha querida. Obrigado pelo carinho, viu? Hoje é Dia dos Homens, Amanda? Sério? Não sei, como eu falei já pra vocês, falaram uma vez pra mim que é dia 1º de abril. Não sei se é verdade, se confere isso. Guilherme Sábio também tá por aqui. Valeu, Guilherme. Grande abraço, meu querido. Tamo junto. Quem mais? Rapidinho aqui.
4: Oi, boa tarde. Meu nome é Aline. Eu moro no Gasparinho e queria participar do voucher da Pedra d'Água.
0: Tá participando, Aline. Beijo pra você. Titio Marcelo vai ficar na torcida. 988-230738. Continue interagindo na torcida, participando, mandando seu áudio, sua opinião aqui da enquete de hoje. Daqui a pouquinho eu venho com sorteio, eu vou ficar de olho no jogo também. E a gente continua curtindo muita música boa por aqui. Mariana Fagundes, fenômeno aí do sertanejo, né? Que tá fazendo muito sucesso. Pião todo tatuado.
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Henry Freitas, me fala qual a necessidade. Mais sucesso tocando por aqui. Mais uma sequência, né, gente? Que a gente vai fechando por aqui. O programa já tá na sua reta final. Vou pro intervalo comercial. Na volta, a gente vai continuar. Vai curtir as últimas de hoje e o sorteio também. Fica ligado.

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0: Jorge e Matheus. A última de hoje pra fechar todas. Do show da 89 desta quarta-feira. Quarta love, né, gente? Pois é. Copa do Mundo, o futebol, ele é muito imprevisível, né, minha gente? É o que eu sempre falo, por isso que a gente gosta tanto do futebol, né? A Inglaterra estava ganhando até 10 minutos atrás, pois restou 10 minutos pra pasmem, pra você que não está acompanhando, a Argentina virou o jogo. 2 para a Argentina, 1 para a Inglaterra, no finalzinho do jogo. Muito provavelmente a Argentina vai passar pra final aí e vai fazer com a Espanha. Que loucura, gente. É, esse é o futebol, gente. Futebol é gostoso por isso, né? Bom, vamos lá, vamos ao que interessa. Vamos ao sorteio aqui de hoje do voucher de R$250 da loja Pedra d'Água Outlet. Quem será que se deu bem hoje, hein? E vai levar esse prêmio pra casa? Pode... Pode comemorar você do telefone 479-9669, final 80. Foi a Camila da margem esquerda. Parabéns, Camila. Levou aí o voucher lá da loja Quanta Coisa. Lá, Quanta Coisa não, da loja Pedra da Outlet, né, locutor? É isso aí. Então a Camilinha levou aí o voucher de R$250 desta quarta-feira do prêmio de hoje aqui do show da 89. Pra você que não ganhou, não fica triste, o Clayton tá chegando por aqui com 89 na pista, mais música boa pra você, prêmios também desta quarta-feira. Bom, diante desta virada da Argentina, o que que eu vou dizer pra vocês, né, gente? Vou falar pra você o seguinte: uma ótima noite de quarta pra você, tudo de bom, aproveite bastante, bom descanso pra quem for descansar, bom trabalho pra quem continuar trabalhando, pra quem for trabalhar também, tem uma galerinha que começa daqui a pouco a jornada aí. Então, bom trabalho pra todo mundo. Eu, Marcelo, me despeço e volto amanhã aqui na programação da sua Rádio Top. Beijo no coração, gente. Até amanhã. Tchau.
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Câmera, se aproximem. Se aproximem, câmera. Sim, estamos começando o nosso 89 na pista. Luzes, ok, tudo bem. Estamos no comando dos botões, dos graves e agudos. O nosso 89 na pista já está no ar aqui na 89. Estamos ao vivo, 15 graus de temperatura. Meu nome é Cleiton. E a partir de agora, aquelas melodias, aquelas músicas que você tem... uma pulsação diferente quando você ouve. Ótimas lembranças são despertadas, momentos incríveis, inesquecíveis, aliás. E é exatamente nesse ritmo, nessa levada, que a gente vai começando. 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

0: você.
1: Aqueles cabelos longos, negros, ou ruivos, ou dourados, louros. Todas as tonalidades são lindas. Cabelos de mulheres ficam muito mais bonitas quando são longos. Destaca bem mais a feminilidade. Segundo, claro, o grupo Sorriso Lindo. Cabelão preto, volta pra casa, bebê. Volta, volta. Tá frio aqui. É, Grupo Momentos. Tiaguinho tão feliz e flor de fandangueiro com os serranos. Ah, e teve também o Regis Marques com a banda Passarela abrindo a faixa inaugural do nosso 89 na pista desta noite de quarta-feira. É, quarta-feira mesmo. Sempre ficou em dúvida. Sim, é, hoje é quarta-feira. Incrível como está passando rápido, ou o nosso pensamento que anda muito rápido, muito... 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
9: 89 na pista, agora são 6:26.
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9: Sim, até a temperatura tem aumentado. Estamos com 16 graus. Ontem nós estávamos com nesse mesmo horário com uma temperatura de 13 graus centígrados. Hoje já estamos com 16, não estamos sentindo mais tanto frio. Mas de qualquer modo, você também está aqui. Ao final, hoje é uma noite de quarta-feira. No final do programa de hoje, nós vamos sortear um super limpador multiuso azulim da Start Química e também da loja Rabia. Noite bonita para você que está chegando. Abraço para Lene do Gasparinho. Oi, Lene. Abraço também para o marido Antônio. Valeu, casal. Grande abraço. Sejam bem-vindos. Estamos aguardando o teu áudio, Lene. Sim, pode enviar. Aliás, Lene fez questão de enviar mensagem aqui para desejar um feliz dia do homem. É isso, vamos aplaudir. Alô, homens. Aí, eu tenho a força, eu sou o He-Man. É isso aí, garoto. Valeu, minha querida Lene. Pode enviar teu áudio e também desejar diretamente de sua própria voz. É esse desejo que os homens continuem protegendo as mulheres. É isso mesmo, garota. Grande abraço. Temos gente, pessoas bacanas chegando aqui. Karina, oi Karina, noite boa pra ti, garota. Oi, quem mais? Vamos ver. Alô, ah sim, Guilherme Sábio, pedindo uma música de flashback, oferecendo para João, quem mais? João motorista, enfim, para todos que estão ligados aqui na 89, quem mais está chegando? Alô, boa noite também para Marcelo e Sandra Deschamps, do bairro Figueira. Valeu, garotos. Valeu, casal. Abraços também para Juliana Mara Martins, é o nome dela, sim. Ela gosta muito do Trio da Terra. Sim, o Trio da Terra é aqui do estado de Santa Catarina, mais precisamente localizado no oeste catarinense. É, então vamos curtir a pedido de Juliana, do bairro Santa Terezinha. Bate coração.

Candeeiro, Guilherme Santiago, aumenta o som aí, porque nós estamos comemorando o Dia dos Homens. Sim, hoje, 15 de julho, é o Dia dos Homens. Não somente o Dia dos Homens, hoje também é o Dia do Pecuarista. Assim como dia 8 de março é Dia das Mulheres, hoje, 15 de julho, é o Dia dos Homens. Oba, vamos aplaudir, senhoras e senhores. Aê, a Omarada ficou feliz, que maravilha. 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
5: 89 na pista, estão faltando 13 minutos para 7 da noite.
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5: 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Já caímos na pista, sim, já estamos todos na pista. Aqui da 89. Estamos felizes, muita música boa, você mesmo que está aí na tua lida sabe que hoje é quarta love, dia dos homens também. Então hoje é dia em que os homens serão tratados para como excelência, né? Tratamento para excelência, é isso mesmo? Café na cama, almoço na cama, jantar na cama, não, brincadeirinha. Só o café na cama já basta, tá bom, tá ótimo, tá em uma boa conta, já é um presentão, é. Boa noite pra todos, boa noite. É, no final do programa de hoje sortearemos um super limpador multiuso azulim e da Start Química e da loja Rabi, claro. Boa noite para Kathleen do Gaspar Mirim. Oi, Kathleen. Tudo bem? Tudo bem. Quem está mais por aqui? Deixa eu ver. Vamos ver aqui. Vamos ver. Participações chegando. Alô, Sandra Deschamps, do bairro Figueira. Oi, minha querida. Abraço, casal. Abraço também para Alexandra, do bairro Santa Terezinha. Ana Felski, do Poço Grande. Pedindo aquela música do Vanderlei Rodrigo. Não é o Vanderlei Cardoso, não, é o Rodrigo. E ele vai cantar Ela é Modelo. Sim, Ela é Modelo. Éder, do bairro Figueiras, se apresentando. Alô, boa noite.
7: Boa noite, Cleito. Aqui é a Vanessa Maia.
5: Oi,
7: do
5: Vanessa.
7: Centro. Queria mandar um parabéns pro meu esposo, que hoje é dia do homem, né? Pra você também.
5: Obrigado.
7: E mandar um abração aí pra Lene. Dizer que estamos com saudade.
5: Ah, sim.
7: Não, e logo, logo ela vai mandar um áudiozinho aí pra você. Valeu,
5: claro.
7: Um abraço.
5: Áudios são todos bem-vindos pelo 988230738. Karina, grande abraço pra ti, noite boa. Estamos chegando aqui, mais participações, sim. Eronice Farias, oi. Diretamente da Vila Isabel. Manda uma música para todos os homens, especialmente para Renato, também para Tere, para a amiga Dária Nicoletti. Boa escolha, excelente dica, Barbarella, só uma canção bacana, merece aplausos. E que maravilha, daqui a pouquinho, só uma canção, mas agora a estação Fandegueira já está na pista, já está na pista.

Romance do Pito Apagado, Fábio Quaraí. Hoje é quarta-feira, é noite de tomar aquele banho demorado, ficar todo cheiroso e perfumado. É isso mesmo, afinal, hoje é dia de visitar a namorada. Romance do Pito Apagado com ele, Fábio Quaraí. Sim, ah, hoje é dia do homem, hoje é dia do piquarista. Parabéns, você também que está de aniversário hoje. Banda Mercosul veio com aquela Pra Quem Brigar, bebê. Não, hoje não.

0: E claro, só uma canção com Barbarella veio de presente, homenageando a todos. Quem mais veio? Estação Fandangueira, 10 para 6? Não, agora não. Já passou das 10 para 6? Sim, 7 horas e 5 minutos. 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

0: Estas 7:10.
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0: 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Estamos com a temperatura de 15 graus centígrados aqui no bairro 7. Estamos em Gaspar, Santa Catarina, sul do Brasil. Planeta Terra. Alô, alguém está aí nos ouvindo? Qual? Qual é o seu nome? Qual é o seu planeta? Nós estamos falando da Terra. Estamos falando aqui da 89. É isso mesmo. Acabo de ter aqui alguma comunicação extrasensorial que me diz que hoje é uma quarta-feira excepcionalmente diferente, porque você está comemorando mais um dia, mais um ano. É um dia especial. E sendo assim, vamos comemorar, vamos aplaudir os aniversariantes cancerianos e cancerianas. Aí! Vamos falar de clima agora? Vamos falar de clima. Tudo indica, segundo as previsões meteorológicas, os nossos climatologistas de plantão, em suas cadeirinhas olhando para o céu, perceberam que não há nenhum sinal, nenhuma nuvenzinha sequer que indica que possamos ter nas 24, 48 horas, ou quem sabe mais horas que forem necessárias, inclusive sábado e domingo, sim. 72 horas, 120 horas não vão aparecer, não. Sem sinal de chuva, significa que o sol vai predominar maravilhosamente, bem dando uma cara de outono. Que bacana. Bacana saber também que Marlene do Gaspar Mirim está aqui na pista. Abraços também para Sandra Deschamps. Oi, Sandra. Oi também para Alexandra do Santa Terezinha. Ah, quem mais aqui passou para dizer que a noite está bacana? É sim, Ana Felsch, daqui a pouquinho, Vanderlei, Rodrigo, chega. Infelizmente, o carro onde está dirigindo teve o pneu furado, ele teve que parar na borracharia, mas daqui a pouco ele vem. Daqui a pouco ele chega. Éder, do bairro Figueira. Alô, oi, boa noite.
2: Boa noite, Cleiton, aqui é a Vanessa Maia do
0: Oi, Vanessa.
2: Centro. Eu queria mandar um parabéns pro meu esposo, que hoje é dia do homem, né? Pra você também.
0: Obrigado.
2: E mandar um abraço aí pra Lene.
0: Oi, oh, sim.
2: Estamos com saudade.
0: Ah, que maravilha.
2: Não, e logo, logo ela vai mandar um áudiozinho aí pra você. Valeu, abraço.
0: Valeu, grande abraço a todas. Grande abraço também para Márcia, do bairro Figueira. Oi, Márcia. Oi também para Sueli Bittencourt, que deseja uma ótima noite para todos nós. Valeu, minha querida. Ótimo post, bonito, por sinal. Abraços também para... Olha, a próxima sequência vai estar deslumbrante. Uma mais poderosa que a outra. Vamos começar com um sorriso lindo. Depois vem os atuais, sem amor ninguém vive. Viu seu pause banner? Nem vou comentar mais. Não, nem vou. Daqui a um pouquinho, aliás, quem tá pedindo os atuais, vamos aqui rapidinho, que, quem tá pedindo aqui sem amor ninguém vive é o... deixa eu ver aqui. Ninguém prefere... Ah, sim, gostaria de oferecer... Ah, sim, o Antônio aqui do centro oferece para a Lene, que ainda tá na costura, nas últimas peças de hoje, digamos. Oferece também para a filha, além da Lene, a mamãe, oferece para a filha Nicole, que veio de Pato Branco, no Paraná. Em visita. Ah, em visita. Que bacana. Valeu, minha querida. Grande abraço, Nicole. Abraços também para a nossa querida Lene e também Antônio. Valeu, família. Grande abraço a todos. Que bacana. Olha só que bonito. Sim, os atuais já estão na pista. Alô, oi, boa noite.
3: Boa noite, Cleito. Quartou, ótima noite pra você e pra todos nós. Aqui, Elaine do Poço Grande, quero participar das promoções de hoje. E toca aí pra gente curtir um Anjo Sem Asa. Beijo!

Aí a música Dormir de Conchinha. Além de da conchinha, a gente curtiu também ver o seu pause e a banda dele. É, vieram para deixar o nosso 89 na pista. Muito melhor do que naturalmente ele já é. Ao sul do meu coração, sem amor ninguém vive. Bonita, bela pedida, bela, bela, bela pedida. Foi de Antônio aqui do centro, que ofereceu com muito carinho para Leni, que ainda está na costura, ofereceu também para Nicole. Oi, Nicole. Nicole que está chegando de Pato Branco, no Paraná, fazendo aquela visita super especial. Abraços, minha família, grande abraços. Abraços também, deixa me ver aqui, Anjo Sem Asas, sim. Anjo Sem Asas também veio em pedida, sim. Quem pediu foi Elaine, Elaine do Poço Grande. Valeu, Elaine, bonita. Daqui a pouco a gente volta. 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
3: 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Bem, boa noite para você que está chegando agora pelo 988230738. Você que está pela internet, saiba que eu estou aqui no comando dos graves, nos botões dos graves e agudos. Meu nome é Cleiton. Estamos com uma temperatura de 15 graus centígrados. Estamos no inverno com carinha de outono, de meia estação, mas está tudo bem, está tudo ótimo, porque você também está aqui, está participando, interagindo com o programa, está se divertindo, está se sentindo animado e animada. Parabéns, homens, ligados aqui no nosso 89 na pista. Parabéns também, pecuaristas. Hoje é dia do pecuarista? Sim, é isso mesmo. Abraços para Gisele do Barracão. Oi. Alô também para... deixa eu ver aqui. As pessoas chegando. Abraço.

Valeu, Antônio. Lene também, sim. Lene Nicole. Valeu, família. Ótima noite de quarta-feira a todos. Quem mais? Quem mais? Quem mais? Opa, oi, Maicon. Maicon pedindo Eu Também Já, com o musical JM. Certamente essa frase tem uma continuidade. Daqui um pouquinho, sem musical JM na próxima sequência, sem Maicon. Alô, Ana Felski do Poço Grande. Olha quem chegou. Olha quem chegou.

0: Chiquita e Bordoleio, os aplausos.
1: Ei. Lindo demais.
0: É, os arqueiros. Aonde tiveram gaiteiro, tá Chiquito e Bordoleio. O musical JM falando em códigos, eu também já. Muito boa, muito boa. Quem veio foi... Ah, sim, foi a pedido do Michael aqui do centro. Valeu, Michael, valeu, boa, ótima. 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
7: Estamos no 89 na pista. Faltam exatamente 11 minutos para as 8.
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7: Início de mais uma noite. Estamos nesta quarta-feira, 15 de julho, mês 7, é isso mesmo, cancerianos e cancerianas estão comemorando mais um dia especialíssimo, mais uma data importante, mais um divisor de águas, diríamos, exatamente. Mais uma página virada, foi escrita próprio punho, e é isso mesmo. Com muita criatividade, com muito desprendimento, imaginação e com vislumbres muito interessantes do que está por vir. É assim que cancerianos e cancerianas desfrutam de mais um belo dia de aniversário, sem buscar explicações. As explicações muitas vezes não chegam no momento, naquele momento, instante que nós gostaríamos. Questões pessoais, questões profissionais, sabe como é quando se fala com os próprios botões? É assim que se passa também na cabecinha, principalmente das cancerianas, que são consideradas as mais charmosas do zodíaco. É, é verdade. As mais charmosas do zodíaco, não que você não seja, mas elas são consideradas. É uma característica que elas levam. Dizem até, inclusive, que as bruxas, que nada de... Na verdade, essa história de bruxa não existe. Foi algo inventado. As bruxas eram mulheres inteligentíssimas que realizaram grandes descobertas e, evidentemente, os bufões que são os bobos da corte, que continuam por aí. O tempo passa, mas eles continuam sobrevoando na área. Claro que cresceram o olho, porque eram mulheres muito inteligentes, foram taxadas, rotuladas de bruxa, mas de bruxa não tinham nada, eram mulheres que tinham uma inteligência, uma capacidade intelectual incrível. E há quem diga que muitas cancerianas estavam entre elas. Parabéns, então. Oh, que maravilha. Maravilha saber também que o nosso 988230738 está na ativa. Muito bom abraço para a nossa querida Ana Felsch, que antes curtiu a música bonita do Vanderlei Rodrigo, ela é modelo. Abraços também para Flávio, aqui do bairro 7. Elenir também aqui do bairro 7. Sim, abraços a todos. Vamos voltar pra pista? Sim, companhia da Vaneira já está aquecendo e as vozes e afinando os instrumentos.

Dois pra lá, dois pra cá, esse é o ritmo, é essa harmonia então, dessa marcha rancho, e com um nome muito marcante, Lembranças. Tem Teixeirinha também cantou, claro. Os Serranos aqui no 89 na pista, à procura da tal felicidade, afinal ela existe ou ela é só fictícia? Musical JM, o Gaúcho da Fronteira, o Gaúcho da Fronteira continua.

0: Deus.
1: É isso mesmo. Depende apenas de ti. As rédeas da tua vida estão nas tuas mãozinhas. Que bom, olha que constatação maravilhosa. 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
5: No 89 na pista, agora são 8h10. Boa noite.
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5: Estamos com 14 graus de temperatura, 14 graus centígrados, temperatura dessa noite de quarta-feira. No final do programa de hoje sortearemos um super limpador multiuso Azulim da Start Química e também da loja Rabi. Antes eu comentei, é que eu recebi alguém falando no meu ouvido para os cancerianos e cancerianas e tire queda. Isso mesmo, foi batata. É batata, é isso mesmo. É isso mesmo. Alguns cancerianos ou cancerianas se deram conta de que você tem um talento natural. É uma aptidão que nasceu contigo, já está no teu DNA e evidentemente não,

espere pelas outras pessoas que vão te valorizar. E essa valorização tem que partir de você. Afinal, essa tua contribuição evidentemente vai redundar em benefício de todas as pessoas que estão ao teu redor. É por isso que é uma aptidão natural que deve ser cuidadosamente manipulada. É, manipulada no teu benefício e benefício das pessoas que te rodeiam. É essa a conclusão que você vai chegar. Brilhante conclusão. Aliás, falando em aliás, muitas pessoas bacanas chegando aqui pelo 988230738. Flávio do bairro 7, boa noite. Alô, bairro Macuco. Fábio e Bruno Bailá, grande abraço. Você está participando dos sorteios. Agora eu recebo uma mensagem especialíssima, muito especial, na verdade. Vamos saber aqui. Oi, boa noite. Eu gostaria de pedir uma música para o meu pai, que se chama Antônio, e desejar a ele um feliz dia do homem. Sim, o meu pai, que é o homem mais guerreiro de todos, e também para todos os homens. E temos que aplaudir a nossa querida Nicole. Aê! E ela quer homenagear o seu pai, Antônio, com a música de Leandro e Leonardo. É por você que canto.

ouvir a cantar Brilha Sol. Pingos de Amor. Essa música já é de 1970, sim, senhoras e senhores. Paulo Diniz cantou muito essa música. É, inclusive de autoria dele. Bonita música, relembrada pelo Brilha Sol, aliás, muito bem interpretada, por sinal. Paredes Pintadas foi com o Portal Gaúcho. O Corpo e Alma também cantou ao lado de Bruno e Marrone. Hoje às 10? Hoje às 10. É Por Você Que Canto, é a versão de Sound of Silence, nas vozes de Leandro e também do Leonardo. Aliás, foi uma bela homenagem que o papai Antônio recebeu da filha, assim, a filha Nicole. É, a mensagem belíssima. Nicole, inclusive, destaca que o pai é o homem mais guerreiro de todos e parabeniza também todos os homens pelo Dia dos Homens. Belíssima música também, tenho certeza que seu pai ficou muito emocionado. Grande abraço, minha querida. Muito bom, olha só, todos nós ficamos emocionados também, claro. 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
2: 8:09 na pista, 8:33.
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2: Boa noite pra você que ainda está aí na tua atividade, costurando aquelas últimas peças, sim, ou dobrando, ou embalando. Ou você está no teu turno noturno de trabalho também, ou na tua cidade, você que está aí no litoral catarinense, na tua casa, no teu carro, está gostando do programa, das músicas, da interatividade, enfim, de toda esse compartilhamento de bem-estar. É assim que eu estou interpretando essa noite. Sim, boas vibrações estou sentindo e estou também, evidentemente, compartilhando com todos que estão ligados e sintonizados no programa aqui na 89. Abraços para você, minha querida Luciana Vipel. Oi, participa dos prêmios? Sim, quem mais? Quem mais tá por aqui? Alô também para Adriana do Gaspar Mirim, ela sim está aqui, claro que está. Oi também para Elias do bairro 7. Abraço, boa noite. Alô, bairro Macuco. Fábio Bruno Baila, grande abraço. Alô também para Flávio do bairro 7. Elinir também aqui do bairro 7. Abraço para todos aqui. Antônio, Lene, filha Nicole, todos ligados aqui no nosso 89 na pista. Ana Felsch, enfim, todos. Tem mais uma participação, sim, super participação chegando. Terezinha da margem esquerda. Abraços a todos ligados aqui no nosso 89 e ela pede uma dos atuais, a livre escolha. Então a livre escolha está chegando, Rio Azul.

0: Porto do Som e a Bela. Sem a fera. Porto do Sol aqui no nosso 89 na pista também. Teixadeira. Rio Azul, os atuais. Espero que a nossa querida Terezinha tenha gostado. Creio que sim, claro. Bonita Rio Azul. É uma das muito bonitas dos Reis do Baile aqui no nosso 89 na pista. 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
2: Faltam 11 minutos para as 9 horas.
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2: Tô impressionado com a velocidade que o tempo passou, é? Exatamente. Estamos perto das 9 horas, mas no final do programa, aquele grande finale, vamos sortear para você um super limpador multiuso Azulim da Start Química e também da loja Rabi. Muito bom saber. A nossa querida Kátia Aparecida dos Santos, do Gasparinho, pediu já no início do programa uma música da Ana Castela. A Ana Castela, você sabe como é. Nesse inverno, principalmente as pessoas que usam a voz como ofício que alegra as multidões, que é a voz, o canto, ela, claro, estava com aquela ronquidão. Aí ela fez um gargarejo com melaleuca e um pouquinho de própolis, já está com a voz maravilhosa, as cordas vocais voltaram assim a ficar como estavam, né? E de qualquer forma ela veio, agora já está aqui na pista, e ela está ao lado de Paulinha Fernandes, cantando. As duas vão cantar Pássaro de Fogo? Sim. É pra você, Kátia Aparecida dos Santos do Gasparinho.